0: E obrigado aos amigos de perto, aos amigos de longe. E de errado ligado, vai acompanhando a programação na máquina sonora Caraú FM de Bem com a Vida. A rádio que todo mundo ouve. Obrigado, Zoom. A vocês que mandaram o recado. E a vocês que eu não consegui chegar.
1: Minha voz.
0: Meu muito obrigado, meu Deus lhe pague. Pelo esse carinho, dessa emoção de estar com vocês no seu rádio. Para todas as famílias. Amigos, juventude, bonita e sadia por demais. Obrigado.
1: Minha voz.
0: Para-brisa é o nosso destino, sabe, minha gente. E nunca desista dos seus sonhos, nunca perca a sua fé.
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0: Um zumbi é forte, 5 da manhã eu volto te acordando. Mas com a mesma emoção no seu rádio.
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0: Mas com a permissão do arquiteto dono do universo. Obrigado, Deus.
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0: Obrigado, amigos. Fecham seus cortinas, se termina o espetáculo do China Brasileira.
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0: Quero ver.
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0: O madão é pra vocês. Um zumbi forte. Boa noite.

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1: Olá, uma boa noite.
2: Boa noite para você que nos acompanha em todo o país.
1: Terça-feira, 15 de setembro de 2026.
2: Vamos aos destaques do dia.
1: A infraestrutura por trás da tela. Data centers mantém o mundo conectado.
2: E Brasil sanciona a lei que cria regime tributário especial para a instalação desses espaços no país.
1: É o Redata. Medida prevê incentivos fiscais e o uso de energia renovável. Pablo Mundi.
3: A nova legislação também contempla serviços de computação em nuvem e operações de inteligência artificial, como treinamento e geração de respostas por modelos de IA.
2: Produção agrícola e pecuária.
1: Brasil colheu cerca de 361 milhões de toneladas de grãos na safra 2025-26, 2,6% a mais em relação à anterior.
2: E produção de carnes deve ultrapassar 34 milhões de toneladas em 2026.

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1: Sancionado o regime especial de tributação para serviços de data centers, o Redata.
0: A lei prevê incentivos fiscais e suspende a cobrança de tributos federais para a compra de equipamentos destinados à instalação, ampliação e modernização dos centros de tecnologia, os data centers.
1: Uma das obrigações das empresas é o compromisso com a sustentabilidade e o uso de energia limpa.
0: Mas você sabe o que são os data centers? Vamos entender na reportagem de Pablo Mundim.
2: Data centers são estruturas que armazenam, processam e gerenciam grandes volumes de dados e aplicações digitais. O Brasil passa a ter um regime especial de tributação para estimular a instalação de data centers no país. A nova lei cria incentivos fiscais para a compra de equipamentos usados nesses centros de processamento de dados. Para ter acesso aos benefícios, as empresas terão de cumprir contrapartidas, entre elas, reservar pelo menos 10% da capacidade de processamento para o mercado interno, utilizar energia de fontes limpas ou renováveis e investir no país. Também haverá exigências de eficiência no uso da água para o resfriamento dos equipamentos. O secretário executivo do Ministério da Fazenda, Rogério Seron, destaca o papel dessa medida na indústria 4.0.
3: É uma crítica muito recorrente quando se discute data centers, a questão do consumo excessivo de água e que isso pode ser um problema. As novas soluções já que se chamam de circuitos fechados, o projeto endereça isso de uma forma muito adequada. Então, o consumo de água não será um problema. E a energia, a nossa energia, sim, é muito. Esses data centers consomem muita energia, mas diferente do resto do mundo, aqui a gente produz energia limpa, de baixo carbono e renovável. Então, novamente, isso não vai ser um gargalo, vai ser uma grande oportunidade.
2: A nova legislação também contempla serviços de computação em nuvem e operações de inteligência artificial, como treinamento e geração de respostas por modelos de IA. Segundo o ministro do Desenvolvimento, Indústria, Comércio e Serviços, Márcio Elias Rosa, o regime prevê a suspensão por 5 anos de tributos na compra de componentes eletrônicos e outros equipamentos de tecnologia da informação e comunicação.
4: Há uma suspensão dos tributos federais, nós temos a expectativa de que estados nos acompanhem, que os municípios nos acompanhem, mas o fato é que há uma suspensão dos tributos federais sempre que o produto não tiver produção nacional equivalente, desde que seja destinado para o ativo, né, imobilizado desses investimentos, e vale por 5 anos. Ou seja, nós estamos em face de uma grande inovação.
2: A entrada no programa dependerá de autorização do Ministério da Fazenda e as empresas precisam estar em dia com os tributos federais. Reportagem Pablo Mundim.
1: A gente acabou de falar dos incentivos aos data centers, aqueles galpões gigantes, verdadeiros supercomputadores que fazem a mágica da internet acontecer hoje em dia, guardando nossas fotos e fazendo funcionar a inteligência artificial.
0: Mas para entender como a gente chegou até aqui, vale a pena voltar um pouquinho no tempo e ver como a internet evoluiu ao longo das décadas.
1: Quem é dessa época vai lembrar. 30 anos atrás, navegar na web era aquela novela da conexão discada, cheia de bips, chiados e paciência.
0: Pois é, Nazi, de lá pra cá tudo mudou. Hoje, mais de 90% dos brasileiros estão conectados. E aquela internet lenta deu lugar a uma rede rápida, que tá na palma da mão, no celular, no trabalho e no nosso dia a dia.
1: Pois é, confira os detalhes dessa evolução na reportagem de Gabriela Noronha.
5: Quem lembra desse som inconfundível da conexão discada? Há cerca de 30 anos, esses bips e chiados significavam que alguém estava se conectando ao mundo novo. No Brasil, a internet começou a se popularizar no final dos anos 90 por meio de modems ligados à linha telefônica. Só na década de 2000, com a introdução da banda larga, foram possíveis conexões mais rápidas e estáveis, como explica Giovanni Almeida, professor da Faculdade de Ciências e Tecnologias em Engenharia da Universidade de Brasília.
6: No início, era a tecnologia discada. Então, quem poderia ter acesso à internet era quem tinha um telefone em casa. E depois, então, começa a ter uma evolução, que é quando surge a tecnologia que a gente, né, chama de rede de telefonia celular. Então, se tem desde a primeira geração, né, por isso tem 1G, 2G, 3G, 4G e hoje 5G. Aí, a partir da tecnologia 4G,

0: é que ficou mais forte, aí coincide com o uso do smartphone, surgimento do smartphone, que aí permite que hoje a gente tenha, né, esse acesso na palma da mão.
1: Com a expansão da infraestrutura de internet e a diversificação das tecnologias, cerca de 169 milhões de pessoas no Brasil já estão conectadas hoje. Segundo dados do Instituto Brasileiro de Geografia e Estatística, o IBGE, mais de 90% da população já tem acesso à rede. O que muitos não sabem é que, embora o destino final seja a tela do celular ou do computador, o caminho percorrido pelo sinal varia entre a fibra ótica, a rede móvel e o satélite. De acordo com Thiago Brown, assessor do Departamento de Investimento e Inovação do Ministério das Comunicações, cada tecnologia atende a uma realidade geográfica e a diferentes necessidades de uso.
2: O que é muito importante a gente ter em mente é que todas essas tecnologias, seja satélite, telefonia móvel ou fibra ótica, elas se complementam, né? Então, naquela região onde é mais difícil chegar à fibra ótica, a gente consegue, através de uma comunicação telefonia móvel, levar conectividade banda larga para a população. E aí, mais difícil ainda, aquela região mesmo remota, de rural, de fronteira, por exemplo, em estados que tem muita densidade de floresta, mas existe gente morando ali, existem brasileiros morando ali, a gente tem a solução via satélite para levar também.
1: O assessor do Ministério das Comunicações destaca ainda que, para além das experiências cotidianas, redes estáveis e ultrarrápidas permitem o acesso a serviços públicos digitais, como telemedicina e conteúdos educativos.
2: Com a chegada da internet de alta velocidade, a gente consegue levar saúde. Um especialista da área médica consegue fazer o atendimento desse brasileiro que está numa região rural, por exemplo, né? E aí, acesso à educação nem se fala, né? A internet hoje tem todo o conteúdo de todos os tipos.
1: Para mais informações sobre as tecnologias disponíveis e a qualidade dos serviços prestados, basta consultar a página da Anatel na internet no endereço anatel.gov.br. A agência regula e fiscaliza o setor de telecomunicações, estabelecendo normas técnicas e mediando conflitos entre consumidores e operadoras. Reportagem Gabriela Noronha.
3: O Brasil colheu cerca de 361 milhões de toneladas na safra 2025-26, segundo estimativa da Companhia Nacional de Abastecimento, a Conab.
4: O volume representa alta de 2,6% em relação à temporada anterior. A área plantada também deve crescer, chegando a 83,5 milhões de hectares. Confira na reportagem.
5: A produção brasileira de grãos na safra 2025-2026 fechou o ciclo estimado em 361 milhões e 700 mil toneladas, segundo a Companhia Nacional de Abastecimento, a Conab. É o 12º e último levantamento para o período de setembro do ano passado a agosto deste ano. Os números mostram um aumento de 2,6% em relação à temporada anterior. A área de plantio estimada é de 83 milhões e 500 mil hectares, crescimento de 1,7% em comparação com o ciclo anterior. Os maiores aumentos de área estão nas lavouras de soja e milho. Segundo Nayara Bittencourt, diretora de Política Agrícola e Informações da Conab, as condições climáticas contribuíram para os dados estimados.
6: Então, em relação à soja, nós temos 180,4 milhões de toneladas colhidas. Esse resultado ele decorre tanto de uma expansão de área plantada e também das condições climáticas que foram bastante favoráveis nesse ano, com uma boa produtividade do ciclo. O milho também é uma cultura de destaque aqui, com 144 milhões de toneladas, também com condições climáticas bastante favoráveis nas principais regiões produtoras.
5: A Conab também apresentou uma estimativa para a próxima safra, de 2026 a 2027. A produção brasileira pode chegar a 366 milhões e 600 mil toneladas de grãos. Soja e milho apresentam tendência de crescimento. De acordo com a Conab, o resultado projetado reflete uma maior área semeada, o que compensa uma ligeira perda esperada na produtividade média nacional das lavouras. Quem comenta é o presidente da companhia, Silvio Porto.
7: Nós estamos apresentando aqui uma expectativa de crescimento de área praticamente para todas as culturas, mas nós estamos identificando uma redução de área no Rio Grande do Sul, mas nós estamos identificando também uma compensação dessa redução em outros estados.
5: O IBGE, que faz um levantamento anual da safra, estima para 2026 uma produção agrícola de 352 milhões e 900 mil toneladas, 2% acima do resultado registrado em 2025. Arroz, milho e soja representam 92,9% da produção estimada e ocupam 87,4% da área a ser colhida. Entre as regiões, o Centro-Oeste apresenta a maior estimativa de produção, seguido por Sul, Sudeste, Nordeste e Norte. E Mato Grosso é o maior produtor, com 32,1%, seguido por Paraná, Rio Grande do Sul, Goiás, Mato Grosso do Sul e Minas Gerais. Com locução de Thaís de Araújo, reportagem Luciana Colares de Holanda.
3: No mercado de carnes, também há projeção de alta nos próximos anos.
4: Segundo a Conab, o resultado será puxado pela produção de carne suína e de frango em 2026 e 2027.
8: Segundo projeções da Conab, Companhia Nacional de Abastecimento, a produção brasileira de carnes deve ultrapassar 34 milhões de toneladas neste ano e no próximo. O valor é 2% maior que o volume obtido em 2025 e foi influenciado sobretudo pela avicultura de corte e a suinocultura. De acordo com a Conab, o resultado permitirá um aumento nas exportações sem comprometer o abastecimento do mercado interno. Os dados divulgados nesta terça-feira também estimam alta na produção de ovos no país nos próximos anos. A publicação completa pode ser acessada no endereço www.gov.br/conab. Natália Koslick para a Voz do Brasil.
3: Atenção, participantes da Prova Nacional Docente.
4: O Instituto Nacional de Estudos e Pesquisas Educacionais Anísio Teixeira, o INEP, recomenda aos inscritos consultar com antecedência o local de prova, que será aplicada no próximo domingo, 20 de setembro.
3: As informações estão disponíveis no cartão de confirmação da inscrição no sistema PND.
4: Os portões serão abertos ao meio-dia, no horário de Brasília, e fechados pontualmente à 1 da tarde.
3: O resultado final está previsto para 15 de dezembro.
4: Mais informações em pnd.inep.gov.br.
3: Dicas do Enem.
9: Oi, meu nome é Davi Enzo e a minha pergunta é: quantas horas por dia eu preciso estudar?
3: A professora de Biologia Maria Antônia Ferreira vai responder essa dúvida. Vamos conferir.
10: Para essa pergunta, não existe uma resposta exata, porque isso é muito individual de cada um. Eu diria para vocês focarem mais em qualidade de estudo e menos em tempo. Porque, por exemplo, se você estudar 2 horas por dia, mas essas 2 horas forem bem proveitosas com foco total, é mais eficiente do que 5 horas toda hora oscilando o foco. Então, eu acho que, assim, o máximo possível que você consiga manter um bom rendimento, um bom foco ali nesse tempo de estudo. Lembre-se, no dia da prova vocês estarão realizando exercícios. Vocês precisam estar preparados para responder questões. O Enem é muito mais do que simplesmente decorar um monte de teoria. Ele é uma prova de leitura, interpretação e preparação para responder exercícios.
3: As provas do Enem vão ser realizadas nos dias 8 e 15 de novembro. Se prepare e acompanhe as nossas dicas toda terça-feira aqui na Voz do Brasil e também na radiogov.ebc.com.br. Um local de conhecimento no interior do Amazonas, onde é possível acessar obras dos primeiros cientistas que pesquisaram a região.
4: Biodiversidade, populações ribeirinhas e recursos naturais estão entre os temas das pesquisas.
3: A biblioteca que fica em Tefé é um convite para pesquisadores, estudantes e qualquer pessoa que queira saber mais sobre a Amazônia brasileira.
4: Ela é um centro de pesquisa de excelência vinculado ao Ministério da Ciência, Tecnologia e Inovação.
11: Preservar a Amazônia é garantir vidas no planeta, mas para preservar é preciso conhecer. E é justamente esse o objetivo da biblioteca Henri Waterbeats. Às margens do Lago Tefé, no Amazonas, a biblioteca conta com 28 mil obras científicas dedicadas à região. Mais do que reunir livros, a biblioteca é há mais de 3 décadas uma guardiã da memória memória científica da Amazônia. A bibliotecária Graciete do Socorro Rolim conta um pouco sobre a sua história.
12: Nós temos vários títulos de vários viajantes naturalistas que andou aqui pela região amazônica. Se você quiser fazer uma pesquisa histórica dos primeiros estudos relacionados aqui na região, tanto na parte de biologia, botânica, zoologia, arqueologia, a parte da antropologia, esses livros, eles são fontes riquíssimos dessas informações.
11: O acervo conta com publicações sobre a conservação da biodiversidade, uso sustentável dos recursos naturais, estudos sobre populações ribeirinhas e diversidade socioambiental. A biblioteca é uma fonte de consulta para pesquisadores, estudantes e profissionais de diversas áreas. Localizada em uma região cercada por áreas protegidas, ela é o único local com conteúdo científico em um raio de mais de 500 quilômetros, como explica Graciete do Socorro Rolim.
12: Além da importância dela científica, né, o lugar é muito bonito. Tem os janelões de vidro. Então, dá a vista direta para o Lago Tefé. A vista é muito linda.
11: Para saber mais sobre a biblioteca Henri Waterbeats, é só acessar a página mamirauá.org.br. Reportagem Cleide Lopes.
3: Os gabaritos preliminares do Exame Nacional de Avaliação da Formação Médica, o ENAMED, e da primeira etapa do Revalida já estão disponíveis para consulta.
4: O prazo para apresentar recursos termina nesta quinta-feira, dia 17 de setembro.
3: As versões definitivas do gabarito oficial da prova, objetiva e o resultado definitivo, serão publicados no dia 4 de dezembro.
4: O ENAMED avalia a formação médica, já o Revalida comprova diplomas médicos expedidos por universidades de fora do Brasil para exercício profissional no SUS.
3: Para mais informações, acesse gov.br/inep.
4: Conhecer o território indígena e seus caminhos pode fazer toda a diferença na hora de salvar uma vida.
3: Por isso, foi implementado um projeto piloto em Dourados, no Mato Grosso do Sul, o SAMU Indígena.
4: A equipe conta com profissionais indígenas e reduzem mais da metade o tempo de resposta em emergências em saúde nos territórios.
13: Com atendimento na língua nativa, o SAMU indígena funciona 24 horas por dia, 7 dias por semana, e atende cerca de 25 mil indígenas de 3 etnias que vivem na Reserva Dourados, em Mato Grosso do Sul. Desde agosto do ano passado, quando foi implementado o projeto piloto, o serviço já registrou mais de 2.400 ocorrências, uma média de 204 atendimentos por mês. A secretária de Saúde Indígena do Ministério da Saúde, Lucinha Tremembé, diz que o SAMU indígena dá mais celeridade aos atendimentos de urgência.
14: Com o SAMU, a gente consegue aí um fato muito importante, que é a redução do tempo de espera.
13: O número para acionar o serviço é o mesmo que funciona no restante do país, o 192. O que muda no caso do SAMU indígena é a equipe. Ao todo, são 14 profissionais da saúde. 7 deles são indígenas e falam fluentemente português e guarani. A equipe também conhece bem a região, o que dá mais celeridade ao atendimento. O Everton Nunes, da etnia Terena, é um dos enfermeiros que trabalham na viatura e fala da importância da rapidez na resposta ao chamado.
15: O que difere é que nós já conhecemos a aldeia, né? A gente sabe por onde conseguimos entrar, até porque em dia de chuva é mais difícil de entrar. Os condutores sabem, por aqui eu não posso passar, porque se eu passar por aqui, a minha VTR vai ficar. Essa questão de logística mesmo, da condução, do condutor levar a equipe até esse atendimento e até também do tempo resposta. Tempo é vida.
13: As comunidades indígenas da reserva de Dourados contam com o suporte de 2 unidades básicas de saúde indígena, 1 polo base e 1 distrito sanitário especial indígena. Mas nos casos de ocorrências mais graves, a equipe do SAMU leva o paciente para unidades de saúde e hospitais da região para atendimento especializado. Reportagem Graziele Bezerra.
3: Com as eleições chegando, é importante reforçar: o voto é livre e secreto.
4: Prática de assédio eleitoral no trabalho é crime.
3: Quem traz os detalhes é a repórter Larissa Graciano.
16: Nos últimos 4 anos, o Ministério Público do Trabalho recebeu quase 5 mil denúncias de assédio eleitoral. O voto é secreto, é um direito previsto na Constituição. Mas tem patrão, tem chefe que usa do cargo e do poder econômico para pressionar empregados a apoiar esse ou aquele candidato. E isso é crime. No começo, a prática do assédio eleitoral envolvia pressões diretas, como ameaça de demissão. Hoje, a maioria dos casos é mais velada, como mensagens do chefe com vídeo ou pesquisas eleitorais postadas em grupos da empresa ou enviadas diretamente ao trabalhador. Falas do patrão no ambiente de trabalho, sugerindo que a situação pode ficar difícil se determinado candidato vencer, é outro exemplo. E para configurar assédio, não precisa ser um ato repetido. É que essa pressão, esse constrangimento, ainda que feito uma única vez, tem potencial de gerar medo no trabalhador e direcionar seu voto, afirmou a advogada da União, Alessandra Lopes.
17: Sobretudo esse medo que a pessoa vai nutrir de ser penalizada, de ser removida, de ser transferida, né, de local, de ir para um local onde tem menos condições, de mudar a sua escala de trabalho, de perder o emprego também, né, no final das contas. A gente não quer que ninguém que esteja numa relação hierarquizada, que tenha poder econômico privilegiado, possa coagir outras pessoas e, portanto, desequilibrar o pleito.
16: Uma das provas mais comuns apresentadas pelo trabalhador são as conversas de WhatsApp. Por isso, a orientação para você que é dono de empresa ou coordenador de uma área e que tem poder hierárquico sobre seus trabalhadores é saber os limites do que pode e do que não pode, como alerta o procurador do trabalho, Igor Souza Gonçalves.
18: O empregador tem direito à sua liberdade de pensamento, à sua liberdade política, mas quando ele está dentro do ambiente empresarial, ainda que ele esteja num grupo de WhatsApp, numa conversa informal com aquele determinado trabalhador, ele deve se recordar que, em muitos casos, o que está ali não é o CPF dele, é o CNPJ dele. Então, às vezes, esse tipo de brincadeira, esse tipo de mensagem, ele pode ter uma conotação e um potencial de constranger aquele determinado trabalhador. A gente já teve diversas condenações aí a valores vultuosos, né, nas eleições de 2022, de 2024, a responsabilização de empregadores públicos e privados, condenações de dano moral coletivo que passaram e a casa dos milhões, né, porque é um dano que se entende que não é só a liberdade de pensamento do trabalhador, é um dano a toda a democracia.
16: Abrir as portas da fábrica, da loja ou da repartição pública para que um candidato converse com os funcionários é outro tipo bem comum de assédio eleitoral e deve ser denunciado. Para prevenir a prática também no serviço público, foram realizadas mais de 50 palestras em vários órgãos federais. Houve ainda a assinatura de uma parceria para dar agilidade no encaminhamento das denúncias que podem ser feitas, por exemplo, no site do MPT, o Ministério Público do Trabalho. De Brasília, Larissa Graciano.
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3: Fique agora com as notícias do Poder Judiciário do Congresso Nacional. Uma boa noite.
4: Boa noite, até amanhã.
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21: STF analisa petição referente ao relatório da PF no âmbito do caso Master.
22: STJ define que milhas e pontos de programas de fidelidade podem ser penhorados para pagar dívidas.
21: Mesários vão até o dia 3 de outubro para concluir o treinamento para as eleições 2026.
22: Boa noite, eu sou Leandro Bezerra.
21: E eu sou Walter Lima.
22: O plenário do Supremo Tribunal Federal realizou nesta terça-feira uma sessão extraordinária com o objetivo de analisar a petição 16662, referente ao relatório produzido pela Polícia Federal no âmbito do caso Master, relacionado ao ministro Alexandre de Moraes.
21: Na sessão de hoje, os ministros debateram questão de ordem apresentada pelo decano da corte, ministro Gilmar Mendes.
22: Os ministros, neste primeiro momento, analisam se acompanham ou não o presidente do STF, ministro Edson Fachin, no sentido de julgar a petição 16662 separadamente da petição que faz questionamentos sobre a conduta do ministro André Mendonça nas investigações sobre o caso Master.
21: Depois houve o pedido de vista do ministro Flávio Dino para ter mais tempo para analisar o caso e o julgamento foi suspenso.
22: Milhas aéreas e pontos de programas de fidelidade podem ser penhorados para pagar dívidas.
21: O entendimento é do STJ, Fátima Uchoa.
0: A penhora é um ato processual que vincula bens do devedor ao pagamento de dívidas. Uma empresa credora pediu que operadoras de cartão de crédito e programas de fidelidade de companhias aéreas informassem a existência de pontos em nome de um devedor. O Tribunal de Justiça do Distrito Federal negou o pedido, mas no STJ a relatora ministra Nancy Andrighi destacou que a lei não impede, em regra, a penhora de pontos de fidelidade com valor econômico, que são considerados bens digitais integrantes do patrimônio do devedor. E no caso julgado, a empresa deverá indicar quais programas pretende consultar para que o tribunal de origem avalie a possibilidade de penhora.
22: Você já teve dificuldade para se desconectar do trabalho?
21: Para chamar a atenção para este problema, o TST e a Universidade de Brasília lançaram uma campanha sobre saúde mental. Larissa Batista.
1: A campanha tem um recado direto: sua saúde é a fronteira que o trabalho não pode ultrapassar. E ela mostra que o descanso também é cuidado. Os materiais serão divulgados durante o mês de setembro nas redes sociais da Justiça do Trabalho, em parceria com os 24 TRTs espalhados pelo Brasil. Não deixe de conferir. E se precisar de apoio emocional, ligue para o Centro de Valorização da Vida, pelo número 188. As ligações são gratuitas e o atendimento é feito 24 horas por dia.
22: Mesários têm até o dia 3 de outubro para concluir treinamento para eleições 2026.
21: Capacitação pode ser feita pelo aplicativo Mesário ou pelo ambiente virtual de aprendizagem do TSE. Fábio Ruas.
2: Além da capacitação à distância, o treinamento também pode ser presencial, de acordo com a orientação de cada cartório eleitoral. O curso virtual reúne informações sobre os procedimentos que deverão ser adotados por quem vai trabalhar nas sessões eleitorais. O conteúdo foi atualizado para as eleições 2026 e contempla o novo fluxo de votação, com orientações práticas para o dia da eleição. Quem concluir o treinamento e trabalhar nos dois turnos poderá acumular 6 dias de folga.
22: Justiça Federal condena líder de esquema financeiro a mais de 23 anos de prisão por lavagem de dinheiro.
21: Decisão atendeu a pedido do MPF e também responsabilizou outros dois envolvidos na fraude. Carla Zanetti.
23: Segundo investigações, o esquema fraudulento operava a partir da cooptação de vítimas para contratação de empréstimos consignados de alto valor em instituições financeiras. Em troca, os suspeitos prometiam quitar as parcelas dos financiamentos e repassar os lucros do investimento para as vítimas. Entre 2019 e 2022, foram movimentados cerca de 156 milhões de reais. O réu líder do esquema foi condenado a 23 anos de reclusão por lavagem de dinheiro. Já os outros dois acusados já estão cumprindo as próprias penas.
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22: A você uma boa noite
21: e até amanhã.
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25: Eu sou Humberto Pinheiro e estes são os destaques de hoje do Jornal do Senado, que começa agora. Senado deve analisar projeto que protege recursos do Fundo Constitucional do Distrito Federal. Campanha busca conscientizar a população sobre a doação de órgãos. Senado vende mais de 20 mil livros na Bienal de São Paulo. Boa noite.
5: O Senado Federal deve analisar o projeto de lei complementar que busca proteger os recursos do Fundo Constitucional do Distrito Federal. A proposta altera o novo arcabouço fiscal para garantir o funcionamento dos serviços essenciais da capital do país. Repórter Douglas Castilho.
6: O texto tem como objetivo central retirar o Fundo Constitucional do Distrito Federal, o FCDF, das restrições fiscais que recentemente passaram a limitar o aumento dos seus recursos. O FCDF é utilizado para manter as polícias militar, civil e penal, o Corpo de Bombeiros, a saúde e a educação de Brasília, mas passou a ter seu orçamento obrigatoriamente limitado nos anos em que a União registrar contas no vermelho. O consultor de orçamento do Senado, Sérgio Machado, demonstrou cautela com as idas e vindas de exceções às regras fiscais, porque podem prejudicar a transparência orçamentária.
7: O problema da inclusão sucessiva de exceções às regras fiscais é que isso traz prejuízo à transparência, à simplicidade do nosso sistema orçamentário e, em alguma medida, à própria efetividade da medida original. Por outro lado, é claro que há mérito em muitas dessas exceções. Afinal, estamos mesmo tratando de uma obrigação prevista constitucionalmente.
6: A lei do arcabouço fiscal já havia excluído expressamente o FCDF dos limites de controle de gasto, mas uma lei complementar aprovada em agosto estabeleceu uma regra geral que afetou os repasses ao fundo. O projeto agora apresentado altera esse quadro ao inserir uma exceção expressa para o FCDF, garantindo que seu reajuste volte a acompanhar integralmente a variação da receita corrente líquida. O projeto aguarda envio para as comissões do Senado.
5: Estamos em um mês marcado por campanhas de conscientização sobre diversos temas. Uma delas é o Setembro Verde, que alerta para a importância da doação de órgãos. A campanha busca informar a população e incentivar a doação, um gesto que pode salvar vidas. Repórter Lana Dias.
8: A decisão comunicada de se tornar um doador de órgãos pode orientar a família no momento de luto e, principalmente, salvar a vida de quem aguarda um transplante. É por isso que existe o Setembro Verde, com o objetivo de conscientizar a população sobre a importância da doação. A campanha é relacionada ao Dia Nacional da Doação de Órgãos, em 27 de setembro, e busca, sobretudo, incentivar as pessoas a expressarem a vontade ainda em vida às suas famílias, como explicou a médica nefrologista da Fundação ProRim, Amanda Meyer da Luz.
9: Durante todo esse mês, nós procuramos esclarecer dúvidas, combater mitos e, principalmente, estimular pessoas a ter essa conversa com a sua família sobre o seu desejo de serem doadores. Hoje nós sabemos que existem mais de 45 mil pessoas em uma lista de espera para um rim.
8: A doação pode acontecer em duas circunstâncias. A primeira é com o doador vivo, quando estiver saudável e em condições para que o procedimento não prejudique sua saúde. A outra é com o doador falecido, quando a morte encefálica é decretada. Amanda esclareceu que, nessa situação, a família é acolhida e consultada sobre a doação.
9: Após a confirmação, então, dessa morte encefálica, a família é acolhida e é consultada sobre a doação. Se houver, então, a autorização, são realizados, então, por último, exames para avaliar quais órgãos, né, podem ser aproveitados. Um deles, então, pode ser o rim. Então, a central de transplantes identifica o possível depois receptor, segundo os critérios clínicos, critérios de compatibilidade, tempo de espera e logística para a chegada do órgão na pessoa que será a receptora.
8: A doação e o transplante de órgãos e tecidos são incentivados por lei no Brasil, que prevê, na última semana de setembro, a realização de atividades de conscientização dos estudantes de todos os níveis de ensino. Quem deseja ser doador ou doadora de órgãos deve conversar com a família. Mais de 49.500 pessoas aguardam transplante de órgãos no Brasil, segundo a lista de espera do Ministério da Saúde.
5: Mais de 20 mil livros foram vendidos pela Livraria do Senado durante a Bienal do Livro de São Paulo, realizada neste mês. A Constituição Federal e títulos sobre a história do Brasil estiveram entre as obras mais procuradas. Outro destaque foi a coleção Em Miúdos, que leva a educação cidadã a crianças e jovens por meio de ilustrações e linguagem informal. A 28ª Bienal Internacional do Livro de São Paulo terminou no domingo, dia 13. O Senado levou ao público uma variedade de títulos e também apresentou iniciativas de educação legislativa, preservação da memória e participação popular. A reportagem é de Yasmin Rodrigues.
10: O Senado participou com cerca de 250 títulos publicados pela própria casa. O espaço também recebeu atividades sobre o arquivo e a biblioteca do Senado, a coleção Escritoras do Brasil, Sustentabilidade e o programa E-Cidadania, que aproxima a população do processo legislativo. A servidora do Senado, Paula Oda, explica que a proposta foi apresentar ao visitante diferentes formas de conhecer e se aproximar da casa.
11: O espaço de eventos, ele é muito interessante, porque a instituição tem a possibilidade de conversar com a sociedade aqui. E mais do que vir aqui só e vender livros, a gente está aqui para representar a instituição, a gente está aqui para demonstrar, né, tudo que a gente tem de melhor para o cidadão, que muitas vezes não conhece tudo isso.
10: Entre livros de história e legislação e documentos que preservam a memória do país, a presença na Bienal mostrou que aproximar o cidadão do legislativo também pode começar por algo tão simples quanto abrir um livro.
25: Um projeto que autoriza porte de arma de fogo para mulheres sob medida protetiva da Lei Maria da Penha avança no Senado. Ao defender o projeto, o relator, senador Flávio Bolsonaro, do PL do Rio de Janeiro, alegou que o agressor se aproveita da vulnerabilidade física da mulher para colocá-la novamente em risco e defendeu a concessão do porte. A reportagem é de Bruno Lourenço.
12: O projeto de lei que está pronto para ser votado na Comissão de Segurança Pública altera o Estatuto do Desarmamento para garantir o direito ao porte de arma de fogo a mulheres sob o amparo de medidas protetivas da Lei Maria da Penha. O texto também reduz a idade mínima de 25 para 18 anos, tanto para aquisição quanto para o porte de arma pelas vítimas. O relator, senador Flávio Bolsonaro, do PL do Rio de Janeiro, alegou que o agressor se aproveita da vulnerabilidade física da mulher para colocá-la novamente em risco e defendeu a concessão do porte.
13: A arma de fogo, caso assim deseje a mulher, sob medida protetiva de urgência, servirá como instrumento equalizador contra a diferença de força física existente entre ela e o agressor. Ressaltamos que o porte de arma de fogo não será obrigatório, mas apenas facultativo, somente para as mulheres sob medidas protetivas de urgência e que cumpram os requisitos arrolados no presente projeto de lei e no corpo normativo do próprio estatuto.
12: A CSP pode acrescentar alteração ao texto aprovado na Comissão de Direitos Humanos para deixar claro que, revogada a medida protetiva de urgência, cessará também a autorização excepcional para a arma de fogo, mas nada impedirá a mulher de buscar a posse da arma dentro das regras gerais do estatuto.
25: Eleições 2026. Nas eleições deste ano, presos em regime provisório poderão votar. No entanto, essa pode ser a última vez que brasileiros nessa condição participam das eleições. Isso porque a lei antifacção que entrou em vigor em março de 2026 proíbe o alistamento eleitoral e o voto de pessoas presas, seja em regime definitivo ou provisório. Porém, o Tribunal Superior Eleitoral decidiu suspender esse trecho da legislação, permitindo que presos provisórios e adolescentes que cumprem medidas judiciais restritivas votem em outubro. O TSE argumentou que a lei antifacção viola o princípio da anualidade eleitoral, que impede mudanças na legislação a menos de um ano da eleição. O Supremo Tribunal Federal também pode julgar o tema para manter ou anular, em definitivo, o direito ao alistamento e ao voto do preso provisório. A Constituição já proíbe o voto de pessoas condenadas em decisão final. Nos últimos anos, a Justiça Eleitoral instalou cabines de votação em alguns estabelecimentos penais para garantir o direito dos presos. Em 2026, poderá votar o preso sem condenação definitiva que estiver com o título eleitoral em dia e tiver solicitado o voto. O prazo para o pedido terminou em maio. Com trabalhos técnicos de Eliseu Caires, o Jornal do Senado fica por aqui. Acompanhe agora as notícias da Câmara dos Deputados. Boa noite.

0: pode votar punição para quem tentar fraudar interdição de idosos.
1: Avança projeto que cria política de reintegração de brasileiros deportados.
0: Gestantes poderão ter direito a condições especiais em concursos públicos.
1: Boa noite. Os deputados estão analisando a proposta que garante condições especiais para mulheres grávidas em concursos públicos. A repórter Fabielle Pires traz mais informações sobre a proposta.
2: Um projeto de lei em discussão na Câmara dos Deputados quer garantir que mulheres grávidas ou puérperas não sejam prejudicadas em concursos públicos por causa da gestação ou do parto. A autora da proposta, a deputada Denise Pessoa, do PT do Rio Grande do Sul, disse que apresentou o texto ao acompanhar notícias de gestantes prejudicadas em concursos. Em 2025, por exemplo, 3 grávidas passaram por dificuldades no concurso nacional unificado ao não conseguirem da banca organizadora autorização para assistir de forma remota ao curso de formação em caso de parto. Pelo texto em discussão na Câmara, candidatas impossibilitadas de participar de qualquer etapa de concurso público em razão da gestação, parto ou puerpério terão direito a participar remotamente da fase do certame quando houver compatibilidade com a situação de saúde, desde que essa forma de participação não frustre o caráter competitivo do concurso. A proposta também permite a realização da prova em segunda chamada, quando a candidata não puder comparecer no dia previsto em edital, com nova data a ser agendada pela banca organizadora. A impossibilidade deverá ser comprovada antes ou imediatamente após a realização da prova, mediante documento assinado por profissional médico. O direito será garantido em qualquer estágio da gestação para todas as etapas do concurso, independentemente de previsão expressa no edital. Segundo a autora do projeto, Denise Pessoa, a segunda chamada e a participação remota de gestantes em etapas de concurso público já vem sendo conquistadas na Justiça.
3: Essa proposta ela é importante porque ela combate e enfrenta uma desigualdade que atinge as mulheres. A gente sabe que essa é um caso que já apareceu, como eu disse, em vários concursos, especialmente no concurso nacional unificado, e que decisões judiciais já garantiram o direito às mulheres. E, portanto, a gente transforma em legislação algo que já vem sendo reconhecido em processos judiciais. É importante que as mulheres elas possam concorrer em condições iguais e elas não precisem ser punidas por uma condição física que não deveria ser um fator de exclusão.
2: O projeto que garante a gestantes ou puérperas condições diferenciadas em concursos públicos foi aprovada pela Comissão de Administração e Serviço Público. O texto ainda vai passar pelas Comissões de Defesa dos Direitos da Mulher e de Constituição e Justiça. Da Rádio Câmara de Brasília, Fabielle Pires.
4: Economia.
0: Josenildo, do PDT do Amapá, defende a aprovação de projeto que cria regras para reduzir a burocracia. Autor da matéria, ele explica que o objetivo é digitalizar processos de licenciamento com prioridade para microempresas, pequenos negócios e empreendedores individuais.
1: Josenildo propõe que os órgãos públicos deixem de exigir documentos já disponíveis bases de dados governamentais. O deputado aponta que a integração dos sistemas vai reduzir custos, acelerar as decisões administrativas e melhorar o ambiente de negócios.
0: Carlos Veras, do PT de Pernambuco, apoia projeto que regulamenta a criação e o funcionamento das cooperativas solidárias. O texto define essas entidades como sociedades sem fins lucrativos e voltadas à promoção social, geração de renda e superação das desigualdades.
1: Carlos Veras entende que o projeto oferece a essas cooperativas tratamento tributário diferenciado e prioridade em licitações públicas. Além disso, a proposta regulamenta a atuação das cooperativas em finanças solidárias e em plataformas digitais de trabalho.
0: João Carlos Bacelar, do PL da Bahia, pediu informações à Casa Civil sobre a regulamentação de incentivos fiscais para sistemas de armazenamento de energia por baterias. Ele quer saber como o governo pretende incluir essa tecnologia no regime especial de incentivos para o desenvolvimento da infraestrutura, o REID.
1: O deputado pede esclarecimento sobre o andamento da regulamentação e os estudos técnicos, fiscais e regulatórios relacionados ao tema. João Carlos Bacelar argumenta que a medida pode incentivar investimentos e fortalecer a infraestrutura do setor elétrico.
0: Projeto de Heloísa Helena, da Rede do Rio de Janeiro, proíbe as apostas esportivas online online no Brasil. A parlamentar argumenta que a expansão das bets contribui para o endividamento das famílias e para o aumento do transtorno relacionado ao vício em jogos.
4: O que acontece hoje é que as pessoas não precisam nem se deslocar de casa, como se fazia antes, para jogar nos cassinos, nos bingos ou em qualquer lugar. As pessoas com um celular, elas podem ter toda a sua vida destruída. São muitos casos de ludopatia já diagnosticados, casos gravíssimos de famílias inteiras que perdem tudo que têm, muitos jovens suicidam em função dessa jogatina que são as bets. Então nós entendemos que é de fundamental importância que elas sejam proibidas.
1: Heloísa Helena critica a regulamentação do setor e alerta que a arrecadação tributária obtida com as apostas não compensa os impactos sociais causados pelo vício em jogos. Ela acrescenta que grande parte dos recursos movimentados por essas plataformas vai para o exterior.
5: Trabalho.
0: Delegado Éder Mauro, do PL do Pará, defende a criação de uma política de qualificação profissional e reinserção no mercado de trabalho para pais de pessoas com deficiência após a morte de quem era cuidado. A proposta prioriza esse público em programas federais de capacitação e intermediação de emprego.
1: Delegado Éder Mauro afirma que os beneficiários também poderão receber acompanhamento psicossocial e participar de ações de empreendedorismo. Ele argumenta que a ideia é reduzir a vulnerabilidade de famílias que deixaram o mercado de trabalho para exercer o cuidado contínuo.
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5: Relações Exteriores.
0: A proposta que cria política para a reintegração de brasileiros deportados ou repatriados avançou na Câmara. A repórter Silvia Munhato tem mais detalhes.
7: A Comissão de Previdência, Assistência Social, Infância, Adolescência e Família da Câmara dos Deputados aprovou o projeto que cria a política Reintegra Brasil. O objetivo é apoiar a reinserção social e profissional de brasileiros que retornam ao país após repatriação ou deportação. Em 2025, 3.924 brasileiros foram deportados pelos Estados Unidos e outros 3.050 tiveram que sair da União Europeia. A deputada Rogéria Santos, do Republicanos da Bahia, relatora do texto, destacou que esses brasileiros chegam ao país com dificuldades econômicas, mas também com outros problemas.
8: Existe um outro pormenor também, que na sua maioria eles retornam ao Brasil, inclusive indocumentados, com seus documentos expirados, com dificuldades de acessar o poder público, inclusive em relação à saúde. E aí, a política ela vem trazendo exatamente esse bojo para acolher e reintegrar esses brasileiros.
7: Entre as medidas previstas está a criação de unidades de recepção nos pontos de entrada no país, com encaminhamento para abrigos temporários ou auxílio para transporte até o município de origem. Também deverá ser ofertado atendimento psicológico e assistência social, além da criação de espaços de convivência para mães e filhos e apoio para a localização de parentes no Brasil. O texto ainda concede atendimento prioritário no Cadastro Único para Programas Sociais e prioridade no acesso ao Bolsa Família e ao benefício de prestação continuada. Outras ações estão relacionadas à empregabilidade das pessoas e à proteção de bens adquiridos no exterior. A proposta que cria uma política de acolhimento de deportados e repatriados será analisada agora pelas Comissões de Finanças e Tributação e de Constituição e Justiça. Da Rádio Câmara de Brasília, Silvia Minhato.
5: Desenvolvimento Regional.
1: Sérgio Brito, do PSD da Bahia, solicita a realização de uma audiência pública para discutir o projeto que transfere às assembleias legislativas a competência para criar municípios. A ideia é impulsionar o desenvolvimento regional de distritos com potencial econômico.
5: A criação de novos municípios tem relação direta com o desenvolvimento regional. Tem distritos e comunidades que comprovadamente têm capacidade de crescer, se desenvolver, gerando renda e progresso para centenas de regiões pelo Brasil. O projeto estabelece critérios claros e responsáveis, assegurando que novas unidades administrativas tenham viabilidade econômica, social e estrutural, garantindo a sustentabilidade e melhor prestação de serviços à população.
0: Sérgio Brito cita como exemplos os distritos baianos de Roda Velha e Rosário para defender a proposta. Segundo o deputado, o projeto estabelece critérios técnicos para a criação dos municípios e pode facilitar o acesso da população a serviços públicos, além de estimular o desenvolvimento regional.
1: Da Vitória, do PP do Espírito Santo, defende a aprovação de projeto que permite transformar a ocupação regular de terrenos de marinha em direito de uso registrado em cartório. Pela proposta de sua autoria, a União permanece como proprietária enquanto o morador passa a ter o domínio útil do imóvel.
0: Da Vitória explica que a medida alcança ocupantes inscritos na Secretaria do Patrimônio da União com posse pacífica há pelo menos 5 anos. O texto mantém a cobrança anual pelo domínio útil do terreno, além da taxa devida quando esse direito for transferido a outra pessoa.
1: Está pronto para a pauta da Comissão da Amazônia o relatório de Dilvanda Faro, do PT do Pará, ao projeto que amplia garantias em desapropriações por utilidade pública. O texto determina processo prévio e proteção reforçada a comunidades tradicionais e famílias de baixa renda.
0: De acordo com Dilvanda Faro, o projeto supera a lógica patrimonial ao incorporar dimensões sociais, culturais e territoriais, garantindo a manifestação prévia dos atingidos e reconhecendo o valor subjetivo da terra.
1: É de Elmar Nascimento, do União da Bahia, projeto para levar perícias médicas do INSS a localidades de difícil acesso. Entre os critérios previstos estão distância superior a 100 quilômetros da agência mais próxima, problemas de deslocamento da população e demanda reprimida pelo atendimento.
0: A proposta de Elmar Nascimento determina que o atendimento ocorra pelo menos uma vez por mês nessas localidades. Ele explica que, ao cumprir a medida, o INSS poderá utilizar unidades móveis, realizar mutirões, recorrer à telemedicina ou deslocar peritos para os municípios.
9: Meio Ambiente.
1: Gleisi Hoffmann, do PT do Paraná, quer proibir a exportação de animais destinados ao abate ou à engorda para abate no exterior. A medida vale para bovinos, búfalos, ovinos, caprinos, suínos e equídeos e prevê multas de até R$ 20 mil por animal, além de outras sanções para quem descumprir a regra.
0: Gleisi Hoffmann ressalta que a proposta não impede a exportação de animais para reprodução, pesquisa e conservação. Segundo a deputada, a iniciativa amplia a proteção e o bem-estar animal e, ao mesmo tempo, estimula o processamento da carne no Brasil, gerando mais valor e emprego no país.
1: Baleia Rossi, do MDB de São Paulo, defende o projeto que autoriza o sepultamento de animais de estimação em jazigos pertencentes à família do tutor, em cemitérios públicos e privados. Ele argumenta que a proposta reconhece o vínculo afetivo entre os tutores e seus animais.
0: De acordo com Baleia Rossi, o projeto estabelece critérios para o sepultamento dos animais, como a comprovação de que a morte não foi causada por doença infecto-contagiosa. Ele afirma que a medida também exige autorização prévia da administração do cemitério.
1: Mário Frias, do PL de São Paulo, é um dos autores da proposta que endurece as regras de proteção aos animais. A ideia é aumentar as penas para crimes de maus tratos, tornar esses crimes hediondos e impunitíveis e determinar a perda da guarda dos animais pelos condenados.
0: O texto, que tem apoio de Mário Frias, também prevê educação sobre proteção animal nas escolas, atendimento veterinário público com castração gratuita e a criação de um cadastro nacional de pessoas condenadas por crimes contra animais.
9: Justiça.
1: Está pronto para ir a plenário o projeto que prevê punições para quem interditar idoso de forma abusiva. A repórter Paula Bittar explica a proposta.
10: A Comissão de Constituição e Justiça da Câmara aprovou um projeto que cria sanções civis e penais para quem tentar interditar idosos de forma abusiva ou fraudulenta. O objetivo é impedir que familiares ou pessoas de confiança utilizem processos judiciais de interdição para assumir o controle de bens e rendimentos de idosos que ainda possuem plena capacidade. O relator, deputado Felipe Carreiras, do PSB de Pernambuco, considerou que é necessário garantir o caráter de medida excepcional para a curatela, com o objetivo apenas de assegurar apoio aos que não consigam praticar atos da vida civil de forma autônoma. Para ele, utilizar a medida com finalidade patrimonial e sucessória representa evidente desvio de finalidade e vulnera direitos fundamentais relacionados à liberdade, à autonomia privada, ao patrimônio e à dignidade da pessoa humana. O texto aprovado define a tentativa de curatela por má-fé como motivo para excluir o herdeiro da sucessão, resultando na perda do direito à herança. Além da sanção civil, o projeto altera o Estatuto da Pessoa Idosa para aumentar a punição nos casos de apropriação ou desvio de bens. A pena para esse crime, que é de reclusão de 1 a 4 anos e multa, será aumentada de 1/3 até a metade se ele for praticado mediante a instauração de processo de curatela abusiva ou fundada em motivos falsos. A proposta também atualiza termos legais e permite que o juiz reconheça a intenção de enganar de forma mais ágil durante o processo, evitando que a lentidão da justiça beneficie herdeiros de má-fé. A proposta, que cria sanções civis e penais para quem tentar interditar idosos de forma abusiva ou fraudulenta, ainda será analisada pelo plenário. Da Rádio Câmara de Brasília, Paula Bittar.
9: Segurança Pública.
0: Projeto de defensor Stélio Denner, do União de Roraima, inclui na Lei Maria da Penha o monitoramento eletrônico do agressor como medida protetiva de urgência em situações de alto risco à mulher. Segundo o deputado, a iniciativa visa conter a escalada do feminicídio no Brasil.
1: Pelo texto de defensor Stélio Denner, o juiz deverá observar novos critérios para conceder a medida protetiva, como casos de ameaça grave, histórico de agressões e perseguição. O texto também prevê a integração da tornozeleira eletrônica com mecanismos de alerta direto à vítima.
9: Direitos Humanos.
0: Amanda Gentil, do PP do Maranhão, recomenda a aprovação de proposta de emenda à Constituição que inclui a primeira infância como etapa prioritária na proteção dos direitos e garantias das crianças. Relatora da matéria, ela propõe reforçar a obrigação do poder público no desenvolvimento integral até os 6 anos de idade.
1: O substitutivo de Amanda Gentil determina que União, Estados, Distrito Federal e atuem de forma integrada em políticas para a primeira infância. O texto também exige a divulgação dos recursos destinados a essas ações e inclui creches e visitas domiciliares entre as medidas previstas.
9: Educação.
0: Jorge Sola, do PT da Bahia, defende a ampliação das escolas públicas em tempo integral, especialmente no ensino médio. Para o deputado, a política é também uma medida de enfrentamento ao crime organizado, já que é nessa faixa etária que adolescentes são mais vulneráveis ao aliciamento.
11: Oferecer escola de tempo integral, ou seja, segunda a sexta, de manhã e de tarde, o dia todo, com alimentação durante todo o dia, com formação profissional, com qualificação em várias áreas, cultura, esporte, línguas, e você, com isso, permite, né, que esse adolescente tenha uma melhor formação e perspectivas futuras, sendo afastado do risco da cooptação pelo crime organizado.
1: Jorge Sola acrescenta que a Bahia já conta com mais de 70 escolas de ensino médio reformadas ou construídas, com laboratórios, auditórios e espaços esportivos, e que outras 252 serão entregues. Ele aponta que a parceria com o Programa Federal Pé de Meia ajudou a reduzir a evasão escolar.
0: Termina agora o jornal Câmara dos Deputados, produzido pela Rádio Câmara, com trabalhos técnicos de Wellington Teles e apresentação de Luciana Vieira e Val Monteiro. Boa noite.
1: A Voz do Brasil volta amanhã. Uma boa noite para você.
9: 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Boa noite.

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5: E aí, tudo bem com você? Tô chegando e tá começando mais um programa Revirando o Baú aqui pela sua melhor rádio. Eu sou Bia Ipsen, nós ficaremos juntos a partir de agora por uma hora conferindo só as melhores aí do flashback, anos 80, 90 e 2000, sempre no segmento pop e pop rock, né? Relembrando só as melhores com você. Hoje, terça-feira, bora de música.
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3: Já estamos de volta com o nosso segundo bloco do Revirando o Baú, trazendo só as melhores aqui no segmento pop e pop rock. Sabe aquela música aí que de repente você tem um discão na sua casa, fita cassete, CD e muito mais? Pois é, são essas que nós relembramos com muito carinho por aqui e agora nós iremos relembrar essa.
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1: Fechando o nosso segundo bloco.
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1: Já estamos de volta com o nosso terceiro e último bloco aqui do Revirando o Baú de hoje, trazendo só as melhores pra você. O melhor do flashback é aqui, anos 80, 90, 2000, aquela salada musical, tudo junto e misturado aí, só com o melhor do pop e pop rock, tá bom? Vamos agora então com mais músicas.
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1: Fechando o nosso Revirando Baú desta terça-feira só com as melhores do passado. Agora o BYC envolvendo nessa. Muito obrigada pela sua companhia, pela sua audiência. E não desligue o rádio não, que a programação continua por aqui trazendo só o musicão pra você, tá bom? Um beijo.

0: Aquele abraço. Tchau, tchau. Fica com Deus.
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quando um pássaro está vivo, ele come as formigas. Mas quando o pássaro morre, são as formigas que o comem. Tempo e circunstâncias podem mudar a qualquer minuto. Por isso, não desvalorize nada em sua vida. Você pode ter poder hoje, mas lembre-se, o tempo é muito mais poderoso que qualquer um de nós. Saiba que uma árvore faz 1 milhão de fósforos, mas basta um fósforo para queimar milhões de árvores. Portanto, seja bom, faça o bem. O tempo é como um rio. Você nunca poderá tocar na mesma água 2 vezes, porque a água que passou nunca passará novamente. Aproveite cada minuto de sua vida e lembre-se, nunca busque boas aparências, porque elas mudam com o tempo. Não procure pessoas perfeitas, porque elas não existem, mas busque, acima de tudo, alguém que saiba o seu verdadeiro valor. Tenham 4 amores: Deus, a vida, a família e os amigos. Deus, porque é o dono da vida. A vida, porque é curta. A família, porque é única. E os amigos, porque são raros. Mande isto para sua família e seus grandes amigos.

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0: 5:04. Manhã de quarta-feira, 16 de setembro de 2026, é o Sertanejo Bom Demais, chegando no seu rádio pela sua 93,7, a rádio que acorda Taquaritinga e toda a nossa imensa região. E com a graça de Deus, arquiteto e dono do universo, para mais um dia de trabalho, bom dia do gaúcho velho para Taquaritinga e toda a nossa região, maestro Oscar. Ajeita.
1: Ia mesmo, né?
0: Bom dia, Marilinha, bom dia pra você.
2: Bom dia, tio Gaúcho.
0: Vamos ajeitar aquele café, amanhã só se que os homens estão tirando leite já, galera do leite da madrugada, bom dia.
1: Bom dia.
0: Olha que beleza. Os leiteiros da madrugada, entrado com a gente, o Nain da Taquaritinga, o Seratão lá na Bariri também, já fazendo barulho no baile também, um abraço, Seratão, velho. Um abraço pro seu Toninho, o Gilbertone também, sempre antenado com a gente, seu Toninho, bom dia! Lá pro Sabugo também, na Ariranha, um abraço pra toda a galera por lá, de Errado Ligado, São Lourenço Turvo, bairro do Quadros, Leiteiro da Madrugada, Daniel lá da Santa Mônica, bom dia, minha gente, a galera que vai encarando esse frio aí. 5:05, é manhã de quarta-feira, haja coração, todos os dias tem Deus. Vamos preparar um café pra nós lá, tio Oscar, que o povo já tá na beira da tuia aqui, ó, já vai prosear com a gente aqui. Amanhã de quarta-feira, minha gente. Bom dia, seu João Batista, tudo bem?
3: Bom dia, Gaúcho. Bom dia, seu Oscar. Isso é o Jardim de Sebastião. E esse é o caso pra mim. Meu pé de cedo, você tem um bom quarta-feira, pessoal. Falou, Gaúcho, um abraço, bom dia.
0: Bom dia, bom dia.
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0: Olha a hora certa, minha gente, 5:06. A galera que vai pra Banha da Lira, vai pra Banha do Limão. Bom dia, bom dia, bom dia. Alô, o Peitinho, a turma do Busão lá, um abraço pra vocês, bom dia. A turma do Miliqui também lá pro Virs, toda a galera por lá de Errado Ligado, Tadeu, antenado com a gente, vambora, maestro. Vai barulho, Marilinha aí. Seu Benício, a dona Josefina lá em Havaí, antenado com a gente, maestro Oscar, do lado de cá, dona Helena, bom dia.
5: Bom dia, Gaúcho, dona Helena e Eva aqui de Santa Adélia. Toca pra mim uma música bonita de César e Paulinho.
0: César e Paulinho.
5: Eu vou mandar pro Marquinho do Brito, pro Marquinho Porto, pro Laerte Pirassol, pro Luiz Pirassol, Patata do Queijo, pro Trabizoma, pra Maria Domingos, João Domingos, pro seu Lima aqui de Santa Adélia, pra Nena de Pirangi, pra Neuza de Pirangi, pra minha filha Daniela, pro meu genro Oswaldo, meus quatro netos, Marcos, Marcelo, Isabela e Isadora. Especialmente pra você, meu querido.
0: Muito obrigado.
5: Fica com Deus, né? Um beijo no seu coração.
0: Muito obrigado, Beatriz.
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0: A dona Inês, no coração de Taquaritinga, tá sempre antenado com a gente, dona Inês, Maria Sosca, um abraço na Pujari Castanhari também, bom dia lá pra dona Cida do Posto Tropical, Bernardo, frentista por lá.
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0: O Evandro Sala lá na Monte Alto também, de Rádio Ligado, Evandro Sala, um abração pra você, vambora, maestro, ajeita.

0: 5:08, maestro.
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0: Seu Expedita, dona Diva, lá na Boa Sorte, sempre antenado com a gente. Bom dia na Itajubi também. O seu Nenê do restaurante Cauã, um abraço lá pro Moacir, lá pro Eduardo, lá pro Xixa, lá Itajubi, que tá dormindo, Xixa, hein? Mas dorme, rapaz, do céu. Lá pro doutor Fábio Betarello também, sempre antenado com a gente. Amanhã só os caras aqui, vambora aqui. Barbaridade. Vai lá, Robertinho, vou de moda no varal da charrete já.
2: Bom dia, Gaúcho, que é o Robertinho da Agulha. Ô Gaúcho, oi. Toca o herói sem medalha aí pra nós. Sim. Quero oferecer pros meus dois filhos, o Araújo, Patatá, pro Zé Londrina e pra Mara, meu Tiduda, minha tia Cinda, seu Loca, dona Genil, o seu Dito, a dona Marlene, pro Vassolinho, pro seu Luiz Doce, pro Galego, pro seu Geraldo, pro seu Chico, pra Neia, pra Marta e pra todos os seus ouvintes. Gaúcho, um abraço, fica com Deus.
0: Bom dia, minha gente. A galera do Puxa do Palito Doce, abração pros caminhoneiros das estradas da vida.
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0: Espalhou nas padarias, abração e bom dia também, maestro Oscar, lá pros cuidadores e as cuidadoras também. Que Deus lhe dê tanta paciência pra vocês. Bom dia, 5:09.
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0: Tapinha na vitrola, amanhã só os carvões, acender esse fogão aí, vamos fazer o boca do dragão aí funcionar, só os carajitos, tem aí, vamos embora aqui, ó.

à Virgem Santa Sagrada uma prece eu vou fazer. 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
2: Galo índio canta, velho. O Benzão tá tirando leite, Benzão. Fecha a porteira. Nossa, rapaz do céu, que coice, velho. Meu Deus, ainda bem que não pegou no rádio, hein, Benzão. Santo Deus. 5:16, minha gente. Vou levantar o padeiro passando, minha gente. É o pão ao leite.
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2: Dona Mercedes na Nova América. Vamos levantar, vamos preparar aquele café com aquele pão caseiro. Dona Mercedes, um abraço. Bom dia, Labo. O Joãozinho Capataz também já acendeu o paeirão, Joãozinho, já ajeitou, já, vambora. O velho Borrão lá em Barrinha também, um abração lá pro Baixinho, pra toda a galera por lá também, o Tio Mortari Matão, velhazinho também, um abração lá pro Fio também, lá pra Val também por lá, 5:17, minha gente, é o sertanejo bom demais. É a sua canal UFM te acordando, Taquaritinga e região. Bom dia, dona Cida do Posto Tropical. Lá vem os meninos pra bronzear.
4: Aô, Gauchão, bom dia. Bom que dia. É o Tiquinha, dona Cida do Posto Tropical. Ô, Gaúcho, gostaria de pedir uma música, hein? Meu velho pai. Meu quero velho oferecer, pai. Oferecer também lá pro seu Pedro, de Urupema, pro Tchauzinho da Mandioca, pro Samuel Motorista, pro Luiz da Papelaria e certo. Pra todos aí que estão ouvindo. Dona Cida, fala um pouco com você.
5: Gaúcho, bom dia. Bom tá dia. Tudo bem, Gaúcho? Nossa, Gaúcho, se eu te contar uma coisa.
2: Eu me conta.
5: Tô com a garganta tão inflamada, Gaúcho. O que é isso,
2: essa
5: hein?
2: Tosse.
5: É o frio ou é a chuva?
2: Xarope, xarope, então vamos essa tosse.
5: Gaúcho, já tomou seu cafezinho?
2: Ainda não.
5: Então tá. Gaúcho, sabe o que eu queria te falar? Mandar um abraço bem forte pra dona Maria Tasco, seu Denir.
2: Nossa.
5: Pra dona Josefina, pra tua mãezinha e seus filhos queridos, Gaúcho.
2: Joia.
5: Pro Miguelzinho. Pro Sandro Santana, pro Chapéu Preto, pro seu Barriga, pro seu velho pai. Cachoeira, com o filho dele, o Paulinho. Ô, tchê!
2: Oi!
5: E seu Duda de Agulha, com a dona Lucinda. E o Geraldinho Benzedor, viu, Gaúcho?
2: Nossa!
5: Nossa, que pessoa especial.
2: Maravilha.
5: Uma pessoa muito bom. Olha, Gaúcho, ele tá fazendo muitas curas, viu?
2: Tá fazendo.
5: E Deus vai abençoar ele, tá?
2: Tá fazendo.
5: Gaúcho, manda um abraço também. Bem forte pro Bernardo, né?
2: Verdade.
5: Os frentistas. Pro povão de Itaquaritinga, pro povão da Vila São Sebastião, pros pedreiros e pros borracheiros. E pra você, viu? Desculpa, viu, Gaúcho, que é muita gente, tá? Eu tenho que falar pouco, tá? Fica com Deus. Tchau.
2: Nossa, obrigado.
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2: Velho Beach no bairro de Guariroba, antenado com a gente por lá também. O Tuim, também abração lá pros meninos lá, seu Oscar. O velho Lebre, também abração. Vai pra toda a galera. Seu Vanderlei Família também por lá. E mais o pessoal lá, seu Oscar. Lá de Guariroba, tem muita gente por lá que sempre é antenado com a gente. Obrigado de coração. Vai acordando, preparando aquele café gostoso nessa hora. Cinco e 19, o Pelé Rocha também por lá, também de lado, ligado? Vamos aí, seus caras do bairro da Cachoeira, Guariroba, Barra Mansa, que não tem nada de manso lá, não, seus caras, vambora, velho.
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2: A turma do Pedrinho da Costa, seus caras, que vai pro Limão também.
6: E é mesmo, né?
2: Tá pro Mineirinho lá, seus caras, o Mineirinho que adora o senhor aí, seus caras.
6: Gente do céu.
2: Nossa, como é que ele falava assim? Eu amo o senhor.
6: É.
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2: Do lado de cá, minha gente, bom dia! Será que é o Adriano lá do Portugal, ó?
7: O Gaúcho, bom dia, Gaúcho.
2: Bom
7: aqui
2: dia.
7: É o Adriano, Gaúcho. Aqui do outro lado do corpo.
2: Oi, lá.
7: Ô, Gaúcho.
2: Oi.
7: Toca o modão Rio Negro Solimões fazendo um favor pra nós.
2: Vambora.
7: É frio da madrugada.
2: Frio da madrugada. Feliz
7: meus familiares e amigos de Tabatinga, Taquaritinga, Novo Horizonte, Iacanga, Nova Europa. O Crebinho e sua família em Rio Verde, Goiás. Paju de Araraquara.
2: Certo.
7: O cowboy de Tapos. O G aí, ó. O Biluzinho. Do transporte das pessoas pra colher a lira.
6: É.
7: Você sabe, né? Tá na cada um, tá de bem com a vida. Um abraço, Gaúcho. Ô, seu Oscar, já aprontou o café do Gaúcho? Eu acho que não, hein?
6: Sei não.
7: Fica com Deus, Gaúcho. Tudo de bom.
2: Um abraço, bom dia.
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2: Impressionante, né? Ele tá lá no Portugal, já tá conectado na máquina sonora aqui com a gente, aqui nas estradas da vida por lá. Um abraço pra todos os caminhoneiros. Tá sempre de errado, ligado, curtindo a programação pelo aplicativo, nesse mundão de meu Deus aí, obrigado de coração pelo carinho aí, um bom abração lá pra equipe do Transqueçada também.
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2: transportando a boiada por todo esse Brasil aí, Cristiano. Um abraço pra você, bom dia.
1: Bom dia, bom dia, bom dia, Gaúcho. Tudo bom?
2: Bom, também.
1: Tá Gaúcho, o Faustão tá falando. Toca pra nós aí, Travessia da Araguaia. Manda lá pro Deno, aquele mal acabado. Minha esposa também, a Miriam, que tá escutando. Meu cunhado, Aurélio. E todos da programação. Valeu, obrigado. Abacaxi é uma beleza, hein?
2: Tá bom.
1: Doce, doce, doce como mel. Chique no último, hoje não é pega mais.
2: Abraço, obrigado de coração pelo carinho. Vambora, gente. Hora certa no Patacão da Máquina Sonora, 5h22, gente.
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2: Bora, Alexandre, pra próxima comigo, Alexandre. Alexandre, passa lá no Paramá, o que tá acontecendo? Vou ter que pagar um pedágio ali naquele pedacinho ali, viu, gente? Tem que... parada obrigatória. Ah, parada do Baca, do Bacaxi, vai.
8: Alô, Gauchão, bom
2: Oi,
8: dia, bom dia.
2: Bom dia, bom dia.
8: Vamos tomar um dia, né, Gauchão? Abençoado por Deus.
2: Com certeza.
8: Gaúcho.
2: Oi.
8: Toca aí empreitada perigosa.
2: Deus o livre.
8: Vai pra minha mãe, Ana Verdim, meu irmão Tico, todos que estão na escuta aí, pessoal da ECMA. Isso, vamos que vamos, né, Gauchão? Empreitada perigosa todo dia, né, Gaúcho?
2: Deus me dê.
8: Vamos que vamos.
2: Deus, olha.
8: Bom dia.
2: Abraço. Marquinho do Coqueiro. Já acordou, Marquinho? Dona de Meia. O Marquinho não acordou ainda? Marcão Funileiro, Novo Horizonte, Marquinho Coqueiro, abraço lá pro... aqui mais os caras aqui, o Dioguinho Sanfoneiro por lá também, alô Dioguinho, abraço você, bom dia, bom dia. Um abração também, Soscar, vai lá pro seu Zé Boteco, Maurão da Marmoraria. Olha que esse tempo faz com nós, ó. Vai ter o paeiro, Soscar. Tem um jeito um paeiro melhor também, né, Soscar? Fala com o Marquinho do Coqueiro.
6: E é mesmo, né?
2: É, liga pra ele lá, tá ali com o vê se ele ajeita um trem melhor pra nós lá, rapaz.
6: Gente do céu.
2: Ah, difícil aqui, do lado de cá, aqui, aqui, aí, quem que é aqui, mais Soscar aqui? Bom dia, Ivone, um abraço, Ivone, obrigado de coração pelo carinho.
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2: Carão do Guincho, Araraquara, dona Leonice, já vai acordando por lá, preparando aquele café forte também. Um abraço, seu João lá na Fazenda Estiva, lá pro Marrão, lá pro Marcão também, Medeiros, toda a Fabiagem por lá, vambora. Lá pro seu, aqui, suas caras aqui, ajeitando o teto, seu Bicalho, Rei das Botinas, Itaguaritinga, o Irso da Santa Cristina, a dona Marli por lá, vai ajeitando aquele café forte. Cassinho Benato na curva da igrejinha, vai fazendo oração pra nós lá também, um abraço pra você. Vai o Veixinho, tomador de carcaia de sapo em São Lourenço, Trufo, vamos vai acordando com a gente, Oscar.
6: E é mesmo, né?
2: E o café é de senhor nada, hein, velho? Pelo amor de Deus.
6: Gente do céu.
2: Ah, louco, vou trocar o senhor, seus caras. Contratar o Pedrinho da Costa pra vir aqui no teu lugar aqui, rapaz.
6: Gente do céu.
2: Olha, vai pra lá, rapaz, que é isso, velho? Olha o perfume que o senhor dá. Onde é que o senhor foi, seus caras? Essa madrugada, fala comigo aqui, velho.
6: Sei não.
2: Eu vou entregar o senhor, seus caras, pra dona Lucinete. Você vai ver só.
6: Isso é uma vergonha.
2: Eu vou entregar o senhor. Dá um tapinha na Vitória, vai conversar lá no fundo da tuia agora. Ó o pinicá da viola, gente, ó. Ih, mineiro, velho. Ó. O chacoalhadão da charrete, o bardão de leite, ó. Segura, minha gente.

Galo índio canta, minha gente. Olha a bezerrada, benzão. Fecha para os balotas, seus caras. 8.500, tirando leite. A barulheira.

0: 5:32, vai acordando essa gente bonita, essa gente amável, maestro, bom dia. Os padeiros das padarias, bom dia pra vocês, os frentistas. Um abraço e bom dia também lá pro Zé do Bolo da Borracharia. Ah, já coração, Zé do Bolo, vamos pro pega, parceiro, velho. Ah, o Marco já passou lá pro Turvo. Santo Deus, organiza pra nós aí, seus caras, 5:33.
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0: Vale que manda alôzão pra galera também, indicando o Rodrigues aí pra a minha namorada lá de Fernandes Preste. Quem que é aqui de Oscar? É o Sidney Oliveira. Um abraço pra você, Sidney. Vamos.
1: Não, meu senhor.
0: Seu Ademir Tasso, vem pra brosear comigo. Bom dia.
2: Bom dia, Gaúcho.
0: Bom dia.
2: Gaúcho.
0: Oi.
2: Pediu uma música, irmão, que fala. Oferecer pro. Pro Luiz Gilbertão, da Narcisa Poço Fricar e Fretista, Bahia Tasso. Pra minhas irmãs de Júlio Pérez, pra todos gostar da música. E pra vocês da Rada. Falou, Gaúcho. Bom dia, obrigado.
0: Um abraço, sou Zé Boteco, eu gosto demais disso. Madão também, sou Oscar, vai pra ele. Bom dia, sou Zé Boteco. Bom dia, Maurão. Vambora.
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0: Seu Paulo, Dona Vilma também lá no sítio Santa Mônica. Por lá também já ajeitou aquele cafezão lá na beira do fogão de lenha lá, só os caras. Ajeitou o cafezão, um bolão de fubá em cima da missa. Aí uma fartura, minha gente. O Daniel, tá tirando leite, será o Daniel, seus caras? Tem informação?
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0: O café saiu, seus caras? Saiu o café aí? Saiu o café? Ô, Marilinha, pega o café lá.
3: Ih, é mesmo, né?
0: Pega o café lá pro tio lá, Marilinha, pega.
4: Peraí que eu vou ver, peraí, tio.
0: Cuidado, você vem com a chaleira e queimar tudo a mãozinha, Marilinha. Bom dia, Ana Rosa.
5: Bom dia, seus caras. Que nós que vocês ficam arrumando? Eu queria pedir uma música do Chico Rei Paraná. Tranca a porta e me beija. Ofereço, né, pro meu colega o Pedrinho lá de Jurupemba, pra minha filha Alessandra, meu filho Alec, Manara Cris, a minha prima Dinéia Laurita, pra minha irmã Dritinha Maria, pra minha mãe Maria de Jesus, pra minha irmã Cícera Verônica, meu cunhado Bastião, minha colega, né, a Irene, que é enfermeira de Santa Casa, a Tata do Queijo, o Araújo, a Tata, a Dona Cida, o Paquinha, a esposa dele, a Maria Domingo, o Quiono, a Marina, pra minha filha Alessandra, que já vai trabalhar, e pro meu neto Johnny, que vai pra Cambuí trabalhar. Tchau,
0: gente obrigada, do céu! Meu Deus.
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0: Pega a chicona da arça quebrada, tio.
3: Ih, é mesmo, né?
0: Isso, faz favor, velho. Alguma coisa também, né, velho? Organiza aí.
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0: Sai pra lá, ninguém chegou nesse assunto ainda, seus caras. Pelo amor de Deus, vai. Ai, o senhor tá com um perfume diferenciado hoje, meu Deus. Quarta-feira, rapaz, já se viu, rapaz. Que é isso, velho? Nossa, olha, não vai desentender hoje, hein? Cedo, deixa eu atender aqui, seus qualidades. Bom dia.
6: Oi, Gaúcho, bom dia.
0: Bom dia, bom
6: Gostaria
0: dia.
6: De ouvir Carta Fechada com Darli, Darleno, participação de André e Andrade. Ofereço para todos vocês da rádio, todos os ouvintes, para quem gostarem da música. Uma ótima e abençoada quarta-feira para todos nós. Bom dia.
0: Bom dia, Cruza, bom dia.
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0: Vê se tem na tuia, seus caras. Vê se tem na tuia lá, dá uma olhada.
3: Ih, é mesmo, né?
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0: bom. Aí os artistas chegou, os artistas chegando, seus caras. Mas ontem o palco tava lotado, ontem, seus caras, o circo. Meu senhor amado, que teatro, hein? Meu pai do céu. Fala, Zé Rosa.
7: Bom dia, Gaúcho.
0: Oh, rapaz.
7: Que é o Zé Rosa de Pirangi, Gaúcho.
0: Que é isso?
7: O homem mais bonito de Pirangi, Gaúcho.
0: Sensacional.
7: Gaúcho, vou te dar uma... Vou falar, dar uma notícia pra você aqui agora.
0: É notícia?
7: Até você vai ficar feliz.
0: Quero ver, quero ver.
7: Hoje é minha forga, Gaúcho.
0: Ah, já coração.
7: Gaúcho, daqui 15 dias, nós vamos estar tá vendendo um abacaxi aqui em Pirangi.
0: Vou marcar.
7: Aqui 15 dias.
0: Tá bom.
7: Gaúcho, toca aí pra nós aí. Poder do Criador, com Goiânia e Paranaense.
0: Tá certo, vambora.
7: Manda um abração lá pros nossos amigos da Vinhaça. O Conga.
0: O Conga?
7: O Devanir. O Joãozão. O Zezinho. O André. O Cabrito. O Pernelongo. O Muriçoca.
0: Nossa.
7: O Sr. Oscar, se mal acabado.
0: Ah, não mexe.
7: O Bota.
0: Bota.
7: Ô tchê!
0: Oi!
7: O cachoeiro! Pra todos nossos fãs de Pirangi e região, Gaúcho.
0: Chique.
7: Tchau, obrigado, Gaúcho.
0: Abraço.
7: Até a noite.
0: Até a noite, Deus quiser. Quem mais você vai falar aí?
7: Ah, Gaúcho, não podemos esquecer das margaridas, né, Gaúcho?
0: Mas é lógico, rapaz do céu. 5:37, o Trinca já acordou na América Brasileira também. Vamos pra marca, Trinca. Ô, tio Oscar, o Trinca falou que tá precisando de gente lá pra fazer a mudança lá, seu Oscar. Carregar motores, peças, dar aí, coitado lá, seu Oscar.
8: Não vou!
1: Goiânia.
0: Trem, um abraço pra toda a galera que vai acordando em toda a nossa região. Amanhã só os caras aqui do lado de cá, vai embora. Laborei colete da Montear também, o Pedrinho da Costa acordando em Taquaritinga, o Perninha também lá em Paraíso. Um abraço lá pro Sabugão Velho também. Alô, Sabugão Velho, que tremedeira é essa, hein, velho? Santo Deus. Organiza aí, o Tim também já tá de joelho dobrado, Tim. Um abraço pra você. Tô Zetão lá no São Lourenço Turvo. Lá pro Rodinei, lá em Mococa também, entrado com a gente, o César Preto em Taquaritinga. Um abraço lá pro Zé do Bolo também da Borracharia, já por lá preparando o cafezão também. O Leizinho Espada não acordou ainda não, só os caras. O Cradireira da Batinga também não, rapaz, porque ontem a galera tava numa empreitada perigosa também. O SS, o Ventaria também vai acordando por lá também, 5h38 no Portugal também, o Porrão já tá antenado com a gente por lá, o Adriano, robô lá de cá, prosseguindo comigo, Júlio César em Curitiba, no estadão do Paraná. Fala aí, velho Cachoeira.
8: Gaúcha, aqui é o velho Cachoeira, o Tchê.
0: Oi.
8: A música é Ausência.
0: Ausência.
8: Tô oferecendo pro meu vizinho Bastião, seu Wilson de Santa Ernestina, o Trinca, Dona Fia do Poço Tropical, o netinho dela Miguel, a Ninha do Cito São Luís, a Dona Alzira do SECAP, a Marina, Pedrinho da Costa, Santo Santana, seu Adão, Lourival Fedor, Chapéu Preto, Bota de Cândido Rodrigues e o Zé Rosa de Pirangi. Obrigado, Gaúcho.
0: Um abraço, bom dia. 5h39, minha gente. O sertanejo bom demais da sua 93,7 que vai acordando essa gente bonita, essa gente amada.
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0: Pega na tua isso, Oscar, pega os solimões aí, rapaz.
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0: Nossa, mas o senhor tá diferenciado mesmo, hein?
3: Ia mesmo, né?
0: Nossa, meu Deus do céu, olha. Ô Marilinha, traz o seu cafezinho pra mim aqui. Larga esse mesmo disso pra lá, é isso?
4: Peraí que eu vou ver, peraí, tio.
0: Pega a chicrona lá da Arce Quebrada.
4: Pode.
0: Não, aqui ele tá lento demais hoje. Ele também chegou agora também, né? Meu Deus.
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0: Eu vou entregar o senhor pra dona Lucinete. O senhor passou frio na madrugada, seus caras? Então toca, Rio Negro e Solimões, aí vai. Se é pra acabar o Goiás, vambora aqui, 5h40.

0: Aí o Madão de primeiríssima qualidade aos amantes da boa moda sertaneja, é o sertanejo bom demais. 5h48, Dona Alzira Pereira do Baixo Checkup. Já fez o café, Dona Alzira? Já ajeitou o paeiro já? Bora, maestro, ajeita aí. 5h48, olha, é o novo, é diferente, é surpreendente. 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Pega o bolo de café, vambora, minha gente.
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0: Baixinho lá em Barrinha, acordada bem, lá pro velho burrão também acendendo o paeirão por lá, vambora.
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0: Quero ver zoom, a martelada lá em Tapos, antenado com a gente também, um zoom bem forte, lá você martelo tirando leite também, seus caras. Meu Deus! Quarta-feira abençoada, ajeita o café pra dona Adriana, Falcão lá em Baté. O Bota vem pra projar comigo, a Cândido Rodrigues, lá pro Lucão, toda a galera por lá, vambora.
2: Bom dia, bom dia, bom dia, Gaiteiro.
0: Bom dia.
2: Gaiteiro, eu vou para o Oeste, pela roupa, né, Gaiteiro? Gaiteiro, toca o Chico Mineiro pra nós ouvir.
0: Chico Mineiro.
2: Quero crescer pra toda a população de Cândido Rodrigues, meus amigos, meus inimigos, né? Mandar o Chico Mineiro lá pro Zé Roda Pirangiu, o homem magnífico, eita de aço, o homem não é fraco não, né, Gaiteiro?
0: Nossa.
2: Mandar meu Chico Mineiro aí pra Taquaritinga, Chapéu Preto. É, o Hélio Cachoeiro, o Zé da Banda, o Coelho também, né? Eita, aliás, né? Ô, Gaiteiro, não é nós, Deus é maior, né, Gaiteiro? Ah, é, vou pegar desse aí, subindo contra a mão, vai dar largata no algodão. Tchau, obrigado, meu amigo.
0: Bora, bora. Um abraço lá pro Furacão também, sempre atrelado com a gente. Furacão tá na plantação de Canelinha, rapaz do céu. O Bio da Vila Romana também, olha, a galera que vai pra apanha do limão, parceiro, ó, bom dia.
3: Bom dia, Gaúcho.
0: Bom dia.
3: Bom dia, seu Oscar, seu mal acabado.
0: Rapaz.
3: Gaúcho, que é bola da Vila Romana, Gaúcho.
0: Diga.
3: Gaúcho, vou de carona nessa música que o rapaz pediu aí.
0: De carona? Gil
3: da Madrugada.
0: Rapaz.
3: Beleza? Rapaz. Vou de carona nela também.
0: Deus.
3: Tá bom, Gaúcho? Eu ofereço pra minha esposa, faça mais pro meu cunhado da Boa do Guarani, pro meu cunhado Bentão aqui do Jardim São Sebastião, pro...
0: Quem mais?
3: Pra todas as turmas do Milico também, Gaúcho.
0: Vixe.
3: Pra aqueles lá, aqueles corredores de azedo lá.
0: Corredor do
3: Beleza?
0: Azedo. Nossa.
3: Enfim, pra todo mundo que estiver ouvindo, pra você, viu?
0: Tá bom.
3: E sorte o modão pra gente ouvir, Gaúcho. Bora tomar um café, só o cheiro, Gaúcho. Tchau, tchau.
0: Aqui tem os caras aqui te contar, velho.
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0: Ô, oh, Gajinho, seus caras. Ai, ai, meu Deus do céu, ele comprou o horário, meu Deus. Ô, dona Lucinete.
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0: Quem que a senhora quer, dona Lucinete? Fala comigo aqui, meu Deus do céu.
4: Bom dia. Me diga uma coisa, vocês têm alface?
0: É, alface, abacaxi.
4: Quanto tá o maço? É. Eu queria repolho da uma pé de galinha.
0: Não subiu, tá R$22,90, dona Lucinete.
1: Ai, eu vi.
0: A entrega do tuk-tuk vai o tio Oscar entregar e ganha o abacaxi, né, seu Oscar?
5: Pô?
0: Tira aquele retratão bonitão, colorido.
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0: 5h52, tem moda no varal da charrete, Chapéu Preto, vamos embora aqui.
6: Oi, meu modão aí.
0: Oi,
6: bom dia.
0: Oi, rapaz. Você não sabe se põe aí pra falar o rádio, ó. Olha lá, olha lá.
6: Você
0: aprontou aí? Fica longe do rádio pra gravar. É fácil?
6: Tá bom. Falar pra você. O vento lá demais, Não sei a pessoa. Os caras lá do vento no barco.
0: Aquele lambança.
6: Vou deixar fora da casa, rapaz. O que acontece? Pra ter um abacatezinho doce, você comeu ou não? Vai tomar um com pinga?
0: Olha lá.
6: Tô vendo muito aí, Gaúcho. Tudo ia atender hoje, Gaúcho.
5: Travessia da Araguaia.
6: Vamos pra frente, Gaúcho. Vambora. Quartou, hein, Gaúcho. Vambora, seus caras, mano, acabaram. Como é que nós te bloqueamos, hein? Falou, meu amigo. Bom dia, Gaúcho. Tudo dia de Deus, meu amigo.
5: Obrigado. Abacaxi.
6: Vambora. Abacaxizinho doce, doce como mel, hein?
0: Ai, obrigado. Um abraço. Vambora. Chapéu Preto, pra você comigo. Eu vou de modão. Chapéu Preto. Não deu pra entender nada. Ô, Gagini, grava longe do rádio. Vambora, lá de cá. Alô, você.
7: Bom dia, Gaúchão. Aqui é o Chapéu Preto, velho.
0: Oi, rapaz.
7: Vai dar um abraço aí pro Bota, que é o Rodrigo aí.
0: Bota.
7: Vai dar lá pro Cachoeira.
0: Cachoeira?
7: Vai dar lá pro Mineiro de Araraquara. Mandar pro Fortuninha. Fortuninha da minha alongada, Gaúcho.
0: Tá sumido, velho. Tá inchado,
7: e
0: né?
7: Mandar pra Dona Cida do Posto Tropical. Mandar lá pro Pedrinho de Jurupema. Pessoal de Jurupema, Vila Negre.
0: Certo.
7: Barra Mansa. E pra todos os vídeos aí ligarem, tá bom, Gaúcho? Bota um modão pra nós na Ponta da Agulha aí. Bota um do Milionário aí, Águas Passadas aí. Tá bom? Tchau, obrigado, Chapéu Preto, velho. E o abacaxi, Gaúcho? Como é que tá? Só os caras tá trabalhando?
0: Tem
7: que chegar o bambu isso aí, velho. Tchau, obrigado, Chapéu Preto.
0: Abraço, Chapéu Preto, vambora.

abraço lá pra Soninha, tá acordando cedo a Soninha também, abraço pra Soninha também, Andrade com a gente por lá, o Caião Bitt, alô Caião, vambora. Baitão Radiadores, 5h54, abraço pra vocês, viajantes. Lá pro Sérgio também, lá na Ilha Comprida, Andrade com a gente por lá, Sérgio, velho, vamos pro pega, parceiro, velho, quarta-feira. Hoje o arquiteto vai mandar ele. Só o Astro Rei diz que vai aparecer hoje, mas Oscar, e nós nessa empreitada perigosa. Toca, Gaiteiro! Olha o chacoalhadão da charrete, parceiro. Quero ver, quero ver.

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1: Seis horas e um minuto. Hora santa, hora sagrada da gente pararmos um instante para conversar com o nosso Deus, nosso arquiteto, porque todos os dias tem Deus e obrigado, capataz de nossas vidas, nosso Senhor Jesus Cristo. Por esse maravilhoso dia que se inicia, sabe, minha gente, ao acordar e mais um dia abrir os olhos, poder colocar os pés no chão, já é um verdadeiro milagre sobre nossas vidas, sabe, meu povão abençoado que está de rádio ligado. Então agradeça a Deus por esse dia maravilhoso, tão lindo, que Ele nos entrega. Fale com Ele onde quer que você esteja e simplesmente agradeça e diga: Senhor Jesus, a Tua graça me basta, Senhor. E a Tua misericórdia sobre nossas vidas nos dar a chance de mais um dia, esse show da vida, que é poder acordar, somente Te agradecer, Senhor, somente Te agradecer, arquiteto. Deus te abençoe, te guarde, te proteja onde quer que você esteja, no seu trabalho, na volta do seu trabalho, na estrada da vida, aonde quer que você esteja, que Deus abençoe as tuas mãos e que tudo que você for fazer dê graças ao Senhor. E coloque todas as tuas ansiedades no altar do Senhor, porque Ele tudo pode e nele podemos todas as coisas. Vencer mais um dia, sabe? Ele nos acorda para vencer. Por isso, nunca desista dos teus sonhos. Vá em busca dele. Tenha muita fé, tenha muito amor em tudo aquilo que você for fazer. Que essa luz divina te abençoe e te guarde. A ti, Senhor Jesus Cristo, toda a honra e toda a glória. A ti, Senhor. Muito obrigado por esse dia, Pai Celestial. Muito obrigado, Senhor. Parabéns ao nosso destino, joelho dobrado, minha gente. Contagino no 3.000, bora pra mais um dia. Acelera, vamos vencer, meu babão. Deus te abençoe abundantemente, eu volto jazinho.

É muito bom começar o dia falando com Deus na oração que fortalece a nossa fé. Em nome do Pai que me ama, em nome do Filho que sofreu comigo e do Espírito Santo que me ilumina. Obrigado, Senhor, por mais um dia que me concedeis a graça de abrir os olhos e viver. Acompanhai-me com vossa luz, com vosso amor. Dai-me força e resignação para suportar minhas dores e minhas dificuldades. Que eu saiba ser, acima de tudo, bom e compreensivo com as pessoas que vivem comigo. Livrai-me do desânimo, da impaciência e de todo mal, e que eu chegue ao fim deste dia fortalecido na fé, com o coração agradecido e cheio de paz.

Bom demais, maestro. 6:14, mexe. Na casa de Mané Pedro, foi numa festa de São João. Cantei moda de viola, cateretê, lá do meu sertão. Toada paraguaiana, sabe? Dessas que mexem com o coração.

0: Ainda no galho do Jacarandá, a 26:14, é o sertanejo bom demais.
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0: 6:14, minha gente, 16 de setembro, bom dia.
2: Bom dia, Galchão. Aqui é o índio de Pão Mais Paulista.
0: O índio bora.
2: Pensa um modão pra nós aí.
0: Vambora.
2: Menina da aldeia, vai lá pro Tincadela, pro João do ônibus. Pra turma ver as locações aqui. Turno da noite, turno do dia. Pra toda a rapaziada aí que tá no... Cunhando palito doce aí. Pra vocês da rádio aí, um abraço.
0: Tudo pro você, vambora. 6:15. 6:15, bom dia. Aqui. Uai, a Vilma Donga não quis falar, só os caras. Tô de mal do cê também, tchau. Do lado de cá, maestro, bom dia.
3: Bom dia, Canão. Tá na Canão, tá ali bem com a vida.
0: Tudo a ver nós e vocês. Silvia, bom dia pra você. Que seja um lindo dia também, o seu dia. Vambora aqui, a Maria Cis, bom dia. Aparecida Taça, bom dia.
1: Quem queria vir também?
0: Dona Alzira Pereira do bairro Secap, minha gente, vambora. Lá pro João, lá, o João lá de João Marmitas também, um abraço pra você, senhor Expedita, dona Diva, na boa sorte. O velho Canga antenado com a gente também, vambora, maestro. Um abração lá pro seu Cido, lá da Sodício, da Ribeirão Preto, antenado com a gente por lá também, 6:16, maestro Oscar. O velho Bentivi já tá acordado por lá também, tá, o velho Bentivi. Bom dia, lá pro Bidula, toda a galera, vambora. É quarta-feira, meu povão, vambora, ajeita.

0: 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Vai lá, titio Oscar, vambora, pega o café. Pega a chicona da arça quebrada, tio. Me ajuda aí, velho. Rapaz do céu.
1: Gente do céu.
0: Não é pra mim, não, que o senhor chegou de madrugada aqui.
1: E é mesmo, né?
0: O senhor quer que eu fale onde o senhor tava? Eu falo, seu
1: sei não.
0: Você sabe que não tem papa na língua. 6:19. Não, não vou falar não, seus caras. Vou falar não. Organizo que Cezinha tem que ir pra escola. Cezinha, a jardineira vai passar, Cezinha. 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Acelere, vambora, maestro. Seis horas e 21 minutos. É o sertanejo bom demais que vai acordando Taquaritinga e região. Bom dia, Marcelo Garbim também, racha coração, abraço pra toda a galera, o homem lá das retroescavadeiras lá, amanhã, Soscar, abraço pra você, parceiro, velho, barbaridade, olha lá,

0: abraço pra toda a equipe lá da UEM Garbim, é só os caras aí, terra pra laje. Um abraço, locação também pro seu. Alô, Marcelo, um abraço pra você, Marcelo Garbim, vambora!
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0: Oridão da farmácia, vai acordando aqui no Jardim São Sebastião. Um abraço lá pro Reginaldo, dona Santa Adélia também, um abração também, vai lá pro meu amigo Zé Márcio e a dona Camila também, que já tá por lá no Pega, Márcio Oscar, lá no, na churrascaria gaúcha, um abraço que continua com a gente na máquina sonora.
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0: Quero ver mais, quero ver.

Esse é o Paulo Dona Vilma na Santa Mônica também. Ah, já coração acabocada que vai acordando no sítio da Chácara Fazenda, entrado com a gente, Cândido Rodrigues, bairro da Iquarana, o Tiãozinho também tá por lá. Um abração pra Jurupema, toda a galera por lá de errado, ligado, amanhã só Oscar, 6h22, Monte Alto, Chão Tremendo, entrado com a gente também. Ah, Jabuticabal, Japonês, Luiz Cestário, um abração pra vocês também por lá. Vambora, amanhã só Oscar, já coração. Reginaldo Fini acordando por lá também. Na minha querida Bom Teatro, vamos cuidar da criação, Reginaldo.

0: 6h23, o padeiro passando, minha gente, ó, pão ao leite, minha gente. Vamos pro lado do berço, meu amigo Dinda Troiano, bom dia, bom dia.
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0: Olha, fizemos a última viagem, foi lá pro sertão de Goiás. Vai, Chico Mineiro.
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1: Bom demais, minha gente aí. 6:30. Tranque a porta e bebê. Já vai pra lá, tio Oscar. Pega um café pra nós, tio.
2: Ia mesmo, né?
1: 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Sua alvorada sertaneja, seu expedito anterado com a gente também, manhã só, Oscar, um abraço lá na boa sorte. A Madonna Diva também foi lá, lá pro Xixa, lá em Itajubi, doutor Fábio Betarello, um abraço, meu amigo, foto lá na Vila Esperança.

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1: Aí, minha gente, 6:41, Lourenço Lorival, menina da aldeia. 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Um abração para toda a equipe por lá, maestro. 6:42. Abração lá pro Júnior de Aruíra, Madeira, em Araraquara, sempre antenado com a gente também, o Carlão do Guincho, vamos embora, maestro.
2: Acordei de manhã.
1: Lá pro Alexandre, lá pro Diego do Posto de Molas, mascote Matão, antenado com a gente também, o Baitão Raidaduras, lá pro Tulhão também, de errado, ligado, amanhã curtindo a programação, vai.
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1: Lá pro velhinho Matioli, da minha dona Rosa Matioli, antenado com a gente. Ih, velho, um abração pra você, vambora. Lá pro Leandrinho também do Carvão, um abração pra toda a galera, lá pro Marquinho também. Alô, Marquinho, abraço pra você, vambora. Marquinho França, ajeita.
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1: 6:00 e... O Marcião Casagrande lá em Jabuticabal, antenado com a gente. Marcião, 6:43, minha gente.
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1: O Marquinho também, o Marquinho lá na Bira, só do Oeste, antenado com a gente, lá no Estadão do Mato Grosso. Bom dia. Baluarte, aos patrocinadores dessa programação, meu muito obrigado. Volta às 7:00 no seu rádio com a permissão do arquiteto.
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1: 6:44, ao capataz de nossas vidas, muito obrigado por este dia maravilhoso, minha gente. Sertanejo bom demais, fica por aqui.
2: De tarde nós vai pra reza, na capela lá da arteira.
1: Para-brisa é o nosso destino, minha gente. Joelho dobrado, conta giro no 3.000. Vão pra cima, mais um dia, mais uma quarta-feira abençoada pra você de perto e você de longe.
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1: E não se esqueça, aquele que te guarda não dorme.
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1: Ao Senhor Jesus Cristo, toda a honra e toda a glória. Haja coração até às 7:00.

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1: Agora 6:50, hora de informação.
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1: Muito bom dia, Taquaritinga. Bom dia, grande região. Bom dia para você em mais de 180 cidades onde chega o som forte da Canal. Manhã de quarta-feira, 16 de setembro, dia internacional para a preservação da camada de ozônio. Hora de a gente conferir os destaques dessa edição. Vamos até as ruas de Taquaritinga. Repórter José Lucente, bom dia.
3: Edson, um abraço a você. Muito bom dia. E bom dia a todos que estão acompanhando o jornalismo aqui na Casa da Canal. Segue investigando furto no pátio da FEPASA. Vereadores questionam a contratação de influenciadora pela prefeitura. Caminhão furtado é localizado em Matão. Caminhonete atropela uma vaca em Catanduva. Baep apreende drogas na cidade de Araraquara. Homem morre atropelado em Borborema. E hoje tem coleta de Papa Nicolau em escolas do Jardim São Sebastião. Esses são os destaques. O noticiário completo eu trago em seguida. Muito bom dia, Edson.
1: Agora 6:52, Alessandra, seus destaques, bom dia.
4: Bom dia, Edson, bom dia a todos os ouvintes do Canal 1 é Notícia. Na manhã desta quarta-feira, a CPFL flagrou mais de 100 fraudes na rede elétrica na região em Ribeirão Preto. A saúde alerta a população para novo sistema de entrega de medicamentos aqui em Taquaritinga. A educação divulgou o calendário de matrículas para a educação infantil. Um ator taquaritinguense concorre ao 37º Prêmio Shell de Teatro.
1: Esses são os destaques, o complemento com a sua participação no canal 1 é Notícia, que está só começando.
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1: Quarta-feira de sol em Taquaritinga, é o que prevê o Instituto Climatempo. Algumas nuvens, mas não há previsão de chuva. A temperatura que atingiu 15 graus durante a madrugada vai bater nos 26 de máximo. E sol que surgiu às 6:10 vai se pôr às 18:08.
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1: 6:53, primeira informação, repórter José Lucente, pois não?
3: O furto de um relógio de energia elétrica no pátio da FEPASA, aqui em Taquaritinga, segue sendo investigado pelas autoridades. De acordo com as informações, o furto causou aí prejuízos às pessoas e também às atividades que são realizadas no espaço, entre elas as autoescolas. A doutora Isabela Moreira Araújo, delegada da cidade, afirma que o caso deverá ser encaminhado ao setor de investigações gerais, que ficará responsável pelas diligências para tentar identificar o autor ou autores desse furto. Mas até o momento não há informações sobre suspeitos identificados ou sobre a recuperação do relógio de energia. É você, Edson.
1: 6:54, Alessandra, informação, põe na tela.
4: Aqui na região de Ribeirão Preto, concentrou 323 de 1.436 ocorrências apuradas por desvio de energia elétrica pela distribuidora nos 234 municípios da área de concessão no primeiro semestre de 2026. No conjunto dos municípios, o volume recuperado atingiu 637 mil quilowatts, carga suficiente para o abastecimento anual de 250 domicílios. A CPFL registrou em Ribeirão Preto, durante esse período, um volume de 63 mil quilowatts, equivalente ao consumo anual de 25 residências. A concessionária informou que essas infrações foram identificadas em residências, indústrias e estabelecimentos comerciais, incluindo uma franquia de rede de alimentação, uma padaria e até uma academia. Essas irregularidades foram constatadas e envolvendo ligações diretas na rede, desvios embutidos em alvenaria ou nas caixas de medição e adulteração de medidores.
1: Agora 6:56, a Caixa ainda não divulgou a lista, quantos ganhadores tivemos na Loto Fácil dezenas sorteadas ontem. A Mega Sena acumulou, a Quina teve uma aposta premiada. A Loto Fácil com os números sorteados na noite de ontem, 1, 2, 3, 4, 5, 6, 7, 12, 15, 16, 17, 19, 21, 22 e 23. O prêmio estimado é de 300 milhões de reais e não acumula, mas a Caixa ainda não divulgou se houve apostas vencedoras, não é? Assim que houver a divulgação, a gente traz aqui para você. A Quina teve uma aposta premiada que levou 34 milhões de reais. Apostador ou apostadora acertou os números 1, 3, 10, 11 e 70. O prêmio é de 34 milhões de reais. 34 milhões de reais e saiu para Santo Anastácio, interior de São Paulo. A Mega Sena acumulou. Ninguém acertou a faixa principal: 14, 23, 53, 56, 57 e 60. O prêmio de amanhã será de 102 milhões de reais. Ontem, 49 apostadores fizeram 5 acertos, cada um vai levar 53 mil reais. Zé Lucente, informação, põe pra gente.
3: Na sessão da Câmara Municipal aqui em Taquaritinga, realizada na última segunda-feira, houve vários requerimentos sobre a atividade delegada da Polícia Militar, também requerimento do transporte gratuito para pacientes do CAPS infantil e seus acompanhantes, ainda a situação de débitos do município com a empresa Colombo e a adesão ao Conclima e destinação de entulhos recolhidos por caçambas. Entre os demais pedidos, os vereadores solicitaram também esclarecimentos sobre uma contratação no valor de 21 mil reais relacionada a uma influenciadora da cidade. A administração tem 15 dias para responder aos vereadores. É você, Edson.
1: Tem até influenciadora, né? O que não tem é pagamento para fornecedor, pagamento para aposentado, pensionista, não é? O dinheiro que é retirado do consignado e que não é pago é uma vergonha em cima da outra, infelizmente, né? 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Abraçando aqui a fantástica audiência da Casa da Canal, todos os dias, alô Pastel, ligado aqui, o Ademir Calil Delarice, meu querido Faustão Delarice, abraçando aqui também o Bira Neto, sempre ligado, um abração também Marcos Menezes, alô, embaixador aí do Bicali, meu querido Mauro Morelato. Você continue ligado, continue ligadinho. Alô, Maria Tasso, continue ligado aqui na Casa da Canal. Em 25 minutos, a gente está de volta, porque agora, horário, espaço aberto para o horário eleitoral gratuito.

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12: Agora 7:26, estamos de volta aqui para a primeira edição do Canal 1 Notícia, nesta quarta-feira, 16 de setembro. A gente trouxe há pouco os números da Loto Fácil da Independência, números sorteados na noite de ontem. A informação é que a Caixa não havia ainda divulgado o número de ganhadores, né? Na verdade, nós tivemos 72 apostas premiadas, 72 apostadores vão dividir o prêmio principal, o que deve dar 4.400 para cada um, ou melhor, 4.400.000 reais para cada um. 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As lotéricas do Carlão informando aí mais uma vez os números da Loto Fácil sorteados na noite de ontem. 1, 2, 3, 4, 5, 6, 7, 12. 15, 16, 17, 19, 21, 22 e 23. Nós tivemos 72 apostas premiadas, 4.400.000 para cada um. Nós tivemos apostadores aqui também de São Paulo, em Urânia, na capital paulista, apostador de Ribeirão Preto, Regente Feijó, Piracicaba, Mogi das Cruzes, Mirassol, Guarulhos, Fernandópolis, Dracena, Campinas, são cidades paulistas entre os 72 contemplados com a caixa, né, no prêmio da Loto Fácil. A Mega acumulou e a Quina teve uma aposta premiada. 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São 7 da manhã, mais 28 minutinhos. Vamos às ruas de Taquaritinga, porque o repórter da cidade, José Lucente, já está chegando com mais informações. Põe na tela.
9: Hoje, quarta-feira, vai acontecer mais uma etapa da campanha de Papa Nicolau voltada à saúde e prevenção da mulher. Os atendimentos serão prestados em dois períodos, das 7h30 da manhã às 11h30 e das 12h30 às 18h30. A mobilização conta com o apoio da Escola Municipal Professor Mineu Rossi e também da Escola César Augusto Pinheiro, no Jardim São Sebastião. Durante a ação, serão oferecidos os serviços de coleta do exame preventivo de Papa Nicolau e solicitação para o exame de mamografia. As mulheres interessadas em receber o atendimento devem comparecer ao local munidas dos documentos RG, CPF e cartão do SUS. É você, Edson.
12: Agora 7 da manhã, 29 minutos. Alô, Nenê Romano, palmeirense. Hoje tem jogo da Libertadores, Nenê. Zé César, alô, Sandro Bernardino, Silas Oliveira, o Neto Tapeceiro, tá aqui também, alô, Dismazi, tá aqui o Donizete Moraes, Jô Benedito, Letícia Franciele, um abraço, um bom dia. Alessandra, informação, põe na tela.
13: A saúde também está informando a população que a partir desta quarta-feira, as farmácias de atenção básica aqui em Taquaritinga passam a contar com um novo sistema para entrega de medicamentos. A pessoa responsável por retirar o medicamento deve agora, obrigatoriamente, apresentar um documento com foto que contenha o número do CPF do paciente, um original ou também uma cópia. Mais informações podem ser adquiridas na Secretaria da Saúde, localizada na cidade administrativa.
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1: Agora 7h34, o Zelo Sente está chamando, tem mais informações em nome da especialista Vistoria. 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
2: Na manhã da última terça-feira, a Guarda Civil Municipal de Monte Alto realizou o cumprimento de mandado de prisão durante patrulhamento preventivo. A equipe visualizou um indivíduo que já era de conhecimento dos agentes possuir aí um mandado de prisão em aberto. Segundo as informações, durante a abordagem e nova consulta aos sistemas, foi constatada a existência de 2 mandados de prisão em desfavor do abordado. Diante dos fatos, o homem foi conduzido à delegacia de polícia juntamente com as informações referentes à ocorrência e apresentado à autoridade policial de plantão, que ratificou a prisão. O homem permanece agora à disposição da justiça. É você, Edson.
1: Agora, 7h36, o Antônio Ré está aniversariando hoje, né, Antônio? 89 cacetadas. Um abraço para você, parabéns aí das filhas Sueli e Silmara, parabéns de toda a família. Antônio Ré, 89 anos. Nesta quarta-feira, um abraço para você, viu? Parabéns no seu dia. Olha, eu tô evitando falar do que aconteceu ontem, né? No Supremo Tribunal do Crime, né? Os capangas reunidos lá, um para defender o outro. Mas vou parar meus comentários aqui, porque com certeza, se eu avançar um pouco mais, corro o risco de ser preso. Vou deixar para o Nicolas Ferreira, que é um pouquinho mais tranquilo do que eu, não é verdade? O que você achou, Nicolas, do espetáculo de ontem?
3: Posso falar uma coisa? Minha paciência acabou, eu tenho certeza também que é a sua. Depois de 6 horas de circo, você tem, né, o ministro Alexandre de Moraes votando para ver se ele pode ser investigado ou não, sendo que esse canalha tá envolvido até aqui com Daniel Vorcaro, não somente ele, mas a sua esposa, contratos milionários, seus filhinhos ganhando cartão de crédito, o Vorcaro perguntando pra ele se era pra fugir ou não do Brasil 2 dias antes dele ser preso, o Vorcaro pedindo pra ele intervir na PF, na PGR, aí tá lá o PGR, o Paulo Gonê, com aquela cara de sonso dele, falando na tribuna. Por que que ele tá falando ali? Foi arrolado alguma testemunha? Por que que ele tá falando um processo que ele mesmo tem que ser investigado? Por que que o Gilmar Mendes, com aquela boca de sapo dele, tá falando ali como se ele fosse o defensor da democracia, sendo que ele, hora alguma, tem moral para poder falar de justiça nesse país? Foi super desrespeitoso e imoral ali com o André Mendonça. Sabe, posso falar uma coisa? O que tá precisando? André Mendonça, coringa. Coringa. Não tem condição você lidar criminoso de uma forma mansa. Ninguém aguenta mais isso. Idosos foram roubados. O maior escândalo fiscal do planeta. Lobo de Wall Street vira uma menininha perto do Vorcaro. Ministros envolvidos, diretor-geral da PF envolvida, todo mundo envolvido, prostituta suíça, caramba, quatro. É uísque, é charuto pra tudo quanto é lado. O que vai acontecer? Vai dar pizza isso mesmo? Agora você, meu brasileiro, se você é uma vírgula na porcaria do seu imposto de renda, o que acontece com você? Não tem condição mais de lidar criminoso dessa forma. O Brasil odeia vocês, ministro do STF. O Brasil odeia você, Moraes. O Brasil odeia você, Dino. Que quer falar de Jesus no meio de uma sessão? Que quer ficar aí pagando de virtuoso? O que você tem de virtuoso? O seu estado do Maranhão tem os piores índices de desenvolvimento humano. Você deixou o seu estado, assim bem como o país que é governado pelo merda do seu presidente, do Lula, numa total desgraça. E vocês aí comendo lagosta, tendo ótimos salários. E como é que tá as pessoas aqui? Inacreditável isso. Não tem como mais tratar bandido com fala mansa. Não importa, ninguém mais aguenta ver isso. Tá todo mundo desesperado, se sentindo impotente. O que mais dá pra eu fazer, pô? que mais dá pra gente fazer? Em qualquer outro país isso era um escândalo eterno. Esses bandidos já estavam na cadeia. Qualquer pessoa teria sido investigada. Alexandre de Moraes pedindo nulidade do processo, pediram para colocar na mão do PGR. O PGR que é indicado pelo Lula, que está envolvido até o talo também, foi citado 33 vezes no relatório, ele e os familiares dele. É isso que vocês querem mesmo? Tá de sacanagem, bicho. Que nojo que tem essa justiça desse país. Eu, sinceramente, paciência já acabou. O que fazer, Nicolas, não sei. Mas do jeito que tá, não dá para ficar.
1: É, nojo, verdadeiro nojo. E eles são nojentos já faz tempo. E eu vou mostrar para vocês, né? Porque, como alguém já disse, né? O crime no Brasil é tão organizado que o seu departamento jurídico é o STF. É isso. Sem tirar nem pôr, né? Mas o Peixinho lá de Santa Adélia também tá um pouquinho aqui. Mas tranquilo hoje, Peixinho, é isso? Bom dia.
0: Bom dia, meus amigos. Aqui é o Peixinho de Santa Adélia. Agora o STF. Ah, eles falaram que vai dar vale pizza para todo mundo. E todas as rádios e emissoras de televisão. Pizza para todo mundo, porque lá também acabou em pizza. E vai acabar em pizza mesmo. Um bom dia, um bom programa.
1: Bom dia para você, Peixinho. Mas eu falava, o Nicolas falava que o Brasil tem nojo, né? Nojo do Supremo, nojo desses ministros aí, não é? E não é de hoje, não é de hoje. Esse nojento do Gilmar Mendes, vou falar do Gilmar, não é? Esse nojento do Gilmar Mendes, ele era nojento já faz muito tempo. Você lembra do embate dele com Joaquim Barbosa? Quando Joaquim Barbosa era ministro do Supremo, e com ele, não é? Veio abaixo aí escândalos e mais escândalos, Petrolão, Mensalão, aquela história toda. Recorda essa conversinha dos dois aí, Joaquim Barbosa e Gilmar Mendes.
4: Você julga por classe, é esse um argumento.
5: Não, eu sou atento às consequências da minha decisão, das minhas decisões.
4: Todos nós somos. Vossa Excelência não tem condições de dar lição a ninguém.
5: E nem Vossa Excelência. Vossa Excelência me respeite. Vossa Excelência não tem condição alguma. Vossa Excelência está destruindo a justiça desse país e vem agora dar lição de moral em mim. Saia à rua, ministro Gilmar. Saia à rua.
6: Ministro Joaquim, nós já superamos essa discussão com o meu pedido de vista.
5: Não vê, Vossa Excelência não tem condições alguma. Não tem nenhuma condição.
4: Eu estou na rua, ministro Joaquim. Vossa Excelência
5: não está, não. Vossa Excelência não está na rua, não. Vossa Excelência está na mídia, destruindo a credibilidade do judiciário brasileiro. É isso.
6: Não, ministro Joaquim, vamos ponderar. Eu
5: não já pedi. Fala, Vossa Excelência, quando se dirige ali, Vossa Excelência não está falando com seus capangas do Mato Grosso, ministro Gilmar. Respeite. Senhor presidente. Respeite.
4: Ministro Joaquim, Vossa Excelência, me respeite.
5: Eu digo a mesma coisa.
7: Vamos encerrar a sessão.
5: Digo a mesma coisa.
7: Eu creio que a discussão está descambando para um campo que não se coaduna com a liturgia do Supremo.
1: Pois é, né? Passado alguns anos, o nojento continuou dando das suas. Aí foi com o horroroso Barroso. O horroroso Barroso e o nojento Gilmar Mendes.
8: E deixa de fora desse seu mau sentimento. Você é uma pessoa horrível. Uma mistura do mal com atraso e pitadas de psicopatia. Isso não tem nada a ver com o que está sendo julgado. É um absurdo, Vossa Excelência, aqui fazer um comício cheio de ofensas, grosserias. Vossa Excelência não consegue articular um argumento, fica procurando. Já ofendeu a presidente, já ofendeu o ministro Fux. Agora chegou a mim. A vida para Vossa Excelência é ofender as pessoas. Não tem nenhuma ideia. Não tem nenhuma ideia. Nenhuma, nenhuma. Só ofende as pessoas. Ofende as pessoas. Qual é a sua ideia? Qual é a sua proposta? Nenhuma, nenhuma. É bilis, ódio, mau sentimento, mau secreto. É uma coisa horrível. Vossa Excelência nos envergonha. Vossa Excelência é uma desonra para o tribunal. Uma desonra para todos nós. Um temperamento agressivo, grosseiro, rude. É péssimo isso. Vossa Excelência sozinho desmoraliza o tribunal. É muito ruim. É muito penoso para todos nós termos que conviver com Vossa Excelência aqui. Não tem ideia, não tem patriotismo, está sempre atrás de algum interesse que não é o da justiça. Uma coisa horrorosa. Uma coisa horrorosa, uma vergonha. Um constrangimento. É muito feio isso. Isso é um Supremo Tribunal Federal.
4: Presidente, eu estou com a palavra. Eu estou com a palavra e continuo. Presidente, por favor. Estou com a palavra e continuo.
1: Uma vergonha. E o outro, capanga do Lula desde criancinha. O Flávio Dino é capanga do Lula desde criancinha. Terrivelmente soviético. Terrivelmente comunista, né? Foi governador lá do Maranhão e se envolveu também naqueles, você lembra daquele aquele escândalo dos respiradores do consórcio do Nordeste, quando o petista Rui Costa, lá na Bahia, né, envolvido naquele escândalo, 300 respiradores desviaram quase 50 milhões de reais, que era para comprarem respiradores, enfiaram no bolso. E aí, vai e vem, julgamento para lá e para cá, a relatoria caiu na mão de quem? Do que era governador do Maranhão naquela época, o Flávio Dino. Ele julgou a si próprio, né? Na verdade, o processo, parlamentares criticaram, né, a designação de Dino, o terrivelmente soviético, né, argumentando que ele era governador do Maranhão e integrava o consórcio do Nordeste na época dos fatos e que, na visão da oposição, configuraria conflito de interesse ou suspeição para julgar o processo. Mas nesse Brasil tudo vale, não é verdade? Tudo vale. 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
3: 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Olha, e a gente continua falando de saúde. Era para ele estar com a gente na última quarta-feira, mas cirurgias apareceram no caminho e ele transferiu para hoje esse encontro com a gente. É o doutor Michelone, né? Porque a Alessandra deixou uma pauta para ele na última conversa, que era a corrida de rua, que é moda, né? Nós vamos ter, inclusive, um evento nesse final de semana, nós vamos falar. É, a Alessandra é corrida de rua promovida pelo Sicoob, é isso?
4: Pelo Sicoob Cooperac, uma edição. Aliás, no sábado, o Sicoob Cooperac vai realizar uma grande festa aqui em Taquaritinga com a corrida de rua, a jardineira da tarde. Muitas pessoas se inscreveram, Edson.
3: Maravilha, maravilha. A gente vai falar mais disso aí, mas a corrida de rua, corrida impacto, né? Impacto, corrida de impacto, joelho, cuidado aí. Tá aqui o doutor Michelone para dar algumas dicas importantes para você, que obviamente corrida é saúde, né? Exercício é saúde. Então, vamos falar de saúde com o doutor Michelone aqui em Taquaritinga. Ele é ortopedista, renomado ortopedista na nossa região, muito querido, né? E vem para falar desse assunto. Doutor Michelone, hoje à tarde ele tá lá, viu? No Antônio Storti, sábado, quarta-feira passada, fez 5 gols. Hoje, doutor Michelone.
5: Hoje promete, hein?
3: Hoje promete. Corrida de rua, doutor. O senhor recomenda ou não?
5: Bom dia, Edson. Bom dia. Alê, Della Pina, aos ouvintes. Realmente, a corredor é muito importante, é um esporte, né? A gente tem que entender, primeiro, quem pode correr, quem não pode correr. Tem idade para começar a correr? Não tem idade? Certo? A gente divide em duas faixas, né? Abaixo dos 40 e acima dos 40 anos de idade. Abaixo dos 40, pessoas que querem iniciar a correr. Não tem nenhum sintoma, não tem na família antecedente de infarto, morte súbita, algum antecedente cardiológico. Inicia a corrida, se tiver algum sintoma, lógico, procurar o cardiologista. Acima do 40, é imprescindível, todos têm que fazer, pelo menos um exame cardiológico, para ver se realmente tem condição de correr, seria um eletrocardiograma, exame de sangue, um eco, um teste de força, para poder liberar para a corrida parte cardiológica. Só que tem uma coisa muito importante que eu vejo no consultório, é a parte ortopédica, você acabou de falar agora, joelho, tornozelo, articulação, né, Edson? Existe, para você correr, existe um tipo de pisada. Nota uma pisada normal, que é aquela pisada plana, que você caminha normal, com o pé plano, certo, né? Existe a pisada, que a gente fala pé chato, é aquele pé que é girado para dentro, onde o calcanhar gira para dentro, e o pé também. Então você tem aquele desgaste da parte interna do seu tênis. Muito comum isso aí. Então você tem uma pisada em valgo, a gente fala, né? E outro tipo de pisada é ao contrário, aquele pé cavo, porque o arco plantar é alto e você pisa para fora, então ele gasta o lado de fora do tênis. Se você iniciar uma corrida com essa deformidade no seu pé, no início você talvez não vá sentir nada. Mas se você persistir ao longo do tempo, você vai ter um desgaste, tanto da articulação do tornozelo quanto do seu joelho. E também pode ter problemas na coluna. Então o que a gente orienta? É interessante correr? É interessante. Primeira coisa, avaliação cardiológica, acima dos 40, e avaliação ortopédica, para saber o seu tipo de pisada. Você pode corrigir com palmilhas ou tênis. Hoje, existem tênis que corrigem a pisada pronada, que a gente fala, e a pisada supinada, que é aquela deformidade. O tênis corrige isso. Então é importante que você vá correr com a superfície articular livre de impacto. Então você tem essa possibilidade, tá? Então o que eu recomendo? Faça esses exames E principalmente, você vai que está no sofá o dia inteiro, vai iniciar a correr, não vai sair correr 10 km em uma semana. Esquece. Começa com um trotinho em caminha, depois um trote de 10 a 15 minutos na semana, duas, três vezes. Depois intensifica um pouquinho para 20 minutos, 20, até você sentir que o seu corpo está apto a aumentar lentamente. Então você inicia esse tipo de corrida.
3: Perfeito, né? O doutor estava falando do exame cardiológico, eu estava lembrando aqui que nós tivemos, não faz muito tempo, o corredor, ele cumpriu, fez todo o trajeto, fez aquele esforço, teve uma parada cardíaca e acabou, eu não me recordo se faleceu, faleceu ou não, mas é um corredor, alguém que estava acostumado à corrida, mas que teve esse problema cardíaco.
5: Diferente de um corredor amador, né?
3: Um cara que já era acostumado à corrida, quase venceu a corrida.
5: Profissional, ele já tem esses acompanhamentos médico, nutricional, fisiológico, constante, porque ele depende daquilo, né? Tem um esporte profissional para ele. Pra gente que é amador, corredor de rua, não deixa de também ter que fazer os exames, né? Acima dos 40 anos, é importante que faça exame.
3: Perfeito.
5: E outra coisa importante, desculpa te cortar, Edson, comentar é importante. Você que é acima dos 40 vai iniciar uma corrida, você não vai querer correr igual um moleque de 18, 20 anos de idade. Você não tem mais aquela velocidade de progressão. Então você tem que ter uma constante respeitando o limite dos seus músculos e da sua idade. Você não vai fazer um trajeto que um moleque de 18, 20 faz em 30 minutos, não vai querer fazer em 30 minutos, você vai fazer em 50. Mas perfeito. Dentro do seu limite.
3: Agora, então, deixando claro, você que tem o pé chato, né? O calcanhar voltado para dentro, né? O pé ou o outro.
5: O cavo, que é o contrário, voltado para fora.
3: Para fora.
5: Pra entender, mas sabe, gasta a parte de dentro do tênis e a parte de fora.
3: Não
5: do
3: é
5: tênis.
3: Que você está inapto a correr. Você pode correr desde que.
5: Você tem uma avaliação da sua pisada para fazer essa correção.
3: Tem que fazer uma correção, às vezes um tênis especial.
5: Um tênis correto, né, para pisar, eu dou palmilha, né? Você faz exame radiológico com carga para ver qual a deformidade do pé e você corrige. Colocando a palmilha, corrigindo o lado interno, o lado externo do pé.
3: Agora, tem algum tipo de prevenção para evitar o desgaste no joelho, doutor? Tem
5: Sim,
3: como isso?
5: Tem, lógico. Tem? Isso. Muito importante essa pergunta. Tá. Muito importante mesmo. Toda pessoa que vai correr tem que fazer um fortalecimento muscular. Não é sair correndo. Porque o músculo tem um limite de carga. E o corpo entende que você vai aumentando o seu limite de carga, vai aumentando o seu estresse muscular. O tendão consegue segurar, a parte óssea consegue, mas o músculo não consegue segurar. Então você pode ter lesões musculares e lesões articulares. Então antes de iniciar ou durante o seu percurso, vai iniciar uma corrida, faça duas vezes por semana musculação. Exercício de carga, de força, para ganhar força muscular. Porque ao mesmo tempo que você está fazendo exercício de força, o seu corpo entende que o seu músculo tem que hipertrofiar, tem que ficar mais forte. E para isso, entra um hormônio muito importante que é a testosterona. Ela é que ajuda você a ganhar massa magra.
3: Eu vejo ali no balão do colesterol muita gente ali fazendo corrida, caminhada, enfim, não é? E eu vejo diferentes públicos, e eu gostaria da sua opinião, né? Tem gente que já chega de carro lá e já começa a correr. Eu percebo também um outro público que antes de iniciar a correr faz aquele alongamento e para aquela sessão que parece até demorado. E isso é importante?
5: Muito importante. Um pré-aquecimento, né? Você já não deve chegar e sair correndo. Sai do carro, se for sair do carro, já sai correndo. Não. Dá uma caminhada, duas caminhadas, aquece o corpo antes, faz um alongamento um pouco antes de correr, né? E começa uma caminhada leve. Depois, devagarzinho, começa um trotinho, intensifica, aí você vai entender o limite do seu corpo, onde você pode chegar ou não.
3: E o alongamento depois da corrida
5: depois
3: também?
5: Também. Boa colocação essa, importante. Está estudando, hein? Está lendo,
3: não,
5: hein?
3: Não,
5: acompanhando.
3: Não é que eu estou...
5: Você vai iniciar...
3: todo dia.
5: Você vai iniciar corrida de rua?
3: Eu fico cansado de ver o pessoal correndo ali no colesterol ali, né? Eu já canso. Todo dia eu passo por ali. Todo dia eu estou passando. Ou à tardezinha, ou pela manhã. Tem muita gente que já está correndo lá de manhãzinha, 6 horas da manhã, já está correndo, né? Quando eu passo por lá e à tardezinha, aí já é muita tarde e noite, né?
5: Exatamente.
3: Mas eu vejo, acompanho.
5: Isso. Assim que terminou, você tem que fazer o alongamento. Por quê? Você tira o estresse do músculo. Toda vez que faz um esforço, estando trabalhando, ou correndo, esporte, você tem um estresse muscular, né? Então o alongamento diminui esse estresse. É logo, uma boa alimentação também, tudo é importante, né?
3: Perfeito. Então, fortalecimento. Antes, vai praticar, se quer praticar corrida, fortalecimento muscular. Alongamento e um exame preventivo, se você tiver esse tipo. Se não tiver, não precisa fazer.
5: Não precisa. Se olha o seu tênis embaixo, lá, o tênis que você usa constantemente, está lisinho, desgasta por igual, não precisa fazer nada. Você, a maioria tem um desgaste lá interno do tênis, né, ou externo do tênis. Eles têm uma pisada errada, eles têm que corrigir.
3: Entendi.
5: Tá? O dia a dia não, mas para sua atividade física de impacto, precisa corrigir.
3: Olha, sempre é importante, e o doutor Michelone, né, a gente abriu esse espaço, essa parceria aqui na Casa da Canal, para cada quarta-feira, dentro da área dele, né, que é a ortopedia, algumas dicas importantes aí então. E a corrida de rua, que tá virando mania, né, doutor, tá dando essas dicas importantes aí para você. A gente agradece muito a sua presença aqui na Casa da Canal, doutor, e é o tempo que fica o convite já para a próxima quarta-feira, a gente voltar a falar dentro da sua área ortopedia, ele que é um renomado ortopedista aqui na nossa cidade, muito querido, que adora, né? Ele é do esporte, e também pratica muito esporte, isso, né? Pratica muito esporte, gosta muito de futebol e hoje vai estar lá na quarta-feira. Tá lá.
5: Só uma colocação, essa para encerrar a entrevista. Acho que
3: Tem uma pergunta. Antes, tem uma pergunta, por favor, lógico, Alessandra. Pode
4: desculpa aí. Doutor Michelone, bom dia novamente. Eu gostaria de saber esse ponto da adaptação. Quando uma pessoa começa a correr, qual que é o sinal do corpo de uma adaptação ao esporte de alto impacto? Ou quando é um sinal para essa pessoa procurar o especialista?
5: Isso.
4: Qual que é, como que a pessoa faz essa diferenciação? Meu corpo que está se
3: adaptando? Qual é a luzinha?
4: Ou é um sinal de alerta para procurar o médico?
5: Existem algumas contraindicações para quem vai correr, né? Por exemplo, quem é um hipertenso grave, um hipertenso descompensado, um que tem arritmia cardíaca, uma doença grave, uma fratura prévia. Então, existem algumas contraindicações. Mas na sua colocação, abaixo dos 40 anos, você não sente nada? Entenda o seu corpo. Você vai aumentando o limite, inicia uma caminhada, um trotinho, na primeira semana de 10, 15 minutos, na segunda semana 20 minutos, e vai sentindo até seu limite. Tá? Agora, pessoas acima dos 40 têm que ter um exame prévio antes. Importantíssimo isso aí. Como você vai sentir que você está passando mal? Começou com isso, sentiu dor no peito, dor nas costas, dor no pescoço, irradiada por baixo? Para, procura um cardiologista e vai acompanhar, se não é um problema cardiológico. Do dor articular, tornozelo, joelho, quadril, mas realmente para, procura um ortopedista e vá fazer o acompanhamento, tá?
4: Mas qual que é esse nível de dor muscular? Aí depende de cada pessoa.
5: De cada pessoa, né?
4: A pessoa foi e fez um esporte
5: tá correndo,
4: de alto impacto.
5: Não sente dor muscular, para, porque alguma coisa está errada. Quando o seu corpo dá um sinal de dor, é um sintoma, um sinal que alguma coisa está errada. Porque normalmente você não tem nada. Apareceu algum sintoma, alguma coisa está acontecendo. Eu te aviso, ó. Vamos resolver isso aqui primeiro antes de você começar a correr.
4: A pessoa fez a atividade. Quanto tempo ela demora normalmente para recuperar esse músculo e não sentir mais dor? Ou quando há alguma coisa de errado, essa dor não passa?
5: Aquela dor que você sentiu correndo, geralmente duas, três horas depois ela vai melhorar. Agora, aquela dor que você sentiu, teve que parar de correr, é porque o músculo sofreu uma lesão mais importante. Aí você tem que realmente cuidar, tá? Fica a dica de que é o seguinte, ó, gente, não é só sair correndo. Você tem que ter um nutricionista, fazer um equilíbrio de carboidrato, proteínas, gorduras, sais minerais e vitaminas. Por exemplo, quem tem baixa de vitamina B12, para começar a correr não sabe. Sente fadiga, cansaço, dor muscular, é baixa da vitamina B12. Um exemplo, pessoa acima de 40, 50, que não tem mais força, quer correr, mas não tem força, testosterona está baixa, não tem força muscular. Então, cada um é um tratamento, tá? Mas o que fica de importante, Edson, quem achar que está gastando tempo fazendo atividade física, está enganado. Pelo contrário, está ganhando longevidade de vida. Quanto mais atividade você faz, principalmente de esforço, de peso mesmo, o seu corpo vai entender que o seu músculo precisa aumentar de volume para suportar aquela carga que não tinha antes. Então, alimentação, acompanhamento médico e exercício físico é longevidade de vida.
3: Ah, aprenda, Edson Cândido, aprenda. Saia dessa vida sedentária e seja um atleta aí também. Obrigado, doutor. Sempre um prazer. É meu amigo, é nosso amigo, doutor Michelone. Prazer sempre conversar contigo. Até quarta-feira.
5: Obrigado pela oportunidade.
3: Um abraço.
5: Um abraço a todos.
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3: São 8 horas mais 4 minutinhos. 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
7: Edson, eu tenho uma nota de falecimento. Faleceu aos 70 anos de idade a senhora Nereide Aparecida dos Santos. Deixa vivo o senhor Ismael Caetano e também deixa filhos. O corpo será velado no velório municipal e será sepultado no cemitério local. Falei, Edson, do falecimento, aos 70 anos de idade, de Nereide Aparecida dos Santos. É você.
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3: Agora 8:07, Aparecida Lacerda, né? Tá aqui mandando um abraço pro doutor Michelone. Obrigado, um abraço, Aparecida. E o João Vitor Zacaibe Cubeiro tá aniversariando hoje, 18 aninhos, né? Parabéns aí da mãe Gisele, a avó Bernadette, parabéns aí de toda a família. Alessandra, central de relação, informação, põe na tela.
4: A empresa JBS aqui de Taquaritinga está informando que neste fim de semana vai realizar um feirão de vagas. As equipes estarão na Praça Valdemar D'Ambrosio, no centro da cidade, captando os currículos para vagas na empresa, localizada no Distrito Industrial. Os colaboradores estarão na praça a partir das 9 horas da manhã do próximo sábado, dia 19. E os interessados devem levar o currículo e a carteira de trabalho para passar pela seletiva.
3: Olha, a paróquia de Santa Luzia está convidando você a participar do Tríduo em louvor a São Padre Pio de Pietrelcina. O Tríduo acontecerá nos dias 20, 21 e 22 de setembro. E no dia 23 haverá missa em memória a São Padre Pio na matriz de Santa Luzia. Aliás, estão abertas também as inscrições a quem, aqueles que querem fazer a consagração a São Padre Pio, né? Aqueles que são devotos, né? E querem expressar essa consagração, podem ligar lá para o Pedro no 99643-6709. 99643-6709. Você fala com o Pedro Rodrigues, tá? A consagração a São Padre Pio e também o convite a você prestigiar o Tríduo nos dias 20, 21 e 22 e no dia 23, missa em memória a São Padre Pio. 8 e 9, Zé Lucente, informação pra gente.
7: Edson, aqui pela delegacia de polícia existe um boletim de ocorrência de maus tratos a uma criança em uma creche da cidade. Os pais inclusive me procuraram ontem, né, para trazer essa informação. A gente pediu e orientou que um boletim fosse confeccionado para ter mais segurança do que estava sendo investigado. O boletim foi feito e essa pessoa também já procurou pela creche, né, e conversou com a direção. Eu também fui há pouco lá na creche, conversei com a direção, fiquei bem informado do que aconteceu, né, e algumas coisas realmente não contemplo aí por ser verdade, né. A diretora mostrou para mim toda a creche, todo o sistema de monitoramento por vídeo que ela tem dentro dessa instituição. São mais de 82 crianças entre berçário e maternal que são atendidos aqui no município. Claro que já houve essa conversa com os pais, né, e a explicação dada aí a esses moradores de Taquaritinga. Eu também fiquei, Edson, pelo que eu vi na creche, satisfeito com o tratamento que é dispensado aí às crianças, né? Infelizmente, falta funcionário, né? Porque nós temos aí cerca de 3 funcionários para cuidar de berçário e outros para cuidarem aí de maternal. São 82 crianças, mas a falta de funcionários aí agora é um problema sério para a diretora resolver, né? Creche que já foi inclusive furtada, levaram muitas coisas desse local. Então, acho que o boletim de ocorrência foi feito para preservação dos direitos, né, Edson? Mas a família já conversou aí com a direção da creche, está tudo meio que resolvido nessa primeira fase aí de entendimento. Eu já estive por lá, como eu disse, e fiquei satisfeito com o que vi, viu? Nesse atendimento e também na atenção dispensada aos bebês e também aos alunos do maternal. Deixo com você, Edson.
3: São 8h11. Quem está aniversariando hoje é Alice Giroto, né? Alegria, felicidade dos pais, o Beto e a Vanderly, o irmão, avós, familiares, abraçando Alice Giroto pelo aniversário hoje. Quem está aniversariando hoje também é a Marli Junta. Ah, aquela que aguenta, o Arlindo Palmeirense. Maridão Arlindo, o Andrei, Josiane, Dirce Colombo, abraçando Marli Junta pelo aniversário hoje. Alô, Marli, você também está aniversariando, muita paz, viu? Felicidade para você. Abraçando aqui o Renato, lá da Constrói. 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
0: A Edna me informando aqui que a Suzana Andrade faturou o Marmitex aí da Rotisserie Ipiranga. Alô, Suzana Andrade! São 8h14. 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Zé Lucente, a informação. 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
4: Edson, um menor, ele foi apreendido pela Força Tática ontem, ali pelo bairro Francisco Romano. Contra ele, um mandado de apreensão. Ele, ao ver a viatura, tentou fugir, entrou em algumas residências, pulou alguns muros, mas foi detido pelos policiais. E aí, veio para a UPA 24 horas e depois aqui para a delegacia. E o delegado que estava de plantão, Dr. Aleph Santana Nogueira, relatou o fato em boletim de ocorrência e esse menor foi levado ao Centro de Habilitação Inicial em Ribeirão Preto, né? É a Fundação Casa, mas mudou de nome agora, viu, Edson? Então foi levado aí e ele deverá agora ficar cumprindo aí essa medida socioeducativa aqui no Centro de Habilitação Inicial em Ribeirão Preto. É você.
0: Vai se especializar um pouco mais no crime. 8h17, dona Alessandra Cazon, central de redação, aqui para fantástica audiência da canal. Alô, Lidiane Gomes.

0: Gomide, Nilza Alves, Rosa Falavinha, Romário Silva, a Rita Alves, Vanderli Almeida, Adriana Pedrasoli, Fátima Sandrin, alô Nilce Cândido, Márcia Santos, também a Cida Rômbula. Tá todo mundo ligadinho aqui na Casa da Canal, Alessandra.
1: A Educação divulgou o cronograma para a renovação das inscrições, matrículas e rematrículas para o ano letivo de 2027. Para as crianças do berçário e maternal 2, que aguardam vaga ou que já frequentam a rede municipal, o período de renovação da inscrição para quem não conseguiu a matrícula neste ano e precisa de uma vaga para o próximo ano será de 1º até o dia 30 de setembro. Entre 1º e 16 de outubro será realizada a renovação da matrícula dos alunos que já frequentam a rede. Também foi divulgado o cronograma para o próximo ano para as matrículas e rematrículas do Jardim 1 e Jardim 2 em período parcial. Os documentos necessários para os procedimentos devem ser a certidão de nascimento da criança, comprovante de residência, documento do responsável e um número de telefone para contato. Em caso de dúvidas, os pais ou responsáveis podem procurar a unidade escolar mais próxima ou entrar em contato com o setor na cidade administrativa através do WhatsApp 994488539.
0: A Márcia Santos está abraçando aqui a filha que está aniversariando hoje. Ô Márcia, coloca o nome da filha aqui pra gente, tá? Abraços aí pra ela, parabéns, felicidade no dia. Alô, Tiago Bonfante está aniversariando hoje, parabéns da Nora, não é? A Mariazinha Utreira. 8:19, o Gaion vai atualizar as informações do seu time do coração. E aí, corintiano aí, palmeirense, Libertadores da América. Ontem o São Paulo dançou, mas amanhã tem rodada do Paulistão quebrada de futsal. Às 19h, o Atlético de Madrid enfrenta Juventus Taquá. Às 20h, Golden Futsal Itápolis enfrenta o Deportivo Lara. E a partida de fundo, às 21h, Morro do Triângulo enfrentando Vic Farma. É rodada do Paulistão quebrada de futsal. Gaion, atualizando as informações do seu time do coração.
2: Olá, amigos da Casa da Canal, Edson, bom dia a todos. São Paulo foi eliminado, né? Empatou com o Boca 1-1 em pleno Morumbis, está fora da Copa Sul-Americana, agora o São Paulo tem somente as partidas do Campeonato Brasileiro. 12 jogos, São Paulo tem 33 pontos, 36 a serem disputados, o ideal é chegar a 45 quando ninguém nunca caiu. E quem sabe, né, brigar por alguma coisa aí, ver se vai ser Sul-Americana ou Campeonato Brasileiro. Eliminação de um time que jogou mal o primeiro tempo, tentou todas as formas na segunda etapa, mas acabou sendo eliminado. Gol polêmico do São Paulo, o gol anulado, né? A mesma linha, mas a arbitragem decidiu marcar impedimento. Muitas coisas de bastidores, mas a gente comenta na segunda edição com mais tempo. O Tricolor está fora da Sul-Americana, ontem empatou 1-1 com o Boca e o Boca agora joga contra o Vasco. Hoje tem o Santos, 19h, Belo Horizonte, o Santos sustenta uma boa vantagem, 2 gols de diferença. Lucas Veríssimo está relacionado, ele que volta a ficar à disposição do técnico Cuca. Neymar e Barreal seguem fora. Hoje, 19h, tem Libertadores. Libertadores da América, o Palmeiras já está no Equador, viajou um dia antes para se adaptar aos 2.850 metros de altitude, sem Gustavo Gomes suspenso, mas tem a volta de Andreas Pereira, o cérebro desse time, e também tem aí o Palmeiras, o retorno do Sosa, ao menos no banco de reservas, é um reforço que o Palmeiras ganha. Hoje, 19h, o Zé César, só para quem tem Paramount, hein? Paramount é o jogo do Palmeiras hoje, o Santos passa na ESPN. E o Corinthians, para Globo e ESPN, Corinthians hoje, 21h30, Neoquímica Arena. Alô, doutor Moutinho! Hoje é dia de sofrimento, hein, doutor Moutinho? É! Coringão joga hoje contra a equipe do Estudiantes. Tonon também, corintiano, Gilmar, os corintianos hoje, todos de plantão. Neoquímica Arena, Delci Marguissone, hoje é dia, hein? O Neoquímica Arena com espaço ampliado e o Corinthians com todos os ingressos já vendidos. Casa cheia hoje. Será que teremos o poró-poró? Os pênaltis foram treinados em exaustão pelo técnico Fernando Diniz. Lembrando, o primeiro jogo 1-1. Quem vencer passa. Se houver empate, a decisão vai para os penais. E Memphis Depay está fazendo reflexões. Ele disse: tempos difíceis, criamos cascas. Não sei o que o Depay quis dizer dessa vez. 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Na segunda edição a gente traz o informativo completo. Abraço a todos, excelente manhã e cuide-se bem.
0: Obrigado, Gaion. 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Antes, o Zé Lucente tem informação aí do que é que foi um acidente. Põe na tela o acidente aí, Zé Lucente.
3: Edson, a gente tá vendo aqui uma motocicleta na SP-333, bem próximo ao trevo que dá acesso à Casa da Canal. Esse motoqueiro, Edson, ele acabou caindo com essa moto nesse local aqui, né, no canteiro da rodovia. O sentido é Taquaritinga, viu? O pessoal tá seguindo para Taquaritinga. A moto estava atrás daquele veículo Gol, né, branco, que tá estacionado ali, olha. Segundo informações, o motociclista saiu para fazer a ultrapassagem quando o veículo fechou a sua direção, então ele caiu aqui no gramado. Ele foi socorrido, foi levado já para a UPA 24 horas. E a informação que a gente tem é de que ele teria aí um ferimento no seu pé, né? Nada assim de tão grave. O pessoal da Eco Noroeste está por aqui fazendo o trabalho de retirada da moto e também é claro que a polícia já esteve também fazendo o seu boletim de ocorrência. É você, Edson.
0: Sandra, 8h26.
1: O ator taquaritinguense Genésio de Barros foi indicado ao 37º Prêmio Shell de Teatro, na categoria Melhor Ator, por sua atuação no espetáculo Uma Velha Canção Quase Esquecida. A indicação foi anunciada em julho e coloca o artista entre os nomes reconhecidos na premiação dessa cena teatral brasileira. A peça é baseada em uma obra dramaturga irlandesa e a montagem foi apresentado no Sesc Pompeia, em São Paulo. Na história, Genésio interpreta um ator idoso que enfrenta o avanço do Alzheimer e tenta preservar as suas lembranças, registrando em papéis momentos importantes da sua vida. O personagem também se encontra com sua versão mais jovem em uma narrativa que aborda a memória, a identidade, afeto e o medo do esquecimento. Criado em 88, o Prêmio Shell de Teatro é uma das mais tradicionais premiações da arte cênica brasileira. A 37ª edição reconhece profissionais e produções das temporadas teatrais de São Paulo e também do Rio de Janeiro.
0: 8h28, destaque final, Zé Lucente.
3: Edson, eu quero trazer como destaque final a nota de falecimento aqui em Taquaritinga. Faleceu aos 70 anos de idade a senhora Nereide Aparecida dos Santos. Ela deixa vivo Ismael Caetano e deixa filhos. O corpo está sendo velado no velório municipal e será sepultado no cemitério local. A gente volta na segunda edição, Edson, até lá. Bom dia.
0: 8h28, a lei do Senhor é perfeita e restaura a alma. O testemunho do Senhor é fiel e dá sabedoria aos simples. Salmo 19, versículo 7. Vale a pena repetir, né? A lei do Senhor é perfeita e restaura a alma. O testemunho do Senhor é fiel e dá sabedoria aos simples. Esse é o poder restaurador da palavra divina. Restaura a alma, cura por dentro, devolve a esperança, a vontade e dá sabedoria para evitar os erros do passado. Por isso, hoje, antes de enfrentar os perigos que se escondem nos caminhos, lembre-se: a lei do Senhor é perfeita e restaura a alma. O testemunho do Senhor é fiel e dá sabedoria aos simples. Mensagem de sabedoria para mim, para você, para os filhos e filhas amorosos do Deus Amor. Que Ele te abençoe e te guarde e faça resplandecer seu rosto sobre ti e te conceda a graça. Que o Deus amoroso volte para ti o seu rosto e te dê a paz. Que esse mesmo Deus abençoe a minha e a tua família. Amém. Que o Deus amoroso abençoe grandemente o Antônio Ré, 89 anos hoje, parabéns das filhas Sueli Silmara, Alice Giroto, parabéns dos pais, o Beto e a Vanderli, do irmão, dos avós, toda a família. João Vitor Zacaibe Cubeiro, 18 anos, parabéns da mamãe Gisele e a vovó Benadete. A Marli Junta, o maridão Arlindo Palmeirense mandando beijos, o Andrei, Josiane, Dirce Colombo abraçando a Marli. Alô, Tiago Bonfante, parabéns da nora Mariazinha Utreira. A Maria Alice também está aniversariando hoje, parabéns da avó Michele da Rocha Trindade. E um abraço para a filha da Márcia Santos, hoje também aniversariando. Você faz aniversário, paz, felicidade, que Deus te abençoe sempre, sempre e cada vez mais. Agora, Deusimar Guissone. Coringão hoje, Libertadores? Vamos torcer. Palmeiras hoje, Libertadores? Vamos torcer. Vamos torcer igual torcemos ontem pro São Paulo. Segunda edição tem mais e a gente se fala. Até lá.
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1: É muito sol nesta manhã de quarta-feira, com mínima de 15, máxima de 26 graus.
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1: Estamos chegando para te fazer companhia até às 11:30 da manhã.
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1: Depois da primeira edição do Canal 1 é notícia. Nesta manhã de quarta-feira, ensolarada, 16 de setembro de 2026, antecedendo aí aos dias da

0: arrojada. Lu Antônio Ré, faz 89 anos, tá recebendo os parabéns das filhas, a Sueli e a Silmara, a Lu Alice Giroto, o Beto e Vanderli, né? Os avós, os familiares, são os pais aí, o Beto e a Vanderli. Alô, João Vitor Zacaibe Cobeiro, alô, João Vitor, 18 anos, os pais, aliás, a mamãe é a Gisele e a vovó Bernadette, tá legal? Parabéns aí, alô Gisele, alô Bernadette, alô João Vitor. A Marli Junta, o esposo Arlindo Palmeirense, Andrei, Josiane, Dirce, Colombo, também estamos mandando aqui, estamos cumprimentando, estamos oferecendo, tá bom? O Tiago Bonfante, a Nora é a Marizinho Treira e a Maria Alice, a Michele da Rocha Trindade também, estamos cumprimentando aqui aniversariantes. Pode deixar o seu bom dia aqui no zap da canal, que é o 3252-7293, tá? Já 8h48, quem curtiu aí a bala alojada foi a Daniela Garcia, né, Daniela? Que música é essa do Gustavo Lima, hein? Prestando atenção na letra dessa música, olha, eu vou te contar, hein? Alô, Shirley Rey também, ótima, ótima quarta-feira de sol, muito sol, aliás, depois da chuvarada, o sol voltou a brilhar, hein?
1: Previsão para os nascidos entre 21 de março a 20 de abril.
0: É, nossas relações, conexões, pessoas de outros lugares trarão surpresas gostosas. Aproveite para retomar uma atividade física, né? Dar aí uma nova versão a um projeto de trabalho, resolver pendências, deixar a rotina mais leve. No amor, por exemplo, conversas sobre planos futuros resgatarão o prazer da sua companhia. O dia vai ser com otimismo para os arianos.
1: Previsão para os nascidos entre 21 de abril a 20 de maio.
0: Touro. É, diálogo com o par abrirá espaço para mais intimidade. A partir de agora, conversa sobre dinheiro esclarecerá expectativas e ajudará a planejar os próximos passos. Valerá retomar um projeto que depende de apoio ou de financiamento. Encurte seus desejos, dê atenção ao que poderá ser construído a dois. É, melhore o conforto, curta as delícias da vida íntima, taurino.
1: Previsão para os nascidos entre 21 de maio a 20 de junho. Gêmeos.
0: Resolva pendências de trabalho, deixe espaço na agenda para um encontro especial. Parcerias, planos a dois ganharão força no dia de hoje. Uma conversa poderá abrir caminhos para uma viagem ou projeto em conjunto. Conte com o apoio dos amigos para reformular a rotina, para promover as mudanças que você deseja. Casamento está em alta para os geminianos. 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Bom, chegou a quarta-feira e você já sabe, hoje tem futebol, hoje tem Corinthians, né? 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A Shirley Rey tá na sintonia e a Cléo tá mandando aqui um bolinho de maracujá pra começar quarta-feira bem calminha, bem tranquila, né, Cléo? É isso aí, um bolinho de maracujá pra quarta-feira ficar bem tranquila, não é mesmo? Muito bem, que vai ser ensolarada. Tô vendo aqui a previsão do tempo, gente, não tem previsão de chuva, sol, apenas algumas nuvens, termômetros entre 15 e 26 graus, né? Choveu muito aí no comecinho da semana, no fim de semana, agora o tempo nesta quarta-feira fica firme, fica ensolarado aí. 8h52.

0: Explodindo Solteira no Mundo, Maurício e Eduardo aqui na programação da manhã, já 9:01, a Patrícia Manuela Grande Nada e Solteiro Forçado da Boiadeira, pra minha amiga Maria Tasso, que tá ligadinha, né, Maria Tasso? Olha, em São Paulo, gente, a capital enfrenta um mês já considerado o mais chuvoso em 83 anos, hein? Segundo dados do Instituto Nacional de Meteorologia. A previsão, segundo especialistas, é de que a chuva persista até o fim do mês na capital, gente. Olha, aqui uma quarta-feira ensolarada, né? A chuva deu uma paradinha neste meio de semana. Segundo o levantamento do Instituto Nacional de Meteorologia, os 5 setembro mais chuvosos registrados na capital paulista foram em 26, né? Em 83, em 93, em 2015 e 2009. Olha aí.
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3: Previsão para os nascidos entre 21 de junho a 22 de julho.
0: Ó, você de Câncer, fortaleça a autoconfiança, brilhe nas reuniões, uma proposta bem remunerada poderá trazer novos desafios, pedir mudanças nos planos, avalie o que será necessário para assumir essa oportunidade, os planetas em disposição não faltarão. Desenvolva um projeto, amplie relações, conquiste os espaços, prestígio, indo muito bem para Câncer.
3: Previsão para os nascidos entre 23 de julho a 22 de agosto.
0: Leão! Uma conversa em família trará mais reunião e novos planos. Solte a criatividade, dê atenção aos filhos, aproveite um convite para sair da mesmice. O amor ganhará leveza com programas diferentes, sonhos compartilhados. Dê um primeiro passo para um plano de viagem, projeto autoral, acerto da documentação. Encerre dinâmicas do passado, leonino.
3: Previsão para os nascidos entre 23 de agosto a 22 de setembro.
0: Virgem. Conversas e informações de hoje ajudarão a encaminhar uma mudança, transformar velhos padrões, um plano de reforma ou de maior conforto poderá avançar com um apoio certo. Valerá combinar despesas com a família, investir em um cotidiano mais gostoso, receba pessoas queridas, troque confidências, fortaleça vínculos importantes em sua vida, virginiano.
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Olha que sol aí brilhando nesta manhã, o dia vai ser ensolarado, viu? É lá em Bebedouro, tá, aniversário foi ontem do Plínio César Albino de Botafogo. Abraços aí a todos, é a Tatiane de Bebedouro, mandando para o aniversariante de ontem, que foi o Plínio César Albino da cidade de Botafogo. Tá na escuta, tá na sintonia, tá curtindo o Sorriso Maroto. 99.

0: Danilo e Davi. 9:17, aí ó, a fofoca do ano, hein? Olha, se a correria do dia a dia anda roubando seu pique, tá na hora de conhecer Maxtron. Se você não conhece, quem vai contar aí a fofoca do ano é a minha amiga querida Tatá Onofre, né, Tatá? Fala da fofoca do ano aí, Tatá, vai, é com você.
1: Bom dia, Deusimar, conto sim. 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
1: 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Ela falou do Maxtron, 9 horas e 21 minutos agora. A primavera deste ano, gente, deve ter temperaturas acima da média, viu, em grande parte do Brasil. Uma das principais influências é o fortalecimento do El Niño, com efeitos mais perceptíveis entre outubro e novembro. Próximo e ao início do verão, o fenômeno também pode favorecer volumes de chuva ainda acima da média na região sul. Então, esta primavera que vai começar aí no dia 22, na próxima semana, na próxima terça-feira, ela deve ser mais quente do que o normal, hein, gente? Mais quente do que o normal. 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
3: Previsão para os nascidos entre 23 de setembro a 22 de outubro. Libra.
1: Bra. Olha, uma informação financeira esclarecerá escolhas nesta manhã. Conversas animadas e novos contatos movimentarão o dia. Com Mercúrio em seu signo, aproveite para apresentar uma ideia, firmar um contrato, aumentar a sua mobilidade. Um convite atraente despertará curiosidade e poderá alterar os planos. Caminhos do coração estarão abertos. Finalize um ciclo, Libriano.
3: Previsão para os nascidos entre 23 de outubro a 21 de novembro.
1: É, decida uma viagem, resolva documentos, encaminhe um assunto jurídico. O dia favorecendo iniciativas para realizar sonhos e conquistar novos espaços. Aumente a exposição, divulgue o trabalho, fortaleça seu poder de influência. Os recursos necessários para dar andamento aos planos surgirão repentinamente. Poder de atração e prestígio está indo muito bem para Escorpião.
3: Previsão para os nascidos entre 22 de novembro a 21 de dezembro. Sagitário.
1: Olha, o dia poderá parecer confuso agora de manhã. Espere até a tarde para começar algo novo. Uma conversa ou um convite inspirará planos e despertará sua criatividade. Renove a imagem, compartilhe ideias, dê espaço aos relacionamentos. Autocuidado será essencial, saúde pedirá atenção, carreira em ascensão. Impulsione um novo projeto.
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1: 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Ah, deixa eu mandar um bom dia aqui pra Tamires Vieira das Neves de Bebedouro. Alô, Tamires! Alô, Tamires, Tamires Vieira das Neves, alô, cidade de Bebedouro. Tá aniversariando a Tamires. Mandar um bom dia pra Aline. Ô, Aline! Alô, pessoal aí da farmácia do meu amigo Vicente. Ô, Vicente! Deixa eu mandar um bom dia pra minha querida Cleide, que também chegou, né? E alô, a Cleide, a Neide também tá na sintonia. Muito obrigado. A Josefa também tá na escuta. A Maria Rosa tá lá na estância Verde Flora nesta manhã ensolarada, né, dona Maria Rosa?
7: Bom dia, cada um. Bom dia, Delcimar. Delcimar.
1: Oi.
7: Na hora do café das 10, uhum, toca pra mim, Roberto Carlos, quando? Se você tocar, eu te agradeço.
1: Opa.
7: Eu mando a programação de hoje pra Vilma Dong, pra Rosemary e pra todos aí da cada um. Bom dia, Delcimar.

0: A Maria Cis tá pedindo, tá curtindo aí, né, Maria Cis? Muito bom dia.
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0: Muito bem, 9:37.
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6: Previsão para os nascidos entre 23 de dezembro a 20 de janeiro.
7: Capricórnio.
0: Acompanhando o seu signo, uma troca de amigos. Uma troca com amigos ajudará a enxergar novas possibilidades para um projeto. Aproveite esse período para reunir informações, ouvir aí quem poderá somar. À tarde, desacelere, acolha os sentimentos, se fortaleça interiormente. Um assunto de família ou de dinheiro ganhará uma perspectiva mais ampla. Uma viagem a dois será tudo de bom para o amor, Capricórnio.
6: Previsão para os nascidos entre 21 de janeiro a 18 de fevereiro. Aquário.
0: Uma iniciativa profissional abrirá espaço para novas alianças. O dia trará surpresas gostosas de amigos, novas conexões, convites especiais, bom para intensificar a vida social, aumentar o poder de influência, conversas com pessoas de interesse parecidos inspirarão ideias e inovações. Participe de um evento, brilhe publicamente, popularidade em alta, aquariano.
6: Previsão para os nascidos entre 19 de fevereiro a 20 de março.
0: É, um plano de estudo ou de viagem inspirará novos caminhos profissionais. À tarde, a carreira ganhará destaque. Será mais fácil apresentar o que deseja realizar. Uma conversa reservada poderá abrir espaço para uma proposta ou associação. Aproveite para definir metas mais altas, dar andamento a um sonho. O dia trará reconhecimento. Inicie uma parceria para você de peixe.
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4: Olha, a previsão indica a maior probabilidade de uma primavera mais quente do que o normal em quase todo o território brasileiro, com destaque para as áreas do norte, centro-oeste, interior do nordeste e parte do sudeste, viu gente? Então vamos ter uma primavera quente, hein? Segundo a meteorologia, viu? Primavera que vai começar agora esse friozinho nesse final de inverno. A primavera que vai começar semana que vem, no dia 22, a previsão aqui do Instituto Nacional de Meteorologia é de uma primavera mais quente, hein? E lá vem aquele calor horroroso, hein? 9 horas e 42 minutos. A minha amiga Maria Rosa da Estância Verde Flora tá curtindo a programação, a Neide tá ouvindo aqui, bom dia Neide, alô Tamires Vieira das Neves, é de Bebedouro, tá aniversariando, bom dia para você Tamires, para Josefa, bom dia, para Cidinha Rocha também, bom dia para Cléo que tá ligadinha. Quem tá ligadinha também é a Shirley, as colegas de trabalho aí da confecção, né, Shirley? Curtindo a programação da manhã, é isso aí. Mais gente por aqui para mandar bom dia. Alô, o João Vitor Zacaim Bicubeiro, completando 18 anos, né, João Vitor? Parabéns. Alô, Antônio Ré, tá completando 89 anos. E estamos seguindo aqui com a programação da manhã.

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0: 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A Loto Fácil da Independência, 72 apostas acertam os números e levam mais de 4 milhões e 400 mil cada. Sorteio da Loto Fácil da Independência, do concurso 3.780, foi realizado ontem em São Paulo. O prêmio para as apostas que acertarem os 15 números é estimado em 300 milhões. 72 apostas acertaram os 15 números e vão levar 4.488.579 reais cada. Os números da Loto Fácil da Independência que foram sorteados ontem, os 15 números, né? 01, 02, 03, 04, 05, 06, 07. Olha na sequência, hein? 01, 02, 03, 04, 05, 06, 07, 12, 15, 16, 17, 19, 21, 22 e 23. Portanto, 72 apostas acertaram, né, os 15 números, e o prêmio aí de 300 milhões foi dividido. Cada uma recebe mais de 4 milhões e 400 mil reais. 14 números com 14 acertos, 8.978 apostas ganhadoras, que recebem R$ 2.762,74. 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
2: Que legal, hein? 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Muito bom, hein? 9h58. O amor de trem de Paulo e Paulino, Tiãozinho e Alessandro.

0: amor de trem, o amor de trem. Daqui a pouquinho tem o nosso Café das 10.
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0: isso, horário do café das 10 e os nossos recebidos aqui no programa. Bom dia.
1: Bom dia, gostaria de oferecer um abraço lá para Maria Tasso, da Luzinete da Vila São Sebastião.
0: Ô, Luzinete, especialmente mandando para Maria Tasso o primeiro recadinho na programação aqui da manhã, 10:04. Quem tá aqui?
2: Ô, Decimar, bom dia.
0: Oi.
2: Eu tô ligadinha na programação, tô ligadinha na hora do café também.
0: Que bom!
2: Vou de carona com a música que a mulher pediu aí do Roberto Carlos. E eu vou oferecer pro meu esposo João Domingos, vai pra Irene Embo, vai aí pra Marina. Ah, vai pra todos os ouvintes do seu maravilhoso programa, Deusimar.
0: Programa
2: Obrigada
0: fofo.
2: Na hora do café, hein?
0: É um programa fofo, minha querida Maria Domingos de Santa Adélia. Você quer ver só, Maria Domingos, como esse programa é fofo? Deixa eu perguntar aqui pra Alexa. Ô Alexa, o que você vai falar?
3: Patrícia Poeta estreia como modelo na Nova York Fashion Week. A apresentadora do encontro desfilou sob trilha sonora do filho pela marca francesa de luxo, especializada em alta costura.
0: Mas o que que essa Alexa é então,
4: isso,
0: gente?
4: Saudade, fofoqueira, fofoqueira.
0: Uma Alexa fofoqueira. Desliga, Alexa. Alô, Alessandra, bom dia.
3: Bom dia, Deusimar. Bom dia aos ouvintes, às nossas companhias que já estão mandando mensagem.
0: Isso, desligou, Alexa. Bom dia agora. Boa.
3: Desligou, Alexa. Sai, Alexa.
0: Alexa é fofoqueira,
3: chama,
0: né?
3: Chama jornalista.
0: Fofoqueira essa Alexa, né?
3: Você acha?
0: É. 10:05.
3: Notícias locais, estaduais, nacionais e internacionais.
0: Olha, você viu a Patrícia Poeta, hein? Muito bem, Patrícia Poeta. Olha só como estamos. Quem te viu, quem te vê, hein, dona Patrícia Poeta, lá em Nova York. É sonho realizado da apresentadora Patrícia Poeta, né?
3: Deixa ela,
0: dona Neuza, deixa a Alexa aí, vai.
3: Deixa a Patrícia ser feliz, realizar os seus sonhos. E que bom que ela tá com a oportunidade de desfilar em Nova York, como a Alexa falou.
0: Que parabéns, chique. 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
5: Bom dia, Deusimar, toca pra mim de Paulo e Paulino, Amor de Trem.
0: Já toquei.
5: Maria Rosa, da Estância Verde Flora. Tem dois áudios aí pra você tocar duas músicas.
0: Eu já toquei um, a outra não vou tocar. 10:07. Você viu só?
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0: Todo mundo comprando no Watanabe Atacadista, gente. 10:08. Minha amiga Maria Domingos, que veio da academia, Alessandra.
3: Alô, Maria Domingos. Alô, Maria José também. Bom dia, galera do café. Quem mais mandou aqui? Ana Rosa Lemes. Na região, café já tá ligadinho lá com o Sérgio Porçani, de Itápolis. que mandou o seu bom dia. A Cida também, Catanduva, ligadinha conosco. Quem mais aqui?
0: Tem um recado
3: Johnny da Cida Santos,
0: aí.
3: Bom dia. Cléo, lá do Jardim São Luís. O Alex mandando sempre o seu alô com a gente, sempre na nossa companhia. 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
0: Olha, o seu Francisco e a dona Terezinha são vizinhos lá da Cidinha Rocha de Agulha e estão ouvindo a gente lá em Agulha. A Cida também tá ouvindo, né, Cida?
6: E Lucimar, aqui quem fala é Aparecida Gonçalves da Cruz, do Jardim das Palmeiras, Pindorama. Lucimar, eu gostaria de ouvir uma música, Elton John, qualquer uma, todas são lindas. Toca aí para mim, fazendo favor. Se for atendida, já meu muito obrigado, tá? Tenha um bom dia, abençoado por Deus. Toca aí, Elton John. É a mãe do Paulinho Múcia que tá falando, aqui do Jardim Palmeiras. Um abraço, Lucimar, um abraço, fica com Deus, Deus abençoe.
0: É Pindorama participando do programa, Pindorama, o Alessandra querendo aqui curtir uma música do Elton John. Tá pensando o quê? Que nós, os minhoques tá tendo. Que tá tendo, gente. 10 horas e 10 minutos. É o preço do sucesso. Tá pensando o quê?

0: essa aqui, ó, do Elton John, pra Cida de Pindorama. Ê, Cida!
1: Tem bom gosto, a Cida. Manda também a sua música aqui, a sua sugestão para a programação. Roseli Henrique, bom dia, chegou a melhor hora, o nosso café. É muito bom ter o café nas nossas manhãs. Ô, Roseli Henrique, um abraço pra você, viu, minha querida? Beijo no seu coração. Quem mais aqui? Maria Assis também participando. Linda música do Elton John.
0: Da Vila Romana.
1: E

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1: Muitas emoções com essa música, muitas emoções. Muitas emoções. Continue falando aí da Naturalis.
0: Urgente.
1: Que agora eu vou saborear um bolo de maracujá que a Cléo mandou pra mim.
0: Ô, delícia, a Cléo hoje tá arrasando que na cozinha é esse, com bolo de maracujá.
1: Ó, vou te mandar aí. Vai, tá ouvindo?
0: Manda depois das 11h30, Cléo.
1: Não, manda assim, agora, manda na hora do café.
0: Se a gente fica mais à vontade pra comer. Assim ele já.
1: Como é que é que a senhora falou? Manda depois do programa pra ficar mais à vontade pra comer.
0: Aprendi com você.
1: Que é isso?
0: Porque você pede as coisas também
1: que
0: é de isso? Sábado à tarde.
1: Que é isso? Meu Deus do céu, hein? Ah, manda depois do programa.
0: Muito bom! Adorei!
1: Vamos lá, vamos seguindo, Alessandra.
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1: 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Agora eu vou falar, Alessandra, da quermesse que vai acontecer. É, quermesse de Nossa Senhora Aparecida, no dia 19 de setembro, neste sábado, lá em Nova América. 19h30 tem a Santa Missa, depois grandiosa quermesse, leilão de prendas e assados com Léo Augusto e Eduardo. Prossegue no dia. Falando em quermesse, lembrei, depois eu vou colocar aqui, 10 horas e 17 minutos. No dia 27 tem Maílson e Rafael. No dia 3 tem a Corda Velha. Tem Cadeia Nacional também, viu, gente? Lá em Nova América, quermesse de Nossa Senhora Aparecida, toda a região. Quermesse boa, é festa grande, viu? É festa grande, quermesse, muita gente bonita em Nova América neste fim de semana, neste sabadão. Ô, Alessandra, 10 e 17, segue aí.
0: Alô pro pessoal que tá mandando o seu bom dia, Regina Reina, bom dia. Quem mais aqui mandou sua mensagem? Luzia Andrade, lá do Jardim do Bosque. Um abraço para todos nós. Vicentina do Vale do Sol, ligadinha aqui conosco, junto com o Vitor, o Benício, a Júlia e o Vinícius, tomando café e curtindo o Elton John, pedido do nosso ouvinte também. José Antônio de Lima, quem mais aqui? Hoje tem Corinthians. É o Vanderlei que já tá na torcida. 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
2: 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Ó, começa a música do Toquinho, Alessandro.
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0: Toquinho, que também estará em Ribeirão mês que vem. Olha só, grandes estrelas da música em Ribeirão. Vem aí Roberto Carlos e o Toquinho vai se apresentar no Teatro Dom Pedro mês que vem. Você que é fã, não perca a oportunidade. Uma grande apresentação, 60 anos de música do Toquinho com a sua carreira. Agora nesta fase, só tenho tempo para ser feliz.
2: Um dedo de prosa ontem com meu amigo Ulisses, da dupla Ulisses e Moisés, Alessandro. E não perde o café.
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2: Um dedo de prosa ontem com o meu amigo Ulisses, da dupla Ulisses e Moisés, que não perde o café da Zé.
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2: tá convidado, assim como Adão Costa, tá convidado pra vir tomar café aqui, viu, Ulisses? O Moisés já apareceu, agora tá voltando.

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0: Aí, para todo mundo aproveitar essa quarta-feira ensolarada, recado de Santa Adélia no programa, Alessandra.
1: Alô, meus queridos amigos, quem está mandando é a Jéssica. Manda um abraço pra Deca, pra mãe Cida, os irmãos Natan e Marcelo, pessoal lá de Dobrada. Olha só, de Santa Adélia para Dobrada, e também os filhos, João Vitor, a Helena, o marido Antônio. Um abraço e um abençoado dia para todos nós. A Jéssica, que tá curtindo lá de Santa Adélia, com a família lá em Dobrada, mandando o seu alô. Vanessa Silva também gostaria de desejar um feliz aniversário para a filha Carolina. Alô, Carolina, fazendo aniversário nesta quarta-feira. Um grande abraço para você, da mamãe Vanessa e de todo mundo aqui da Canal 1.
0: Olha o rádio unindo aí as regiões, a cidade Santa Adélia e direto para Dobrada, ô Alessandra.
1: Já fomos para Itápolis, Pindorama, Catanduva, Santa Ernestina, passando aqui também no trajeto. Um grande abraço para todos vocês que participam conosco.
0: Muito bom.
1: Bom dia, alguém está precisando de colaboradora para passar roupa. Quem está se disponibilizando é a Antônia. Se você está precisando, manda aqui pra gente que eu passo o contato da Antônia pra você. Jaboticabal tá aqui na escuta.
0: Opa!
1: Estamos falando da região e o Jaime Boarini também tá registrando Jaboticabal aqui com a gente. Bom dia pro pessoal. A Elza Silva também, José Antônio de Lima, uma doce quarta-feira para todos nós. 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
1: Os kits já chegaram, o gerentão disse que as camisetas, os kits para os participantes.
0: O gerentão não já dá chegaram. Assim, né, gente? Eu não vou, né? Vira a página. Alô, gerentão, força. 10 horas e 27 minutos. Força no kit.
1: Eu não posso falar do assunto.
0: Não pode, já tá proibida. Esposo, excelentíssimo.
1: Muda.
0: Mano. Se você falar desse assunto no rádio, você vai dormir na casa do cachorro.
1: Sim.
0: Vai dormir com o
1: Theo.
0: Então a senhora está proibida de falar do meu time.
1: Nem falaria isso.
0: Nem falaria, está proibida de falar.
1: Minha solidariedade a todos.
0: Minha solidariedade, torcendo contra, evidentemente. 10 horas e 28 minutos.
1: Se esforçaram, mas...
0: É, se esforçaram.
1: Tem coisa
0: não
1: que...
0: Não tem coisa que não...
1: Que foge, né?
0: Que foge das...
1: 60 mil torcedores.
0: Foge da sua... Vai fazer o quê?
1: Felizmente.
0: Olha que cara de vingança. 10 horas e 28 minutos.
1: Espero todos.
0: Cara de vingança, viu?
1: Hoje para o Verdão.
0: O Pete Love, Santa Adélia, tá com cara de vingança, viu? Não tá disfarçando, não. Segue aí, vai falando, vamos falar, vira a página, não vamos falar do gerentão, vamos falar das inscrições do Sicoob. Inscrições para sábado terminam hoje pra corrida.
1: 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Com mais informações aqui em Taquaritinga também, nós tivemos alguns relatos, alguns registros no setor policial, um adolescente acabou sendo detido por tráfico de drogas, nós tivemos também outras ocorrências que vamos repercutir a partir das 11:30. Atenção à população, a saúde está informando que a partir desta quarta-feira, as farmácias de atenção básica têm um novo sistema para entrega de medicamentos. Portanto, a pessoa responsável por retirar o medicamento deve obrigatoriamente apresentar um documento oficial com foto que contenha o número do CPF do paciente. Eu tenho também oportunidade de emprego. A JBS vai realizar mais uma vez um feirão de vagas. São oportunidades principalmente para homens que desejam atuar na maior indústria alimentícia do mundo. No dia 19, sábado, a partir das 9 horas da manhã, na Praça Doutor Valdemar D'Ambrosio, centro de Taquaritinga, interessados devem levar o currículo e a carteira de trabalho para passarem por esse processo seletivo. Então, atenção, você que está procurando uma vaga de emprego, sábado, a partir das 9 horas da manhã, lá na Praça Centenário, conhecida popularmente, tem multirão de vagas da JBS.
0: Olha, eu tenho dois recadinhos aqui. O primeiro é que vai acontecer no sábado também palestra mensal com Liz Maria Ramos Pinto Rajabi, da cidade de Araraquara. Palestra mensal lá no Núcleo Espírita Caminho da Luz, a partir das 8 horas da noite, sábado, dia 19. Tema da palestra: Como Vejo Deus? Como vejo Deus? Pergunta. O tema da palestra, entrada franca, palestra mensal que vai ocorrer neste sábado lá no Núcleo Espírita A Caminho da Luz, tá? A partir das 8 horas da noite, na Avenida Caetano de Castro, tá bom? Todo mundo sabe onde que está localizado o Núcleo Espírita Caminho da Luz. E outro recadinho...
1: Entrada gratuita.
0: Isso, entrada gratuita. E outro recado, vale a pena você acompanhar, tá?
1: Pra você que já acompanha ou ainda não conhece a doutrina espírita, uma ótima oportunidade com as portas abertas no sábado.
0: O cantinho da sobremesa no sábado, lá na Casa das Gações, lá conhecida como a Casa da Mandona, Roberta Saita, popularmente conhecido como a Mandona.
1: Deselegante.
0: Tá? O quê?
1: Que isso?
0: A Mandona, tá? Roberta Saita, cantinho da sobremesa. Faça a sua doação de doces e salgados, colabore, a renda lá para a APA, e o horário é das 9 até o meio-dia, lá na Casa das Rações, o cantinho da sobremesa.
1: Você,
0: tá bom?
1: Que quer doar uma sobremesa para esta ação, pode fazer até sexta-feira, entregando lá na clínica da doutora Ivone, ou então com os voluntários da APA.
0: Não, olha a deselegância, a que a senhora acabou de falar aqui do São Paulo, doutora Lê sendo solidária, pura falsidade. Olha a cara dela. É que você não está vendo, Love Pitt, mas eu estou. É inacreditável, inacreditável.
1: Eu tô torcendo mesmo.
0: ela tá torcendo mesmo.
1: Não posso comentar, Marcinha, porque preciso esperar a partida à noite, logo mais às 7 horas, contra a LDU.
0: É, tudo isso
1: conto com os meus amiguinhos.
0: É, perfumaria, viu?
1: Torcendo.
2: É. Para o time. Mas quanta deselegância.
0: Quanta deselegância da senhora. É, quanta deselegância. Sem tentando, sem querer disfarçar, viu, Marcinha? Não consegue disfarçar, tá? A vingança. 10 horas e 33 minutos. É, vamos falar
1: a
0: do
1: Vanessa,
0: quê?
1: Corintiana. Opa. Vai torcer pro Corinthians hoje, hein? Então vamos torcer. Você, que não tem mais motivos para acreditar no futebol nesta semana.
0: Torça pelo Corinthians.
1: Pelo Palmeiras.
0: Torça pelo Palmeiras. Claro. É sofrência. É muita sofrência hoje. 10 horas e 33, mais do que Alessandro.
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0: Deborou se preparando porque a primavera deste ano vai ser mais quente. Que sofrência, hein, Deborou?

0: que sofrência a primavera que vai começar no dia 22. Olha a meteorologia avisando que vai ser mais quente, mais quente. Nossa, lá vem esse calor horroroso.
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0: Olha a informação, pergunta pra senhora. Quer saber se o pessoal tá em greve ainda? Tá em greve?
2: Provavelmente. Vamos confirmar a informação. Em muitas agências, a paralisação continua nesta quarta-feira, até a última atualização, é que os funcionários da Caixa em Taquaritinga também continuam com a adesão.
0: 10h35, depois da Deborou que tá na sofrência. 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
0: É isso aí, para todo o Brasil. 10h37. Só falta falar do Já o Serve. O Alessandra tem mais algum recadinho no programa?
2: Tá chegando aqui. Ivani, bom dia. Que Deus abençoe a vida de vocês, amém. Toda a família com muita saúde sempre. Oi, Ivani, que delícia sua companhia. A Marcinha tá dizendo que vai torcer pro Palmeiras e pro Timão. Mas ela não disse qual será a torcida, positiva ou negativa?
0: 10h37, claro que é positiva.
2: Precisa pensar muito.
0: Claro que é positiva.
2: Né, Marcinha, não faça isso com a sua amiga. E mais aqui mandou o seu alô. 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
0: 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Terminando aqui o café, o programa continua. A Cuca da cidade de Palmares Paulista também está na canal, Alessandra.
2: Alô, Cuca. Alô, Estela, minha querida amiga. A Estela, dona Nega, tomando café com a gente. As meninas da AVCC, todas ligadinhas, todos os dias aqui com a gente. Um grande abraço para elas. Bom dia também. Quem
0: Angélica
2: mandou o seu alô?
0: Matioli, Angélica. Ô, Matioli.
2: Angélica, bom dia. Tá na faxina, tá colocando a casa em ordem. Opa, e ouvindo o Café das 10.
0: Tá na companhia da Hora do Café e tá curtindo agora a música do Roberto do ano de 1984, gente. Amanhã tem mais, Alessandra.
2: Amanhã tem muito mais café. A gente espera por todos vocês. Amanhã, quinta-feira, a partir das 10.

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6: Agora 10h46.
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0: Simone Mendes, Direitos Iguais, agora 11 horas.
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2: Já 11:05 aqui na programação da manhã.

0: horas e 8 minutos, retrovisor, este é o Gustavo Lima e eu tô de volta com a minha amiga Tata Onofre para continuar falando aqui do Maxtron, que é para todas as idades, né? 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
0: Ah, isso aí, Tata Onofre, um abração pra você, voltando amanhã aqui na programação da canal, hein? Falando do Maxtron, 11 horas e 12 minutos.

0: só terminar o Fernando e Fabiano, 11 horas e 15 minutos, setembro de grandes promoções para Casa Móveis. 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
0: 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Já 11 da manhã, 18 minutos.

Madrugada da programação, lá pelo Antônio Ré, 89 anos, parabéns, toda a família, Sueli, a Silmara, o João Vitor Zacaibe, Cobeiro, 18 anos. Jades e Jadson no final do programa, daqui a pouco tem a segunda edição do canal Uma Notícia, desta quarta-feira, 16 de setembro. Ensolarada hoje o dia, hein? Quarta-feira ensolarada, gente. Ó, nos encontramos amanhã, viu? Fique aí com o Natanzinho Lima. É, Natanzinho Lima, até quando? A última da programação da manhã de hoje.

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7: Uma ótima quarta-feira para você. Estamos chegando para a segunda edição do Canal 1 é Notícia, neste 16 de setembro. É hora de informação, hora de chamarmos desde as ruas da Taquaritinga o repórter José Lucente.
8: Edson, pela manhã a gente trouxe a informação de um acidente, vou até pedir para que o Gabriel coloque no ar as imagens, né? Envolvendo uma moto e um veículo Gol branco. A moto, Edson, seguia no sentido, então, Itápolis, né? E ao passar pelo pontilhão, onde tem o trevo de Santa Ernestina, um veículo Gol, conduzido por dois jovens, né, que trabalham aqui em Taquaritinga, entrou na rodovia, né, fez o trevo de Santa Ernestina e subiu para entrar na SP-333. Só que houve, Edson, alguma interferência por ali, porque o Gol, ele acabou entrando na pista e a moto seguia já pela pista. O motociclista tentou desviar, mas acabou batendo na lateral do carro e aí ele, claro, caiu da moto, mas já caiu no canteiro central ali. A gente vê, inclusive, a moto cheia de capim, né? O motociclista está aqui na UPA 24 horas, foi socorrido pela equipe de resgate da Eco Noroeste. Tá por aqui, tá consciente, tá tranquilo, né? Não houve, assim, ferimento nele. Mas ele quebrou, em quatro local, o pé. Ele vai precisar sair ali da UPA e subir para Santa Casa para fazer as cirurgias, né? Então, em quatro locais do pé, ele acabou quebrando onde ele bateu nesse veículo Gol. Foi exatamente do lado direito, né? Onde a moto pegou aí na lateral do Gol. Eu também conversei com os jovens que estavam no veículo, eles alegaram que entraram normalmente, deram um sinal, né? E que a moto estaria em alta velocidade. Claro, tá na pista, tá no mínimo a 80 por hora, né? Então o que aconteceu foi isso, Edson, imagina, né? Veículo Gol vem de Santa Ernestina, faz o contorno pelo trevo, entra na alça de acesso e para ganhar a SP-333. E a moto está seguindo pela rodovia. Acabou aí se chocando, segundo o motociclista. O veículo Gol entrou repentinamente na sua frente, ele tentou tirar, bateu e caiu pelo acostamento, conforme as imagens que nós estamos mostrando agora. Mas, segundo informações, e eu conversei com ele, está tudo bem, não tem ferimento aparente, mas apenas, né, apenas não, né? Quebrou o pé em quatro local. É você, Edson.
7: Agora são 11h33, Alessandra, central de redação, pois não?
9: O ator taquaritinguense Genésio de Barros foi indicado ao 37º Prêmio Shell de Teatro, na categoria Melhor Ator, por sua atuação no espetáculo Uma Velha Canção Quase Esquecida. A indicação foi anunciada em julho e coloca o artista entre os nomes reconhecidos na cena teatral brasileira. A peça foi apresentada no Sesc, em São Paulo, e na história, o taquaritinguense interpreta um ator idoso que enfrenta o avanço do Alzheimer e tenta preservar as suas lembranças, registrando em papéis momentos importantes da sua vida. O personagem também se encontra com a sua versão mais jovem em uma narrativa que aborda memória, identidade, afetos e o medo do esquecimento. Criado em 1988, o Prêmio Shell de Teatro é uma das mais tradicionais premiações das artes cênicas brasileiras. E a 37ª edição reconhece profissionais e produções das temporadas teatrais de São Paulo e também no Rio de Janeiro.
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1: Agora são 11 horas e 38 minutos. 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Zé Lucente.
2: Unidade de saúde aqui em Taquaritinga, hoje estacionada em frente à Escola Emílio Rossi, aqui no Jardim São Sebastião. Essa unidade, ela busca oferecer saúde da mulher. Está aqui a Daniela Sigoli para conversar conosco, para falar dessa maratona, porque, Daniela, realmente, nos últimos dias, vocês estão investindo muito para que as mulheres façam esse exame, que é importantíssimo, não é verdade? Bom dia.
3: Bom dia, a todos. Nós estamos, vamos dizer assim, nessa maratona, que é cada dia, nós estamos em um lugar diferente, com a unidade móvel, aí atrás dessas mulheres, para realizar o exame de Papanicolau, que a gente tem essa parceria com o Hospital de Amor, e a gente não pode perder essa parceria com o hospital, que muitas pessoas ainda não estão em tratamento no hospital, precisa dessa parceria. A gente deseja que nenhuma mais precise, mas se precisar, amanhã, depois, que tenha essa parceria, tenha um local para ela poder ser tratada de um câncer. Então nós estamos nessa maratona, cada dia num lugar, com a unidade móvel, as unidades de saúde também coletando seus exames, e hoje a gente vai ficar aqui no Mineu Rossi até as 18h30, esperando essas mulheres, fazendo convite para essas mulheres que não veio ainda agora no período da manhã, que compareçam agora no período da tarde, e amanhã nós vamos estar em outro lugar. Amanhã a gente vai estar na Sensação Reviva, no Jardim Buscardi, das 14 às 17 horas. Também faço o convite para as mulheres que não, se elas não quiserem, eu não quero ir na unidade, eu quero conhecer a unidade móvel, eu quero colher na unidade móvel, possa vir, fiquem à vontade. E reforçando, né, as mulheres de 25 a 64 anos, que compareçam às unidades de saúde, que compareçam às unidades móveis, realizem o seu exame, nos ajude a não perder essa parceria, façam os exames, que é para o seu benefício. É a sua prevenção da sua saúde, que você não tenha nenhuma doença. A gente deseja que não tenha. Mas se tiver, que for diagnosticado com um câncer, que seja logo no início, para a chance de cura ser de mais de 90%.
2: E a estrutura aqui que é oferecida, né, nesse local, é exatamente para fazer essa coleta, né, do Papanicolau, e também, se for o caso, a encaminhamento também para câncer de mama.
3: Isso. Aqui a gente faz o exame de Papanicolau, a gente tem uma maca ginecológica própria para isso, só fica a enfermeira, a mulher, às vezes tem um agente comunitário, um técnico que auxilia a gente no preenchimento dos pedidos. e a gente solicita também a mamografia. Então, a mamografia, o pedido da mamografia a gente dá para as mulheres, é agendado, depois a gente entra em contato com essa mulher informando quando que ela vai fazer esse exame. Mas o exame de Papanicolau em si é feito na hora aqui na unidade.
2: E o resultado também, ele vem para vocês, né, que informa essa pessoa. É tudo muito sigiloso.
3: Tudo muito sigiloso. O que, que a gente só faz assim, quando é fora da unidade de saúde, igual aqui, aqui nós estamos no, na escola, a gente, o que, que a gente orienta essa mulher, depois que fez o exame? Onde ela mora? Ah, eu moro lá na SECAP. Ó, o seu exame vai lá na SECAP. Daqui tantos dias você procura lá na UBS da SECAP o seu exame. Então é totalmente sigiloso, é só profissional da saúde mesmo que vai ter contato com esse resultado. Se tiver alguma alteração, uma inflamação, alguma coisa que a gente precisa ser tratado, dentro do município a gente já trata, o médico já passa pelo médico, o médico já trata. Se tem alguma alteração mais grave, é encaminhado para Barretos, Barretos entra em contato com nós, a gente convoca essa mulher, faz todas as orientações necessárias e ela vai para Barretos para fazer os exames mais específicos. Se for preciso o tratamento, a gente faz o tratamento lá.
2: Obrigado, viu?
3: Obrigada a todos.
2: Ah, bom, a Dani e todo o pessoal fica por aqui, e bem em frente à Escola Mineiro Rossi, até às 18h30 de hoje. Mas a maratona vai seguir amanhã em outro local, né? No período da tarde vai ter aí o pessoal trabalhando. O objetivo é atingir 1.500 mulheres. Então, é a saúde preventiva da mulher que está sendo desenvolvida em Taquaritinga. Deixo com você.
1: Alô, Eliane Rosa Davolio, está sempre ligada aqui. Um abraço para você, viu, Li? Abração. Abração também para o meu amigo Tuquinha Vidrobox. Está na expectativa, ansioso, né? Porque é sabadão. Esse jantar dançante do Clube dos 30 lá no Premier, uma noite para celebrar, reunida os amigos, viver bons momentos, música boa, Juninho Sombra, Cadu e Matheus, Anderson Fernandes e Marcelo Oliveira, muita bebida, muita comida à vontade, né? Um abraço, Tuquinha Vidrobox, todos do Clube dos 30 ligados na canal, Alessandra.
4: A JBS aqui de Taquaritinga vai promover neste sábado um feirão de vagas, principalmente voltado para a contratação de homens que desejam atuar na maior indústria alimentícia do mundo. Esse feirão acontece na Praça Doutor Valdemar D'Ambrosio, a popular Praça Centenário, a partir das 9h da manhã de sábado. Os interessados devem levar o currículo e a carteira de trabalho para passarem por esse processo de seletiva.
1: Sexta-feira tem comida de boteco no Náutico e todos os associados são convidados em R$60 para comer à vontade. Comida mineira, comida de boteco com roda de samba, Júnior Barros e Eloy Brito. Visitantes pagam R$130 mais a pista, né? Crianças de até 7 anos não pagam, né? Comida mineira, comida de boteco, sexta-feira no Náutico. No sábado vai ter o melhor do sertanejo universitário com Fred e Conrado. Domingo, banda Rock Machine. E tá chegando aí, baile da primavera, é dia 26 de setembro. Animação, banda Doce Veneno, Clube Náutico Taquaritinga. 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
1: 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Quatro empresas, quatro multinacionais que dominam o alimento no mundo, não tem para ninguém. Felipe Ruga.
7: Essas quatro empresas viraram donas da comida do mundo. E pro fazendeiro americano é crime replantar a semente da própria colheita. Crime, entendeu? O caso mais famoso foi de Vernon Bowman, 75 anos fazendeiro de soja de Indiana. Ele achava um absurdo pagar de novo por uma semente que ele mesmo produziu. Só que a semente tinha dono, a Monsanto. Contrato assinado, patente registrada, usou de novo, é crime. Até 1930, o próprio governo americano coletava as melhores sementes do país e distribuía de graça para os fazendeiros. Semente era um bem público. Aí a indústria fez lobby e mudou o jogo. Em vez da semente continuar a propriedade de todos, em 1930 ela virou propriedade privada pela primeira vez na história. Nasceu ali um modelo de assinatura que o fazendeiro nunca mais conseguiu cancelar. Tipo Netflix, só que maquiavélico. 2013, Bowman guardou semente da própria colheita e replantou. A Monsanto processou. O caso subiu até a Suprema Corte dos Estados Unidos. Resultado: unânime, 9-0 contra o fazendeiro. A partir dali, o recado estava dado. E agora, todo mundo está percebendo que a maioria das frutas está vindo sem semente, o que significa um controle ainda maior sobre o suprimento de comida. Porque quando você tira a semente da fruta e patenteia a semente na terra, você não controla só o alimento, você controla o fazendeiro, a terra e, no fim, quem está comendo. Hoje, só quatro empresas: Bayer, que comprou Monsanto por US$63 bilhões, Corteva, Syngenta e BASF, controlam a maioria do mercado global de sementes. E nas variedades transgênicas de milho, soja e algodão, a concentração passa de 80% nos Estados Unidos. A lição aqui é brutal. O modelo de negócio mais poderoso do mundo não é vender o produto, é vender o acesso. Quando você controla a semente, você não controla só a comida, você controla o fazendeiro, a terra e quem está comendo. E você sabe como funciona isso no Brasil?
1: Eu sei como funciona. Aqui tem o monopólio da carne, por exemplo, né? É só a carne deles que é boa. Se você for abater um animal na sua fazenda, na sua propriedade, é carne clandestina. Não pode, não pode. É carne clandestina e dá até crime, é crime, viu? A carne é só deles, só deles. É um monopólio que escraviza o mundo e escraviza os brasileiros também, né? Alessandra, 11:52, aqui pro Gelinho Autopeças. 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
4: A Associação Protetora dos Animais, a APA de Taquaritinga, vai realizar no sábado mais um cantinho da sobremesa em prol da causa animal. Para quem puder contribuir com a sobremesa, a APA estará recebendo esses doces até sexta-feira. E eles podem ser entregues na clínica da doutora Isabela e da doutora Ivone, ou então enviar uma mensagem que os voluntários vão buscar. É o 99153-7696. Lembrando que o cantinho será sábado, a partir das 9 horas da manhã, na Casa das Rações.
1: Abraçando aqui com muito carinho, né? Os nossos amigos sempre ligados aqui na Casa da Canal. Alô, Maurão da Ecma, né? O João Garavello, o pessoal que tá sempre ligado, o Tonhão. É a turma lá do bar do Pedrinho, né? O Pitão, o rei do feijão, né? Abraço pro Leandro Almeida Lima, o Tamura, que é o rei do queijo, Bozo, Pipoca, né? O Marcelão, toda a equipe lá, o Binho, né? O Binho, o rei do queijo também. Queijo caseiro, um abraço para vocês. O Marcelo Ângelo, hã? Que é o Pelinho Santista, também ligado aqui na Casa da Canal. Zé Lucente, a informação pra gente.
2: Olha, o setor policial continua bem tranquilo nessa manhã de quarta-feira aqui em Taquaritinga. Tivemos esse acidente na rodovia SP-333, né? Onde o motociclista acabou colidindo contra um veículo, mas segundo as informações, e eu pude falar com ele, tá tudo bem. Ele teve aí ferimentos pelo pé, acabou fraturando o seu pé em quatro local e vai subir para Santa Casa para fazer uma cirurgia. Na delegacia, a gente encontrou um boletim de ocorrência, Edson, informando que um jovem, 17 anos de idade, ele que estava sendo procurado pela justiça, foi localizado pelo comando da Força Tática do município, pelo bairro Francisco Romã. Quando esse jovem acabou avistando os policiais, tentou fugir, entrou em alguns quintais, pulou alguns muros, mas não teve jeito. Foi contido, foi detido, foi levado para a delegacia e agora, é claro, ele está seguindo para Ribeirão Preto para ser internado na Fundação Casa. O doutor Ralph Santana Nogueira é quem assinou o boletim de ocorrência e o jovem já passou pela UPA e já foi para Ribeirão Preto. É você, Edson.
1: Hoje, a partir das 7 horas da noite, no nosso Cine São Pedro, nós teremos conversa com Dimas Amálio sobre cultura e sobre o seu novo livro, Década Contada, ensaios e registros de um conselheiro, conselheiro do Tribunal de Contas do Estado. Conversa com Dimas Amálio hoje a partir das 7 da noite lá no Cine Teatro São Pedro. Também haverá apresentação musical da Itan Santa Cecília, o grupo de teatro Taquarte e Taquaritinga em versos, recital de poesias com poetas aqui de Taquaritinga. Legal, né? Conversa com Dimas sobre cultura e seu novo livro Década Contada, hoje a partir das 7 no Cine São Pedro aqui em Taquaritinga. 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
2: Uma ação conjunta dos servidores municipais deram sequência às obras de construção de novas carneiras no cemitério do distrito de Jurupema. A iniciativa atende a uma demanda da localidade, garantindo mais organização, respeito, dignidade e a adequada ampliação do espaço público para acolher as famílias nos momentos mais difíceis. Não foi informado pela administração qual o prazo para a conclusão dessas obras ali pelo distrito de Jurupema. É você, Edson.
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4: A educação divulgou o cronograma para renovação de inscrições, matrículas e rematrículas para 2027. Para crianças do berçário e maternal 2 que aguardam a vaga ou que já frequentam a rede municipal, o período de renovação da inscrição para quem não conseguiu matrícula neste ano vai até o dia 30 de setembro. Entre 1 e 16 de outubro será realizada a renovação da matrícula dos alunos que já frequentam a rede. Também foi divulgado o cronograma para matrículas e rematrículas do Jardim 1 e 2 em período parcial. Os pedidos de transferência e deslocamento poderão ser feitos de 21 de setembro a 2 de outubro. Mais informações pelo WhatsApp 994488539.
1: Primeiro Paulistão, Quebrada Futsal, amanhã tem Atlético de Madrid, Juventus, Taquar, 19h às 8h, Golden, Itápolis e Deportivo Lara, Morro do Triângulo, Vic Farma, fechando essa rodada do Paulistão, Quebrada Futsal, Ginásio de Esportes, Manuel dos Santos, aqui em Taquaritinga. E hoje, daqui um pouquinho, às 15h, tem um encontro de Masters lá no Antônio Stort, né? Meus amigos Fernando Gasparotto, Zé Micali, Paçoca Poliseu, Neto Polizel, o doutor Michelone, Joãozinho Longuitano, Carrilho Carteiro, Beto Giroto, Valdir Duarte, o Rodinei Fusqueda, o Zé Macaco vai estar lá, o Nelsinho Souza, que é o secretário de esportes, o Adriano Cajá, o Mineiro, vai estar todo mundo lá, Pedrinho Galhardi, alô Candango, alô Diego Lima, alô Delei Damiani, e agora horário eleitoral gratuito, espaço aberto, em 25 minutos a gente tá de volta. Música.

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1: A Secretaria da Saúde de Taquaritinga informa que a partir desta quarta-feira, as farmácias de atenção básica passam a contar com um novo sistema para a entrega de medicamentos. A pessoa responsável por retirar o medicamento deve agora, obrigatoriamente, apresentar um documento oficial com foto que contenha o número do CPF do paciente. Para mais informações, basta procurar pela Secretaria na cidade administrativa.
0: Obrigado, Alessandra. O Zé Lucente está chegando também com sua informação final aqui na Casa da Canal, em nome do Benja. 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E o destaque final do repórter José Lucente.
2: Eu quero trazer como destaque final a nota de falecimento aqui em Taquaritinga. Faleceu aos 70 anos de idade a senhora Nereide Aparecida dos Santos Pinho, viúva de Israel Pinho. Ela deixou os filhos Adriana, Ana Cláudia, Adenilson e Adriano, em memória. O corpo está sendo velado no velório municipal e será sepultado hoje às 16 horas no cemitério local. Esse foi meu destaque final, Edson. Falecimento aos 70 anos de idade de Nereide Aparecida dos Santos Pinho. Amanhã vamos estar de volta. Então até lá. Boa tarde.
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0: Um abraço, Zé, obrigado pelas informações. E na sequência, quem traz as novidades do seu time do coração é ele, José Roberto Gayon.
4: Alô, amigos da Casa da Canal, chegando com as últimas informações dos quatro grandes clubes de São Paulo, sempre em nome de Casa do Norte Ferreira. 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Hoje tem Corinthians, o Corinthians joga contra o Estudiantes. Tempos difíceis criam cascas. É a palavra, a reflexão do Memphis Depay na sua rede social. Corinthians joga contra o Estudiantes, pênaltis foram treinados, foram trabalhados e o Corinthians tem esse confronto 21 horas e 30 minutos para tentar chegar à semifinal da Copa Libertadores da América. Corinthians e Estudiantes, o timão com força máxima, é lógico, exceto Yuri Alberto e André, são desfalques já há um bom tempo. 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Palmeiras joga hoje 19 horas, hein? Só para quem tem Paramount. Palmeiras joga hoje valendo a vaga na semi da Libertadores para encarar o Fluminense. Quem passar de Palmeiras e LDU vai jogar contra o Fluminense. O Verdão vai ter aí 2.850 metros de altitude, sem Gomes, que está suspenso, mas tem a volta de Andreas Pereira e Sosa. Fica à disposição no banco de reservas. A expectativa é que Bruno Fux jogue na vaga do Gustavo Gomes e o Sousa seja uma boa opção para o segundo tempo. O Peixe também joga hoje, 19 horas. 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Falando do Peixe, Lucas Veríssimo está de volta. Vai ser relacionado, talvez até seja titular dessa equipe do Santos, hoje, 19 horas, contra o Atlético Mineiro. As declarações do Neymar, lembra? Tem leitura labial, Neymar. Eu sozinho jogo melhor que todo esse time do Atlético, esse time é ruim. Está sendo usada para o Galo tentar fazer a remontada. O primeiro jogo foi 2-0 para o Santos. O Atlético vai ter que correr muito hoje, mas é possível, é um jogo ainda em aberto. Neymar e Barreal, lesionados, seguem fora do confronto. E ontem, o São Paulo, informações do São Paulo, eu trago sempre em nome de D&D Confecções. 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São Paulo jogou ontem contra o Boca, empatou 1-1. O executivo de futebol, Rafinha, falou com os jornalistas, assumiu a dificuldade, falou das dificuldades do clube e tudo mais. Dorival Júnior falou que o primeiro tempo foi desperdiçado, São Paulo pouco criou, é verdade. Falou que a dificuldade financeira do clube não pode entrar dentro do campo e o impedimento no gol do Rian Francisco. Todo mundo tem dúvidas, o São Paulo deixou de faturar 4 milhões de reais, que era a premiação paga aí pela Conmebol para chegar à semifinal. Luciano, mais uma vez, não conseguiu traduzir dentro de campo o que se esperava dele, mas o questionado sobre salários, ele disse, nunca recebi em dia. São os problemas que o São Paulo vai enfrentando para os jogos da sequência do Campeonato Brasileiro, e essa sequência é bem complicada. São Paulo acabou o ano, né? Agora é pensar daqui para frente. 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Amanhã a gente volta para falar tudo de Palmeiras e LDU, Santos e Galo e Corinthians e Estudiantes. Abraço a todos e cuidem-se bem.
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0: Obrigado, Zé, trazendo as informações aqui na Casa da Canal. Estão chegando Delcimar Guissoni e o Mateuzinho pro fuxico do dia na melhor, aqui na Casa da Canal.
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2: Ah, começando hoje com declaração de amor aqui no programa, viu? Mas não é do Mateuzinho pra cobrinha, não. Ó, no palco Giovanni, o cantor Giovanni faz declaração pra nova namorada, dias após anunciar o fim do casamento, hein? Ah, de 26 anos, o cantor da dupla. Ô, tá feio esse Giovanni, hein, Mateuzito? Você tá mais bonito que ele, viu? O cantor da dupla com o Jean dedicou o trecho de Olhe Amor à publicitária Flávia Correia durante show que aconteceu ontem, tá? O Giovanni, de 56 anos, ele da dupla com o Jean, está vivendo um novo relacionamento com a publicitária Flávia Correia, de forma cada vez mais pública. Ontem o cantor teve a companhia da namorada durante um show e não perdeu a oportunidade de dedicar um momento especial à amada. As trocas de afeto acontecem dias após ele confirmar oficialmente o fim do casamento de 26 anos com Ana Carolina Moraes, hein? E mais um casal apaixonado aqui, hein? Mais uma declaração. Ex de Débora Seco, Hugo Moura, mostra pela primeira vez registro de casamento super discreto com jornalista. Não é a nossa jornalista aqui não, viu, Mateuzito? Ó, diretor de cinema celebrou o aniversário de Maria Clara Senra com foto romântica e declaração apaixonada, tá? Hugo Moura, de 36 anos, não poupou romantismo no fim de semana, né? Ao dedicar uma declaração apaixonada para a mulher, a jornalista Maria Clara. Para celebrar o aniversário, nas redes sociais, o diretor publicou uma foto em que ambos posam em clima de romance, vestido branco. Essa é a primeira vez que ele publica um registro do casamento super discreto, revelado apenas em março deste ano, após um ano de cerimônia. Ele divulgou a foto do casamento. Igual você, Mateuzinho. Já deve ter casado e não divulgou nada, hein? Ah, deixa eu contar da apresentadora Patrícia Poeta, hein? Estreia como modelo na Nova York Fashion Week. Olha só que elegância. A apresentadora do encontro desfilou sob trilha sonora do filho e por uma marca francesa de luxo especializada em alta costura. Olha só, sonho realizado da apresentadora Patrícia Poeta. Ela, que é apresentadora do encontro, fez a sua estreia nas passarelas na noite de ontem, em uma das semanas de moda mais conceituadas do mundo de Nova York. Desfilando com a trilha sonora do filho, DJ Felipe Poeta, ela foi uma das modelos da marca francesa de luxo especializada em alta costura. No Instagram, compartilhou um registro de um momento do desfile. Muito feliz aí, apresentadora. Ela fechou o desfile da grife ao lado da atriz e modelo americana Dominique Jackson, uma das estrelas, né, da premiada série Pose, em um dos nomes mais marcantes da cena fashion. Olha aí, sob aplauso do público, as duas protagonizaram o encerramento do desfile. Parabéns então, apresentadora Patrícia Poeta, gente. Tem gente romântica aqui no programa também, viu? O apresentador Carlos Alberto de Nóbrega presenteia a esposa com anel de diamantes, hein? É, passa o cartão aí, Mateuzinho. Apresentador preparou o jantar romântico para Renata de Nóbrega durante a comemoração do aniversário de 10 anos do casal. É, deixa eu contar que o Carlos Alberto de Nóbrega tá pensando o quê, Mateuzito? Preparou uma surpresa romântica para a esposa, a Renata de Nóbrega, durante a celebração do aniversário dela. O apresentador presenteou a companheira com um anel de diamantes durante um jantar à beira da lareira na serra, em uma noite marcada por vinho e lembranças dos 10 anos do relacionamento, hein? A Renata contou que ele faz questão de presenteá-la com uma joia especial todos os anos. Desta vez, porém, ela escolheu viajar para aproveitar momentos ao lado do marido e da família. O apresentador então atendeu o pedido da amada, mas decidiu seguir com a sua tradição. E como surpresa, escolheu um anel de diamantes para marcar a ocasião, hein? É isso aí. Quem pode, pode, né, Mateuzinho? E você? A comemoração aconteceu na Serra, em meio ao frio de 10 graus, com menu italiano, chocolate quente, uma garrafa de vinho, cujo valor custava 170. Olha a garrafa de vinho, 170 mil reais. O jantar também foi uma oportunidade para o casal relembrar momentos vividos ao longo da última década. Quem pode, pode, né, Mateuzinho? Ó, vinho de 170 mil reais, hein? Ao falar sobre o significado da celebração. E tem gente que toma vinho de 170 reais e acha que tá podendo, né, Mateuzinho? Ao falar sobre o significado da celebração, Renata destacou que passou a enxergar o tempo compartilhado com a família como um dos maiores presentes da vida. É isso aí. Tá apaixonada, viu, o Mateuzinho? Ao contrário, tá na cobrinha, que não quer nem te ver. Bom, falando em apresentador, Faustão relembra a fase crítica antes de quarto transplante, né? Dizendo que tava no bico do corvo, viu? Aos 76 anos, o apresentador participou do programa Conversa com Bial, exibido na madrugada desta quarta-feira. O Fausto Silva, o Faustão, falou sobre os desafios enfrentados nos últimos anos, a repercussão após quatro transplantes e a decisão de deixar a TV. Aos 76 anos, o apresentador participou do programa Conversa com Bial, exibido na madrugada de hoje, e relembrou momentos delicados do período em que esteve internado. Durante a conversa, Faustão contou que o processo de recuperação também mudou a sua maneira de encarar a vida. Acostumado a uma rotina intensa, ele afirmou que precisou aprender a lidar com a espera e seguir as orientações médicas diante da gravidade do seu quadro, hein? Eu, que não tinha paciência para nada, fui doutrinado, ou melhor, adestrado para ter paciência e resiliência. Foram quatro transplantes, disse o apresentador.

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1: 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Alô, Nova América. 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Depois, grandiosa quermesse com leilão de prendas e assados, show de Léo Augusto e Eduardo, hein? Depois a festa prossegue no dia 27, dia 3 e dia 11 de outubro. É festa grande, é festa bonita, gente bonita em Nova América, na grandiosa festa em louvor a Nossa Senhora Aparecida, que começa neste sábado, dia 19, às 19h30, com a Santa Missa e depois sensacional quermesse de leilão de prendas e assados. 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
2: Acabou o programa. Nos encontramos amanhã depois do horário eleitoral. Daqui a pouco tem a programação da Super Tarde 93. E se você aparece, viu, Mateuzinho? Tá sumido, hein?

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0: você já namora, né? Lá na Canal Tá de Bem com a Vida, sempre. Nesta quarta-feira não é diferente. 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Não é Zé Paris, Fernando Paris. É hoje ou amanhã, Timão, hein? Meu diretor, hoje, né? Hoje ou amanhã? Amanhã ou hoje? Não sei, tô meio por fora. 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
0: 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Olha, 1h19. Beijinhos gigantescos de quarta-feira para Dani Garcia, que tá na sintonia. Boa tarde para você, menina. Beijinhos também, Alessandra de Cândido. Ofereço a programação para minha filha, Maria Eduarda, maridão Alex Nunes, que trabalha na usina Nardini. Estamos ligados, colhendo limão. Abraços, ela gosta muito da Simone Mendes. Direitos iguais, meu diretor. E ela quer escutar esta música de La Simone Mendes. Aliás, a Simária, né? A Simária, que é a irmã dela, tá no mercado, né? Voltou pra ativa. Muito interessante. Muito bom. É, deixa eu ver aqui. Minha princesa já chega. Pera aí.
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7: Tá na canal, tá de bem com a vida. 1h43 desta quarta-feira. Você tem compromisso às 15 para as 2? Tá em cima da hora. Uau!
8: Existe uma teoria que se chama 90-10, onde uma pessoa tem 90% daquilo que você procura em alguém. Só que você foca naqueles 10% que falta. Você sai pra rua, se aventura e realmente você encontra aqueles 10%, mas não se deu conta que perdeu os 90%.

0: 10%.
1: Maiara e Maraísa, 90% por 10%. Alô, minha querida Maria Tasso.
2: Oi, Maluzinha.
1: Tudo bem?
2: Boa tarde.
1: Boa
2: tudo
1: tarde.
2: Tudo bem?
1: Tudo excelente.
2: Maria Tasso de Vila Alegre.
1: Tudo bem com você?
2: Malu,
1: eu.
2: Manda um abraço lá para a Luzinete da Vila São Sebastião.
1: Alô, Lu.
2: E pro Luiz Gimbertoni. Para você também, viu, meu amor?
1: Obrigada.
2: É princesa.
1: Uau.
2: Beijos.
1: Beijos.
2: Uma boa quarta-feira.
1: Pra você, também. Obrigada, meu amor. Muito obrigada. E aqui do Brasil, com a Maria Tasso, a gente vai direto pro Japão abraçar Marcelo Murata. Malu, esta semana estou na sintonia da canal, só na correria. Pois é, meu querido. Você sabe, né, Marcelão, que você aprendeu a dirigir os seus caminhões aí, do outro lado do mundo, com a Maluzinha aqui, que é carreteira também, né?
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1: Saudade de você, Marcelo.

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1: Tudo igual, 2:02.
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0: minha internauta querida me informa aqui, Vilma Dong, que o jogo do Corinthians é hoje, 9:30, na Globo. Gostei do Globo. Legal, meu amor, obrigada, viu, por sua informação. E tem uma vovó toda apaixonada pelo netinho, que aniversaria hoje, não é isso, Rô?
1: Oi, Malu, boa tarde, tudo bem? Gostaria que você falasse o aniversário do Pedro.
0: Pedro!
1: Pedro Siqueira, recebe os parabéns do pai Ney.
0: Grande Ney.
1: E da mãe Joyce, dos avós.
0: Alô, Joyce.
1: E de todos os familiares.
0: Tá joia, querida.
1: Uma tarde abençoada pra você, Malu. Saudades.
0: Saudades, meu amor. Nunca mais a gente se encontrou por aí para atualizar as fofoquinhas, né? Meu diretor, eu e a Rô, a gente se encontra, assim, e nos encontramos no Hospital de Olhos, do meu querido Talavaço. Não é, Rô? Ela saindo e eu chegando. Meu horário era aquele, entendeu, dona Rosângela? E hoje ela tá cumprimentando o Pedro, lindíssimo, maravilhoso e virginiano, filho do Ney Siqueira. Ney, nosso signo. Aliás, o Ney, né, Rosângela, ele é do meu signo e ele é do meu time. O Pedro é do meu signo e também do meu time. Então, assim, é um time gigantesco, com um signo mais gigantesco ainda. Parabéns, Pedro. Saúde e paz pra você, lindão.

0: Agora, Felipe Rodrigo. Alô, Paulo.
1: Boa tarde, Malu.
0: Tudo bem?
1: Tudo junto. Aqui é o Paulo Chuba, de Ariranha. Um abraço pra vocês aí, da cada um.
0: Obrigado.
1: Ô, Malu, se der, toca uma do Zezé de Camargo e Luciano aí. Daquelas mais boas mesmo, das mais antigas.
0: Das mais antigas, pode deixar. Grande Paulão, um abraço pra você. Boa tarde. Boa tarde pra Limarim, de Novo Horizonte, figuraça. Marcelo Murata, que tá no Japão. E tem também o Arlindo Parmeira. Onde eu começo o seu áudio aqui, hein, meu amigo?
2: Ô, Malu, boa tarde. Hoje, a minha mulher, a Marli, junta, tá fazendo um aniversário hoje. Não vou falar a idade, senão ela me mata. Falou, um abraço, manda uma música bonita pra ela aí.
0: Sem problema.
2: E hoje vou dedicar a vitória do Verdão pra ela. E aniversário, a classificação pra Libertadores.
0: Pra
2: Falou?
0: Libertadores.
2: Um abraço. Vai se ela me der azar. Ô, Malu, boa tarde. Hoje a minha mulher, a Marli, junta, tá fazendo.
0: Oi, eu repeti
2: fazendo
0: o áudio.
2: Um aniversário.
0: Que isso? Não vou falar.
2: Ela é virginiana, hein? Só que ela é palmeirense. Essa é palmeirense.
0: Você dá a vida por um beijo, Arlindo. Parabéns. Parabéns, Marli. Somos da maior nação que é no zodíaco a maior. Nós, se grande virgem. Agora o time, minha amiga. Vamos rever. Como diria Luciano da Luz, rever.

0: de Ariranha. 2h17 agora. Eu sempre espero os segundinhos pularem aqui, né? Agora exatamente, 2h17 desta tarde de quarta-feira. E o Arlindo Parmeira quer que o aniversário seu, Marli Junta, esposa dele, dê sorte pro Verdão, que também é seu time. Menos. Mas é difícil secar o tal... Eu já ia falar o tal do Corinthians. Não, isso é facílimo de secar. Ai... Dificílimo secar aqui no Brasil os dois times que há séculos é um ou outro. 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Nem vou falar quais são.
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0: Eu te amo. Música linda, cara. Música bonita demais, assim, do passado, fica nos neurônios, né? O Tico fala pro Teco, canta. Aí o Teco canta pro Tico e fica nessa cantilena. 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

0: Oliver, Quando Eu Cantar. 12h32. O Arlindo Parmeira disse que o melhor signo do zodíaco é o que vem depois de Virgem, que é o dele. A gente sempre puxa a lenha, né, pra nossa fogueira. Porque eu acho que é o signo de Virgem. Um abraço, Arlindo. Beijão pra sua esposa, sua cara metade, aniversariante de hoje. Muita saúde, muita paz. Abraços também ao meu querido Vanderlei, que sempre ultrapassa por mim nas estradas. E eu fico olhando, Vander, as suas carretinhas nos vídeos. Lindíssima. Grande essa, hein? Meu Deus, parece um trem na estrada, literalmente. Mas não, aquele trem com um vagão apenas, né? Vários vagões que não acaba nunca mais. Sempre comparei as carretas a trens. Eu gosto do trem, então. Eu gosto do trem primeiro que das carretas, né? Então, por isso esse comparativo. 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

0: Vidas e Danos, Sorriso Maroto, aqui na canal. 2h46.
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0: Alô, Adriano e o grupo Só por Deus. Boa tarde, meninos.

0: Samuel, toda mulher, 3 horas em ponto. 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
0: 3:01.
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1: Zé, você não fez aquela dobradinha com as duas, Zé. Você ficou me devendo, Zé. Tem que combinar com as meninas para ela fazer aquele encerramento, Zé. De grupo, cantando ainda mais.

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4: Alô, Marcão de Itápolis. Obrigada pela audiência, queridão. Boa tarde. Alice Novo Horizonte.

0: o Guilherme. O pai tá on. E sabe quem tá on aqui nos estúdios da Canal, meu diretor? Ela!
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0: Eliana, você está on?
2: Sempre.
0: On. Você prometeu que viria hoje, quarta-feira, e está cumprindo.
2: E eu estou aqui.
0: Então significa que você merece nota.
2: E não é IA. Estou
0: não,
2: aqui.
0: Não, não é IA.
2: Por enquanto não é uma Eliana IA.
0: Não é. Você ainda não mandou, não conseguimos fazer isso.
2: Não,
0: né?
2: Ainda não conseguiu fazer.
0: Quando
2: não
0: a
2: tem
0: gente
2: jeito,
0: conseguir,
2: né?
0: Aí a gente aumenta o número de cidades para se unir.
2: É, porque
0: tá?
2: O que acontece, né? A IA, ela já tem algumas falhas, normalmente, né?
0: Sim, sim.
2: Então, na hora que juntou com as minhas, então deu um colapso na IA, não deu,
0: deu
2: certo.
0: Deu tilt.
2: Então, não deu muito certo, não.
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0: 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Sabe o time dele?
2: Não. Ixi, agora é Palmeiras?
0: Você nunca sabe, nunca sabe.
2: Não,
0: o Glaucio, o nosso time é...
3: Corinthians!
2: Ah, pronto.
0: Desculpa aí.
2: Ah, pronto. Já
0: a
2: falei.
0: Senhorita está em minoria nesse estúdio.
2: Estou. Já entendi que eu estou em minoria.
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0: Sexta-feira
2: fiscal.
0: Pra vir, hein?
2: Te mandou um beijo, mandou fazer assim
0: beijo,
2: pra você.
0: Beijo, meu amor, pra ela, 200 coraçõezinhos.
2: Ela falou, faz bem assim pra ela. Eu falei, não, pode deixar, eu vou fazer.
0: Ai, que fofinho. Um beijo, meu amor, pra você. Ó, é pra vir sexta-feira.
2: Sexta-feira estarei aqui.
0: Glaucia, você precisa vir, porque você torce pro...
3: Corinthians!
2: Ah lá, pronto.
0: Desculpa aí, Eliana.
2: Ah, perdoa eu.
0: Você é minoria da minoria, da minoria neste
2: estudo. Eu já me conformei com isso.
0: Já, né? Já. Você tá com um monte de dívida também, seu time.
2: Ah, fazer o quê?
0: O meu nem falo.
2: Se eu, que sou uma CLT, tô cheia, hein, mas...
4: E agora, o pai tá on.

0: Marcos e Belucci, arroba Isa. Só tem 30 seguidores, a Isa? Só tem 30. Tá na canal da Drake com a Vida.
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1: Amores, até amanhã, se Deus quiser. Daqui a pouco, tempo de rodeio com o Italianinho, que já tá aqui do meu lado. Cheiro pra você. Um beijo pra você que é de beijo. Tchau.

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Tava no pedaço, agora eu e Italianinho fico com você até 7. Seja bem-vindo, seja bem-vinda, você de perto, você de longe. Hoje, quarta-feira, meu povão. Ainda bem que saiu um solzinho aí pra dar uma animada, né? Vamos trazer o Fred e Fabrício, é isso? Você não cuidou, assim, ó.

0: E eu decidi amar curando.
1: Aí, você não cuidou, Fred e Fabrício.
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2: Era só 4h21, a sequência musical Zé Neto e Cristiano. A cadeira cativa.
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0: barulho aí.
1: Não faz barulho não, não faz barulho não. Cadeira cativa, Zé Neto e Cristiano, são 4h24. 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

0: 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Eu não consigo. 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
2: 4h36. Vamos na moda, gente. Já tem um monte de recado pro italianinho lá. Depois eu atendo todo mundo, tá bom? Vamos trazer o Danilo e Davi. Eu não sou terapia.

0: pra São Paulo!
1: É moça pra casar, Diego e Vitor Hugo! 4h41, você tá aí, o antenado dos 93.7 da Canal 1 FM, o tempo de rodeio até as 7. Daqui a pouco nós vamos começar com os clássicos sertanejos, tá bom? 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
0: Era, são 10 para 5. Guilherme Benuccio. Eu duvido.
4: Panda, Guilherme Benuccio.
0: Participação Panda.
4: Não.

0: gosto pra barulho.
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2: É, são 4h53. 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Pena que você já namora.

0: pena que se já namora. Marcos e Belote. É, trem, que só tempo de rodeio aqui tem. Daqui a pouco começa a atender meu povo.
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0: 4h58, boa tarde pra você.
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2: Era só. Já são 5:03, o seu Andrés. Vão trazer o Wesley Safadão e Rei Vaqueiro, displicente.
3: Ah, canção rei! Isso aqui tem que ter sentimento. Disse.

0: quê? Fala pra mim, vai.
1: Pra quê? Saudade estranha, Murilo Rufi.
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2: Não demais, já são 5h14, 5h15 aí, ó. 5h15, começar a atender meu povo. Fala comigo aí, minha filha. Cadê? Tá aqui embaixo, manda aí.
3: Olá, Talianinho.
2: Oi.
3: Boa tarde.
2: Boa.
3: Tudo bem?
2: Tudo.
3: Talianinho, aqui quem fala é assim, do Jardim de Palmeira, mãe do Paulinho.
2: Do Paulinho, isso,
3: tá?
2: Tá bom.
3: Talianinho, eu gostaria de ouvir essa música, Você Vai Ver,
2: Você
3: com Milionários é Rico.
2: Tá bom.
3: Toca aí, Talianinho, fazendo favor, se for atendido, desde já, meu muitíssimo obrigado. Fechou, Talianinho.
2: Tá bom. Fui. Vai. Vamos ver aqui, é o seu João, aqui é o seu João, ele vai falar comigo, fala comigo, seu João.
4: Aliani, meu nome é João Alves de Melo, tô falando de Monte Azul Paulista.
2: Ah.
4: Toca a música do Tunico Tinoco na casa de Mané Pedro. Era oferecer pro Nilson que tá ouvindo e pro Zoinho. Pro Nardim e pro Nicola 1 e Nicola 2.
2: Na casa de... Talvez é muito antiga a música, eu não vou ter. Depois eu vou campear ela aí. Vamos ver se eu acho. Vamos ver aqui.
5: Italianinho, que é a Nena de Pirangi. Quero pedir uma música com trio parada dura. Luz da Minha Vida.
2: Luz da
5: e
2: Minha Vida.
5: E ofereço a Eliane. Ofereço a Helena de Santa Velha.
2: Certo.
5: A Regina, a Márcia, a Tuta. A Crionício, Ademir, Branco, a Jovenita, a Agatha e Iago, e todos vocês aí.
2: Tá bom, vamos ver o outro recado aqui, cadê? Aqui, ó. Ah, fala comigo aí, filho de Deus.
6: Boa tarde, Talianinho.
2: Tarde.
6: Manda música pra nós aí, Talianinho. O Velho Carreiro.
2: Velho.
6: Se for possível, hein, oferecer pra todos que estiver ouvindo e pra quem gostar da música, pra vocês da rádio. Aqui
2: Velho
6: é o Zé Antônio. Ficar com Deus.
2: Velho Carreiro. Não é, ele tá falando, acho que aquela do Zé Rico, é... Velho Candinheiro deve ser, Velho Candinheiro deve ser isso. Velho Candinheiro, não Velho Carreiro. Eu acredito que seja, né? Não sei, depois eu vou ver. Vamos ver aqui, a Maria Tasso. Maria Tasso não mandou nada, ela apagou. Vamos ver o outro.
7: Boa tarde, Italianinho.
2: Tarde.
7: A Neuza aqui de Pirangi, da Chácara de Zé Preto.
2: Fala, Neuza.
7: É, tô com a música de Aí Pra Mim, acho que é Chico Reis Paraná, Leão Domado.
2: Leão Domado.
7: Ofereço pro meu marido, João Carlos,
2: pra
7: minha filha André, meu filho Danilo, minha neta Ana Carolina. Pra todos que estiver ouvindo, pra vocês da rádio.

0: 27. Galera imensa aí, vambora, vambora.
1: Aqui ali que é essa, Marciana e a Perla. Pô, pra dentro da gaveta aí, vamos ver se nós chega nela. Vai chegar, se Deus quiser. Vamos ver o outro aqui, manda aí comigo. Fala aí, meu filho.
2: Boa tarde, italianinho. Aqui eu tô em Jardim Sebastião.
1: Olha ele aí.
2: Pra mim,
1: Tá bem baleado
2: milionário
1: hoje.
2: Milionário Zé Rico Coração, vai lá pro bar do Bona que esse cara.
1: Tá baleado o homem, rapaz.
2: Pra todos os cachaceiros, pingaiada.
1: Tá baleado.
2: Vai lá pro Maria Luísa, pro Merquim.
1: Certo.
2: E a minha sobrinha, a Marcia, o Cício lá da... E pra Marisa.
1: Tá bom.
2: Fechou, bichão?
1: Tá feio, hein? Rapaz, tá meio baleado hoje. E o Matoso, fala ou não fala?
3: Boa tarde, italianinha, que é Matoso de Catanduva.
1: Diga, Matoso.
3: Pra nós aí, caminhão é assim, João Mineiro Marciano. Vai pra todos os caminhoneiros que estão na estrada aí, tá bom? Pra minha mãe, Ana Maria, que manda um abração pra você. Minha filha, Heloísa das Graças, aqui na Vila Souto. Minha sobrinha, Isabela. Pra todo mundo aí da região, tá com a Tinga e Catanduva. Um
1: valeu,
3: abraço, meu amigo.
1: Outro. E a Regina? A Regina tá doida pra falar, né, Regina? Aê.
4: Oi, Tatianinho, boa tarde. Aqui é a Regina. Eu queria ouvir o Tobia. Ofereço para toda a sobrinhada, meus netos, o Arthur, a Isabela, a Isadora, o João Miguel, a Maria José, o Pietro, o Miguel e a Alice.
1: Tá bom.
4: Que você tenha uma santa tarde abençoada.
1: Amém, você também. Vamos ver, meu amigo Ivo.
5: Boa tarde, Dani. Tudo bem?
1: Tudo.
5: É o Ivo de Matão. Ô Dani, tá com a música pra mim do Milionário Zé Rico?
1: Ai, outra.
5: Ancestrais. Aí eu quero oferecer pro Careto, pro Meninão, pro Thiago, pro Cajuri, pro Trico Tialeiro, pro Cavalo, pro Paina e para todos os ouvintes. Tchau, obrigado.
1: Falou, Ivo. Vou ver o outro recado aqui, a Vilminha. A Vilminha vai falar comigo.
6: Oi, Taneninho, boa tarde.
1: Boa tarde.
6: É o Vilma.
1: Fala, Vilma.
6: Eu queria ouvir uma música hoje de Milionário Zé Rico. Descida.
1: Vou pôr aqui pro meio, tem um monte de Zé Rico já aqui, gente, não sei se vou dar conta.
6: Tá na canal, estamos de bem com a vida.
1: Valeu, fia, tá na canal, tá de bem com a vida. Ah, Maria, a Maria Campanha.
7: Tarianinho, boa tarde,
1: tarde, Maria.
7: Ô, Tarianinho.
1: Oi, Maria.
7: Ô, filho de Deus. Manda aqui pra nós a música do... Esqueci a música.
1: Esqueceu a moda, Maria. Vai.
7: Qual do Parada Dura aí?
1: Qualquer uma.
7: É aí a... Castelo de Amor.
1: Castelo de Amor.
7: Parei. Ô, Talianinho. Mandar pra Adriana Guandarini, família. Vou mandar pro Nicole do Novo Horizonte, a Dona Nega. E também Leandrinho, Paquinha e Ana Rosa. Tchau, tchau. Fique com Deus.
1: Eu não tenho essa moda, hein, rapaz?
7: Tarde,
1: eu lembro dessa música. Eu lembro dessa música.
7: O canal tá bem com a vida. Tchau, tchau.
1: Como que eu não tenho essa música? Será que tá meu Castelo de Amor? Não. Também vou deixar pra campear depois também. Vamos ver outra aqui. A Tata do Queijo. Ô, Tata, tá na hora de tomar uma já, hein, Tata? Acho que é ela, acho que é ela.
8: Bota aí, Telaninha, a Tata do Queijo, você
1: é
8: tá vendo?
1: É, Tata.
8: Toca pra mim o Arrei de Prata.
1: Arrei de Prata.
8: Manda aí pro meu pai Queijo, meu irmão Nino tá na escuta,
1: e
8: meu
1: vamos
8: esposo
1: tomar
8: Adel.
1: Uma, hein?
8: Pra Helena, pra Maria Domingues, vai pra Ana Rosa.
1: Que casou com o Chico?
8: Nicole Novo Horizonte, Luquinha Cachaceiro de Monte Azul.
1: Ah, Chico não é cachaceiro, não.
8: Dorama. Vai lá pra Rosa e Rupo Povezan. Uma boa tarde, Talaninho. Uma boa noite também. Tchau, obrigado.
1: Tchau, vai tomar uma que passou da hora já.
9: Boa tarde, Talianinho. Boa tarde a toda a equipe, Canal 1. Forte abraço.
1: É o fio da Motosserra.
9: Jabuticabal, fio da Motosserra. Estamos antenados aqui. Vitinho, Gabriel, Vanessa, Lucas. Estamos aqui na oficina antenado aqui. Manda um musical do Mato Grosso e Matias estiver na agulha aí, por
1: já
9: favor.
1: Já comigo. Falou e dizeu. Alô, Luísa! Lá de Jabuticabal, um beijo com queijo, depois eu te vejo. Vamos ver o outro aqui.
10: Ai, Tadinho,
1: vai gritar na orelha do Papa, hein? Vamos ver.
10: Ai, cara, escuta a brincadeira ontem, Tadinho. Conversa, brincadeira, brincadeira, conversa as partes.
1: É, falaram que você tá
10: bom. Mas hoje, Mário e Marco, por te amar assim.
1: Não tem isso.
10: Manda
1: aí, não.
10: Manda o Luquinha Carceiro de Monte Azul, a Tata do Que Santadeira, Giba Sorocaba pra você aí. Tá na cama, tá de bem, Cavinho. Tchau, obrigado.
1: Vai gritar na orelha do Papa, rapaz.
11: Oi, italianinho, boa tarde, italiano,
1: Giba,
11: tudo bem?
1: Como é que você
11: tá?
1: Giba,
11: Sorocaba. Gostaria de oferecer a programação a todos os ouvintes da Cada Um FM.
1: Beleza.
11: Toca pra mim os serranos, bailanta do Tiburcio. Oferecer esse fandangão e rastapé pra todo mundo que gosta da boa moda aí. Um forte abraço, Giba, Sorocaba. E eu

0: oferecer para todo mundo que oferece os modão para mim também.
1: Rapaz, eu não tenho isso não, Giba. Não sei onde você foi arrumar isso. Procurei, campeei e não achei. Tornei procurar, campear e não achar. Vamos ver aqui.
2: Boa tarde, Danilinho. É a Maria Aparecida, aqui de Monte Alto.
1: Fala, Maria.
2: Eu quero a música Chitãozinho e Chororó, Filho da Terra. Ofereço meu esposo Sebastião Bergo, meus filhos, meus netos, genro. Hoje, especialmente o meu genro, Anderson dos Santos, que está completando mais um ano de vida. Parabéns, Anderson. Muitas felicidades. Parabéns da esposa Érica e do filho Kaique e de todos os familiares. Tchau, italianinho.
1: Falou, meu bem. Vamos ver o outro aqui. Vai, fala comigo.
3: Oi, italianinho. Boa tarde.
1: E
3: Reinaldo de Piscabal que tá mandando essa
1: mensagem. Oi,
3: Reinaldo. Tá,
1: bom.
3: Tudo bem com você?
1: Graças a Deus.
3: Oi. O que você toca pra mim em homenagem hoje, que hoje é o dia dos caminhoneiros? Com Tchão Carreiro e Pardinho. Tenente Mineirinho, oferece pro Rubão do Tangará lá de Monte Alto, pro compadre Ronaldo lá do bar Recanto Sertanejo de Jabuticabal, junto com os demais cachaceiros de plantão.
1: Certo.
3: Pra dona Tereza, pra toda a minha família, pros meus filhos, pros meus netos. Itália tá na canal, tá de bem com a vida.
1: Depois ele esqueceu quem?
3: Ô, Tchadaninha, essa música o rapaz pediu aí com o Tunico e Tinoco, na casa de Mané Pedro. Adeus, Morena, adeus.
1: É isso o nome da
3: música? O nome dela.
1: Ah, só se for isso mesmo, porque eu procurei e não achei, é essa mesmo, vamos ver. Vamos ver se é. Canta aí, Vi.
4: Cantei moda.
1: É essa mesmo, adeus Morena, ele me fala na casa de Mané Pedro, tem que ser psicólogo também. Ah, vou ver o outro aqui.
5: Fala, cavalo velho!
1: Nossa senhora! É ele!
5: Ei, cavalo velho!
1: Você
5: tá bom, cavalo velho?
1: Bom!
5: Cavalo!
1: Ui!
5: Toca pra nós hoje aí a travessia da Araguaia! Um abraço por trás, cavalo!
1: Sai fora, compadre! Sai fora, caipora! Vamos ver o outro aqui! Manda!
6: Boa tarde, italianinho! É o Zezão de Jabuticabal.
1: Fala, Zé.
6: Queria pedir uma música pra você. É a Pescador. Eu queria oferecer pra família Casa Grande, pro Dito Rogério, que deve estar ouvindo agora, pro Toninho da Laranja.
1: Mas Pescador
6: Paulo
1: ou Pescaria?
6: Preto Nova Europa, pro Joel, pro Jonas. E lá pro Fio da Motosserra. Ô, Talianinho, obrigado, hein?
1: Ô, meu amigo, fala pra mim que música que você quer. O Zé Francisco deve ser, né, que mandou aqui. É Pescador ou Pescaria? Você tem que ver quem que canta, me dá um toque. Tem um monte de música que fala de pescador, pescaria. Depois você passa pra mim de novo aí. Ó, Nicola, vai, peida da pinga.
7: Oi, Talianinho, seu cavalo.
1: Fala,
7: só com o modão pra nós aí. Ó, Nicola, no gordote.
1: Eu tô sentindo o bafo.
7: Com João Mulato e Douradinho, já, rosa branca perfumada. Nossa, ofereci lá pro Ventania, o Giba Sorocaba, Luquinha Cachaceiro,
1: coitado,
7: Luquinha. Tiago Comedor de Bolo, Sandro Santana de Catador, Pingaiada, Delvec Pingaiada.
1: Vai tudo Pingaiada, assim também vai me Laurinho deixar bêbado de aqui.
7: Bernardo Olhos. Oferece música pra mim. E nós tá tomando velho barreiro. Cuidado, seu Oscar, boca aberta.
1: Ele não tá aqui não, vamos ver aqui o outro, vai.
8: Boa noite, boa tarde, italianinho.
1: Boa tarde.
8: Aqui é a Júlia Polido.
1: Oi,
8: eu
1: Julia.
8: Gostaria de ouvir a música Dom Divino, aí eu ofereço para os meus netos João Pedro, Miguel e Cauane, para minha filha Ariela, para o meu marido Pedro. Fica com Deus.
1: Você também.
8: Fica com Deus, Deus te abençoe.
1: Amém.
8: Tenha uma boa tarde. E ofereço também para todos os seus ouvintes. Obrigada, Talianinho.
1: Tá legal. Vamos ver a Maria Tasso aqui.
9: Oi, Talianinho. Eu não paguei, não, mas.
1: É, mas tá.
9: Não serve, tá aqui, aí, ó. Olha aí para você ver.
1: Eu olhei, não tá. Não tá mesmo.
9: Tá aí a mensagem.
1: Não
9: a
1: tá.
9: Música. Barrelito aí, ó. Olha
1: não
9: aí
1: tá.
9: Para você ver.
1: Eu tô olhando, não tá. Vou fazer o quê? Não tá, uai. Ah. Que é a Maria Campanha? Que você esqueceu? Esqueceu? Vai saber o que ela quis dizer. Vou ver aqui o outro.
10: Ai, Dani, já que não tem Mário e Maico pra ele, toca aí o Dudu que dá o vão, jantar pra Jesus.
1: Tá bom, vamos ver o outro aqui. Nossa, não me manda foto sua não, Luquinha. O Luquinha de Monte Azul, mania de mandar foto pra mim, eu quase caio da cadeira.
4: Boa tarde, Taleninho, companheiro. Aqui é o Lucas de Monte Azul. Como é que você tá, companheiro?
1: Eu tô bom. Oi.
4: Toca o modão Tchão Carreiro aí.
1: O 9
4: tá do jeito que eu queria.
1: Ah, tá do jeito que eu queria.
4: Nicola, Tiaracola, Santo Santana, Bacerocola, pro Cezinha, pro Balada, Tata do Queijo, pro Nicola 2, pro Luciano Vidraceiro aqui, com o apelido dele é Tchão Carreiro. E pra você, companheiro. Cheguei agora a tomar uma, né? Fazer aqui. Tchau, obrigado.
1: Vamos ver se vai falar mole que nem ontem.
6: Oi, Italianinho, me desculpa. É a pescaria mesmo.
1: Pescaria.
6: Desculpa, gente, aí. Falou,
1: beleza, menino. Beleza, filho. É pescaria. Vou pôr com o Ronaldão Viola, que deve ser com o Ronaldão, né? Ah, vamos ver o outro aqui. Manda.
11: Oi, Italianinho, boa tarde. Boa
1: tarde.
11: É o Marquinho do Oriflama, voltando da capital aqui, passando.
1: Alô, Marquinho.
11: Por Matão aqui, sentido a Oriflama.
1: Olha que benção.
11: Manda um modão pra nós aí, pô. Com um grupo dos amigos que nós tem lá na Oriflama.
1: Beleza.
11: Aí um povão sertanejo, hein? Toca o leito do hospital do compadre Tião Carreiro pra nós.
1: Beleza.
11: Fazendo favor. Beleza, Telaninho? Abraço.
1: Outro.
11: Com Deus, Deus cuida de vocês aí, amigão.
1: Amém. Você também. Vamos na moda, Italianinho do céu. Você vai ver, milionário José Rico, 5:29.

0: Tá aí a luz, luz da minha vida, trio Parada Dura, 5h37, tem recadinho pro Italianinho.
1: Alô, Italianinho, boa tarde.
0: Boa tarde.
1: Aqui é o Marquinhos Pedreiro, de Fernando Prestes.
0: Fala, Marquito.
1: Oi, Italianinho, queria pedir uma música aí, com Chico Rei Paraná, Você Não Sabe Amar. Manda aí pro Marquinhos do Brito, pessoal de Santa Adélia e quem mais estiver ouvindo. Nós estamos aqui no Pesqueiro do Mota, aqui, ó, em Cândido Rodrigues. Estamos tentando pegar peixe, não pega.
0: Mas não pega mesmo. Mas
1: lava o pescoço por dentro. Alô, meu querido.
0: Falou,
1: um abraço para você e para todos os ouvintes de cada um.
0: Falou, meu compadre. Vamos ver outro recado aqui.
2: Boa tarde, Italianinho. É o Arlindo aqui do município de Imbaúba.
0: É.
2: Tem aí com Goiânia e Paranaense. Isso já virou saudade.
0: Vamos pôr para dentro.
2: Ofereço para a esposa Rosana, para as filhas Bruna e Thaís, para o G. Reginaldo Natanael e a todos que estão aí sintonizados.
0: Beleza. Curtir
2: na canal, tá na canal, tá de bem com a vida. Abraço, bom trabalho.
0: Falou, Vi. O que que seu João quer agora? Agora achei sua música, seu João.
3: Leoninho, é o João de Monte Azul. Desculpa que eu não sabia o nome da música.
0: Ah, já arrumei.
3: Mas eu agradeço esse rapaz que me ajudou.
0: Isso.
3: Aí. Adeus, Morena, adeus. Mas eu não sabia certo o nome da música.
0: Tá bom.
3: Falei a casa de Mané Pedro, mas eu não sei certo o nome da música.
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0: E o Matoso quer, não é o Matoso esse não, é, o que que ele quer?
5: Boa tarde, Italianinha, que é Matoso de Catanduva, toca aí pra nós aí.
0: Você já pediu? Caí,
5: parinho, mundo velho, não tem jeito.
0: Você já pediu a moda já,
5: pai do Roberto na Vila Rosita, que sempre na sintonia na canal 1.
0: Você já pediu moda hoje, eu atendi você já hoje, eu não tô ficando doido, eu já atendi o seu hoje. Cadê, olha lá, aqui ó, atendi mesmo, ó. Você pediu outra música aqui, ó, ó.
5: Boa tarde, Italianinha, que é Matoso de Catanduva.
0: Você pediu? Você pediu já boda aí, meu compadre? Olha o Leão Domado, Chico Rei Paraná.

0: aí, ó, meu primeiro amor, Marciano e a Pela. Você carregando um caminhão de saudade. Vamos ver aqui.
1: Oi, italianinho. Oi. Toca uma pra mim aí. É o Ney da oficina Só Trator. Toca uma pra mim aí, italianinho.
0: Vou falar que eu tocar uma pra você. Tocar é uma moda, né? Aí sim. Vamos ver aqui. Vai, manda.
2: Toca aí, italianinho. Aqui é o Ricardo Leal, Santa Adélia.
0: Fala, filho.
2: Se toca Velho Pianga aí.
0: Velho Pianga.
2: Por isso, minha esposa Cidinha, minha filha Júlia. Aquele cambado de bêbado que tá lá no bar do Girso.
0: Acha que tem André, acha que tem bêbado lá, rapaz?
2: Todo lá tomando shampoo lá. Falou? Obrigado. Pra vocês aí da rádio.
0: Tá bom, meu compadre. Trem, vamos ver aqui o outro. Ah, o Celso Zanotti, um abração, Celsão. Aqui é o Luiz, é o Luiz.
3: Oi, italianinho, boa tarde.
0: Não é o Luiz, não.
3: Italianinho, é o Leonésio aqui de Palmares, é Paulista.
0: Grande Leonésio.
3: Oh, manda uma música pra nós. Carmen Silva.
0: Não, eu não
3: meu tenho. Velho pai. Manda pro Zélio lá, que tá lá na chacrinha dele, afogando as mágoas.
0: Certo.
3: Manda pro Tim Cadela.
0: Tim
3: pro
0: Cadela.
3: Pro Valmir de Matos.
0: É homem.
3: Pro seu Joel. Manda aí pra nós. Carmen Silva, meu velho pai.
0: Um abraço, meu compadre. Que coluquinha cajaceiro que é. Será que já embramou a língua? Vamos ver.
4: Ô, dona Aline, sua programação é chique no ruim.
0: Já tá quase embramada a língua já. Ei.
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0: Velho candinheiro, milionário José Rico. Alô, Miguel de Pinhate, né? Lá de Itajubi. Grande Miguel Pinhate. Um abraço pra você, meu compadre.

Manhã Utopia, Dudu Kidalvan, alô Arlindo Parmerense, um abraço pro ser lindão. 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
2: É, são 6:01, vamos rezar um pouquinho, agradecer a Deus por mais um dia que tá se findando. Eu volto o Jazinho, não me sai daí não.

senhoras, boa noite. Boa noite, senhores, boa noite. Boa noite, crianças, boa noite. Boa noite, juventude, boa noite. Boa noite. Boa noite, adeus, dono do mundo. Muito obrigado, Pai. Muito obrigado, Deus, por nós estarmos aqui unidos com saúde e vida demais para viver esta vida. Desta multidão eu ofereço a ti, dono do universo, uma grande salva de palmas, uma salva de palmas a Deus do céu, a Deus da terra.

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3: É, já são 6:16. Ó, o Tiagão, tomador de café. Fala, Tiagão. Ô, Tiagão. O Luquinha, da hora que ele mandou a última mensagem até agora, ele já deve, a Beia deve ter apicado a língua dele. Eu queria que ele mandasse um áudio conversando, só pra ver. Eu tenho certeza que a Beia já picou a língua de novo. Fala aí. Assim não vai sair, né? Tem que erguer aqui, filho. Aí, fala, Tiagão.
4: Ô, italianinho, seu cadelo, velho.
3: Oi.
4: Boa noite, você tá
3: boa
4: bom?
3: Boa noite.
4: Ótima quarta-feira, amanhã já quintou, hein?
3: É.
4: Amanhã já quintou.
3: É, você fica.
4: Acabei de chegar aqui, tô tomando um cafezinho te ouvindo.
3: Isso.
4: Manda um abraço pra todos os ouvintes aí.
3: Tá.
4: Alô? Tá na Canal 1, tá de bem com a vida.
3: O Luquinha mandou um segundo de áudio. Acho que não tá conseguindo segurar o celular na mão. Vamos ver aqui.
5: Oi, Telenin, boa tarde. Aqui é o Adriano, mais conhecido por Cavalo.
3: Sai,
5: eu vou te cavalo
3: com
5: o molecado, é que né? Chegou meio atrasado hoje. Alô?
3: Ô, Adriano, eu tô desconfiado que o Luquinha cachaceiro lá já pôs a vaca na charrete de novo, vi.
5: E aí tava no mercado fazendo umas comprinhas, né, Italeninho? Então não deu pra pegar umas modas aí. Mas eu vou de carona com vocês aí nas modas aí.
3: Tá bom.
5: Manda lá pro Luquinha cachaceiro de Monte Azul.
3: É, ele tá ouvindo.
5: O Rodervão daqui do Mão, o Lucas Xavier, o pai dele. A turma do grupo Só Por Deus lá e o Thiago tomador de café. Vamos pra cima, Michão.
3: Tava até agora. Agora o Luquinha cachaceiro lá de Monte Azul, ele não tá conseguindo, acho que, segurar o celular na mão. Mandou 2 segundos agora, ó. A coisa deve tá feia lá, viu, Adriano? A coisa deve tá feia. Alô, Maria Cis, um abraço, uma boa noite. Ó o Luquinha cachaceiro, ó.
6: Tony, aproveita a feira.
3: Meu Deus.
6: Tem um companheiro aí, Tony.
3: Rapaz, tá feio mesmo. Você viu aí, Adriano? O homem tá feio, rapaz.
5: O italiano, então, azedou já, ué.
3: É, azedou a boca da égua já.
5: Já azedou. Então, italiano, tô escutando aqui.
3: Você escutou? Ele azedou já a boca da égua, filho. Meu Deus.

0: Filho de Maria, Chitão e o Choró. Ó, o Santo Santana. O Santo Santana durante a semana vai de leve também. Ele tá com medo, vi. Tá com medo também. Já me falaram que a mulher quis largar de você já também, né, vi? Quem que aguenta esse bando de cachaceiro? Que mulher que aguenta, senhor? Quer nem a coitada da mulher do Luquinha aí, rapaz. Eu precisava uma hora conversar sério com ela, pra, senão não é bom perder o amigo, né? O Tiagão, tomador de café, fica com água na boca a semana toda, rapaz. Mas a Priscila segura ele, né? Segura. Que se soltar também escapa com a corda e tudo, hein? Jesus!
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0: Ó, tenente mineirinho, ó.

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0: Léo Tonique Tinoco. Adeus, morena, adeus. Toca essas músicas, eu lembro do meu finado pai. Ele adorava Tonique Tinoco. Fala, Ricardinho Pereira. Fala aí, meu amigo.
1: Fala, Italianinho. Fala, Ricardinho.
0: Fala.
1: Vou mandar um alô pros amigos aqui que estão no bar tomando uma cachaça.
0: Certo.
1: Mandar pro Rafael Mantovani. Vou mandar também pro Gordo Balota.
0: Só gente boa, hein?
1: Mandar pro João Abate.
0: Formação de quadrilha.
1: Grande amigo, os Barão lá de Vila Alegre.
0: E o Chiquito,
1: mandar
0: casou?
1: Mandar também para o Chiquito, meu irmão.
0: Casou, não?
1: Mandar pra grande guerreira, minha esposa. Para o Dito. Mandar pra todos que tá na sua escuta aí, meu amor.
0: Valeu, um abraço. Outro.
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0: Travessia da Araguaia.

tá aí Ancestrais, Milionário José Rico, Macabô Gente, Italianinho vai ficando por aqui. Eu agradeço a você de perto, a você de longe, os amigos patrocinadores, obrigado pela credibilidade. Daqui a pouco o gaúcho tá no pedaço, né? Eu prometo voltar amanhã, se Deus quiser. Vamos lembrando que se eu amanhecer, amanhã Deus estará comigo, se eu não amanhecer, eu estarei com ele. Um forte abraço, uma boa noite. Até amanhã, se Deus quiser, e Nossa Senhora Aparecida me ajudar.

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0: Dezenove horas e cinco minutos, prepare seu coração. Bem, amigos da 93,7, venha para o mundo da Comitiba, canal 1 FM de Bem com a Vida. Tchau! E lá, olá, amigos amantes do rodeio, está começando de novo Comitiba, canal 1 FM aqui 93,7. Para mais de 180 cidades antenadas com a gente, 6 milhões de ouvintes, aos internautas, um forte abraço. Noite de quarta-feira, 16 de setembro de 2026, já estamos chegando por cá, meu filho. Sou o Curia Gatinho, boa da gaita, velho. Procede perto, procede longe. Um bom dia do Gaúcho Taquaritinga pra todo mundo, meu filho. Boa noite, seus que organiza pra nós aí, velho. Quarta-feira, 16 de setembro de 2026, já estamos chegando por cá, minha gente. Ajeitando a traia, mas só os caras em nome dos baluantes, os maiores patrocinadores, chegando para os quatro cantos de Taquaritinga e toda a nossa imensa região. Com muito amor, com muito carinho, com a graça de Deus, para mais uma noite de trabalho, sabe, meu povão? 19 horas e 6 minutos, informa o relógio da máquina sonora. Tá tudo pronto, tudo ok para começar. Ajeita a tua, mãe, só os caras para nós.
3: Ia mesmo, né?
0: Se dar boa noite pra galera, eu ficaria contente, velho.
4: Boa noite, Gaúcho.
0: Vai. Vai troteando que o senhor chegou de madrugada aqui, o senhor até confundiu eu já. Vambora. Do lado de cá é muita paixão, zoom.
5: É muita paixão, amigo.
0: De amor para quem te ama. Quero ver este madão pra vocês.

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1: Bom demais, minha gente aí, 19 horas e 10 minutos, 93,7.
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1: Quero ver, maestro.
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1: Zumba é forte lá pra Dona Teresa no bairro Recanto Sertanejo, Jovem de Cabal, por aqui, rádio ligado, antenado com a gente, os demais cachaceiros que vai lavando o pescoço por dentro, vambora, maestro. Isso na Santa Regina também, Dona Marlinha, entrado com a gente por lá, tá vendo? Tio Mortari, Madão, lá pro fio, toda a galera por lá, quero ver um super forte.
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1: Só vai ajeitando a tuia pra nós, mas são os caras que o povão já vem pra prossear. Barbaridade. Bem sofrido, mas tem bebido nesse pra baixo, parceiro, vem, vamos. Quero ver, maestro.
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1: Muita gente jarabeira da tua e amanhã só os carvão
2: bons.
1: 19 horas 11 minutos. Alô, Caxinho, prosseia comigo, Caxinho.
3: Ô, gaúcho, velho. Vixe, Maria. Acho que você bateu com a cabeça mesmo, hein?
1: Ai, ai.
3: Não é bom dia, não, rapaz. Boa noite.
1: Você vê como é que tá.
3: Ô, falando uma coisa pra você, rapaz.
1: Diga lá.
3: Eu vou dar uma martelada nesse rádio aqui da oficina aqui.
1: O que tá acontecendo aí?
3: Que ele não vai ver nem lá onde veio a martelada, viu?
1: Rapaz, tem que fazer
3: um rádio que não funciona mais essa desgraça.
1: Vou fazer uma campanha pra você também, velho.
3: Alô, gaúcho. Abraço pra você, viu? Tudo bom. Manda uma bola boa pra nós, aqui na Itália Escute. Barracão Assombrado. E ó, o pior que tá ventando aqui hoje, hein?
1: Tô percebendo.
3: Hoje tá ventando mesmo, meu rapaz. E vento frio ainda.
1: Tô percebendo.
3: Pelo amor de Deus. Deus de venda, gaúcho. Abraço, velho. Tudo bom.
1: Ai, Deus, eu tô percebendo que tá ventando aí, seus caras. Meu senhor amado, olha. Santa madrugada, maestro. Quarta-feira, a turma já começa, só os caras balançar o bambu. Vambora!

0: propício hoje, hein? Nossa!
1: E
0: não é pra mim assim, não, essas coisas.
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0: Não tô legal com o senhor, não, senhor.
1: Gente do céu!
0: Tô de mago, senhor, sai pra lá.
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0: Começa, não, senão aí eu vou pro que é o senhor, essas coisas. Deixa eu atender aqui a dona Cida também do Posto Tropical, o Bernardo, o Miguelzinho, toda a galera já tá por lá de Madrugada dos Frentistas. Boa noite,
3: Gaúcho, dona Cida. Boa noite. A dona Cida do Posto Tropical.
0: Diga
3: Gaúcho.
0: Lá, diga lá.
3: Gaúcho, eu gostaria de pedir uma música.
0: Quero ver.
3: Atirador de Elite.
0: Certo.
3: Gaúcho, ofereça essa música pra dona Maria Tasco, seu Demir, pra dona Josefina, pra tua mãezinha e seus filhos queridos, Gaúcho. Obrigado. O Miguelzinho, pra nega de Fernandópolis, Gaúcho. Que pessoa bacana, viu?
0: Verdade.
3: O Sandro Santana. O Chapéu Preto.
0: Chapéu Preto.
3: O seu Barriga. Oi. O velho Cachoeiro. E o filho dele, o Paulinho. Ô, tchê.
0: Oi.
3: E seu Duda de Agulha.
0: Seu Duda.
3: Com a dona Lucinda.
0: Nossa.
3: O Geraldinho Benzedor. Que pessoa maravilhosa, viu, Gaúcho? Pessoa muito bom, viu?
0: É verdade.
3: Pro Bernardo.
0: É.
3: E pros frentistas, Gaúcho. E também, Gaúcho.
0: Quero ver.
3: Pra você, viu?
0: Muito obrigado.
3: Que Deus te abençoa. Que dá tudo certo na tua vida. E olha, vai correr tudo bem pra você, viu, meu filho?
0: Vai, se Deus quiser.
3: O Miguelzinho quer dar uma palavra com você, Gaúcho.
0: Vai,
3: que Deus te abençoe aí, tá? Tchau.
0: Esse menino
4: Gaúcho, boa noite. Que o senhor tenha uma boa noite, bom trabalho e bom descanso pro senhor, tá bom? Fica com Deus.
0: Um abraço. Tchau. Quero ver, Maestro. 19 horas e 14 minutos na Sexta da Vida, meus amigos caminhoneiros, carreteiro. Um abração lá pros carreteiros também lá de Pirajuí.
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0: Seu Expedita, Dona Diva lá na Boa Sorte, um Zumber Forte. Seu Benício, Dona Josefina lá pras bandas de Havaí. Jair Castanhara em Taquaritinga, também o Cardão do Guinche, a Dona Leonice na Bia Querida Araraquara, por lá, tia Rado Ligada, a Dona Nordestina preparando a merenda por lá. Em cima da pinta, amanhã Soscar, ajeitando a tuia, vambora. Vambora, Sr. Carlos Pedreiro, pra você.
5: Gaúcho, Zé Pedreiro, Monte Alto.
0: Diga.
5: Gaúchão.
0: Oi.
5: Eu gostaria de ouvir com Pedro Bento e Zé da Estrada.
0: Quero ver.
5: E Mato Grosso e Matias, Ladrão de Beijos.
0: Oi, meu Deus.
5: Aí, Gaúcho, eu vou oferecer essa música lá pra Fernando Prestes, pro meus
0: certo.
5: Amigos lá. Também quero oferecer aí pro Bidula,
0: o Bidula,
5: daí do Micali, pro velho Ben TV.
0: O velho Ben TV.
5: E também vai pro Chapéu Preto, aí Itacoaritinga. E pro seu Wilson e pra dona Marli. Ah, e também vai pro seu Oscar aí, Gaúcho, que tá com essa garrucha enferrujada aí, que nem tiro sai, viu?
0: Rapaz.
5: E pra quem gostar da música, Gaúchão, tá na Canal 1, tá de bem com a vida. Um forte abraço do Zé Pedreiro, bom tchau.
0: O senhor tá vendo, só já, como é que tá o comentário do senhor aí, rapaz? Já tá feio na cidade, hein, seu Oscar, meu Deus.
1: Ia mesmo, né?
0: O que que foi, seu Oscar? Fala comigo. Meu senhor amado, quem não tem canoa, atravessa o quarto.
6: Eu vou pegar minha garrucha e matar esse desgraçado.
0: Carma,
6: eu me largo, carma. Eu vou mostrar pra esse carro. Vale, você é vergonha pra esse moleque que eu sou. Me larga, gente.
0: Ai,
6: diabo.
0: Nossa, meu Deus. Eu nem tô segurando o senhor, seu Oscar. Meu senhor amado, o que que é isso?
6: Pelo amor de Deus.
0: Não tem jeito.
6: Oh, Jesus.
0: 19 horas e 16 minutos. A 93,7 no seu rádio, junto com você pela Sexta da Vida. Um abração lá pro Júnior, lá no Texas, nos Estados Unidos. Luciano Bordinho das Minas Gerais. Mineiro da Morada do Sol, vambora, Mineiro!
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0: trinca lá também, tá Américo Brasileiro, por aí, errado, ligado. O povão antenado com a gente pela Sexta da Vida, um super forte. Obrigado de coração pelo carinho nos botecos da vida, à noite de quarta-feira, meu povão.
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0: Urubuzinho andando com a gente também lá na minha querida Novo Horizonte, no bar do Valentim. Um abração pra toda a galera por lá.
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0: Lá pro Alemão de Urso também, lá pro Anjo de Urso. Abração, forte abraço, Anjão. É firme lá atrás.
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0: Seu Valentim por lá também, o Marquinho de Coqueiro encostando por lá também. O Marcão tá bem cegado, Marcão tá bem a correria lá.
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0: Quero ver, maestros, 19 e 16.
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0: É o programa mais sertanejo, o povo fala a língua do sertão, parceiro.
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0: Cristiano Queçada na cestra da vida de Júlio Dobrado, atrás um para-brisa, toda a equipe da Trans Queçada, mas quero ver, quero ver.
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0: A galera do Puxa do Palito Doce com a gente também, a galera da van, dos busão aí, das escolas também, um super forte.
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0: Hora de moda no seu rádio 93,7 na pressão, maestro Oscar, é quarta-feira. Vambora, parceiro, vai, vambora. Ah, já coração contagiado no 3000, parceiro, vambora, quero ver. 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

0: Bom demais, pra gente aí, 19 horas 25 minutos, Comitiva Carão FM de Bem com a Vida no seu rádio maestro. Bom, a gente dá o break pra nós, é só os caras aí, que tem uma galera lá no Horizonte entrando com a gente por lá também, um abração lá no bar do seu Valentim, por lá. Ô tio Valentim, o senhor tem que digitar pra mim, lembrar o nome desse povo aí. É uns 490 lá no bar do seu Valentim, seus caras, lavando pessoas por aí. É quarta-feira, velho, quarta-feira tá liberado já. Tem muita gente, tá com o alvará liberado já agora. Tem uns par dele aí, seus caras, que não nem... Não, tá brindado, parceiro, velho. Tá com a lei magnífica. Rapaz, Deus do céu. Ei, doutor Fábio Bentarello, rapaz, não prossegue com a gente mais também. O Xixo não prossegue mais com a gente também. As mulheres pegou o celular, velho, não dá mais conta, não. Ai, ai, ai, organiza, seus caras, põe na tela aí. 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Um abração lá pra dona Rosa, lá pro tio Mortari, caboclo fartura, riqueza de vida, tá lá na Tuiona Véia, antenado com a gente por lá, mais um fio, toda a galera por lá, vambora! 19 horas e 28 minutos, mais só as carpeças e acessórios Checo Aroval, tem Jaboticabal. 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Um abraço lá pro Thiago, lá pro Fábio, abraço lá pro Luciano também, lá pro Correio, Michel Deló por lá também, lá atendendo a gente por lá também, Urias lá pro R, lá pro Correio, lá pro Rony também, um abração lá pro Fabinho, lá pro Cezão, essa é a equipe lá da Noval, tem Chão de Cabal, maestro. Só ajeita a tua, tio Oscar, 19:29. Manda abração lá pra Novo Horizonte, só que a galera tá incendiada por lá. Raja, coração, galchão, vai. Manda abração aqui pro alemão, o Ângelo Tioso também, tá andando com a gente por lá. Rapaz do céu, um abração lá pro Gripa também, né? Rapaz, o Gripa lá também, só os caras. Mais de 20 mil garizés, só os caras, igual me cria lá. Nós vamos fazer uma breganhada, uma catiragem lá com aqueles abacaxi, só os caras, nós chegar lá no Novo Horizonte, hein, Gripa? Rapaz, você não vai vir com essa caminhonete até dentro da boleia de galizé. Aí chega aqui, né, pai, pra vender, não dá nada não, parceiro, vai, fica tranquilo. Ah, já coração, lá pro Gripa, seus caras, é o Márcio, né, é aqui, seus caras, cadê o recado aqui? É o Márcio Gripa, né, vai trocar esses galizé, tudo e abacaxi, segunda-feira eu tô apoiando aí, velho. É, vem vir com essa caminhonete, o Marquinho do Coqueiro disse que vai vir me ajudar, põe a gaiola na caminhonete, vai trazer esses galizé também. Trazer tudo também, o abacaxizão que nós tá trazendo tem 3,5 kg, seus caras, nossa, né, troca cada um por um. Ei, senhor amado, nossa! Ei, Marcos Gripo, abração pra você, vambora, Urubuzinho! Você me arruma cada uma também, Urubuzinho! Minha querida! Vambora, o Potora Parceiro! O Marquinho tá curtindo a gente lá no Mato Grosso, os caras, na divisa da Bolívia, lá, mas tá com uma caixa lá dentro do automóvel, lá naquele trupé que ele montou lá no automóvel dele, lá, rapaz, deixa que não faia de jeito nenhum, velho. Rapaz, esse alô Marquinhos da Namira Santa Oeste, um abraço pra você. O vendedor de ovos, parceiro, véio. Ai, ai, ai. O homem tá desde as 5 da manhã, véio. Da hora que eu cheguei aqui na máquina sonora até agora, pedalando, acelerando, contagiando no 3000, não para, parceiro, véio. É desse tipão que ele vai, velho. Eu cheguei aqui agora à noite, eu dei até bom dia, rapaz, já não para, velho. É desse tipão, desse jeitão. Quero mandar um abração também, só os caras aqui. Cadê aqui, seus caras? O recado aqui, organiza pra mim aqui, deixa eu lembrar aqui. Vamos lá no zap, lá, alô você.
1: Oi, gaúcho, aqui é o Rei Cachoeira. Ô, tchê.
0: Oi.
1: A música é Vou, Meu Amor, Volte Pra Casa. Oi. Tô mandando pro os dois meninos de Dumão, Adriano, Rodolfo, o Trinca, do Nascido Posto Tropical, o Netinho Delo Miguel, a Aninha do Cinto São Luís, o Pedrinho da Costa, Santo Santana, Seu Adão, Lorival Fedor, Chapéu Preto, Bota de Cândido Rodrigues e o Zé Rosa de Pirangi. Obrigado, gaúcho.
0: Abraço, vambora, do Zoom, vai se melhorar, maestro. Minha querida. Quero ver, maestro. Cima da pinta, maestro, seus caras. Pega uma moda mais bruta, seus caras, inflamada aí, vambora, quero ver. Ajeita o Deano. Ajeita aqui, tio, vambora aqui, ó. Deixa de pão desse modelão que vai, parceiro, vai até as 9 da noite no seu rádio, vai. Do lado de galô, você.
2: Ô, Gaúcho, boa noite.
0: Boa noite.
2: Aqui é Reinaldo de Apucabal, tá mandando essa mensagem. Como é que você tá, Gaúcho? Tudo bem com você?
0: Chique.
2: Gaúcho, quero que você toca pra mim com o milionário José Rico, Sonho de Caminhoneiro.
0: Vambora.
2: Em homenagem aos caminhoneiros, que hoje é o dia dos heróis do volante.
0: É verdade.
2: Oferece pro Rubão do Tangará, lá de Monte Alto, pro compadre Ronaldo do Bar Recanto Sertanejo de Jaboticabal, junto com os demais cachaceiros de plantão.
0: Acha?
2: Pra dona Tereza, pra toda a minha família, pros meus filhos, pros meus netos, pra minha mãe que escutou você lá no Corvo Rico, pro Barril, pro Edinho, pro Fio da Motosserra, passando do Cita Graminha, pro Evandro Sala e pra todos os seus ouvintes. Você tem aí uma boa noite e fica com Deus, Gaúcho.
0: Motoqueiro,
2: velho!
0: Quero ver!
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0: Vai, vai, associa, vamos!
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0: Neizinho Espada lá na Americana, alô, Neizinho, um abraço pra você, parceiro, vai, prossegue conosco!
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0: O Reginaldo Lana Santa Fé do Sul, a professora tá!
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0: Um abraço e um super forte por lá! Quero ver, maestro. Um abraço, meu amigo Chiquinho da Califórnia. Também um abraço pra você, Chiquinho. Como é que tá o teado, parceiro? Quero ver, maestro. São 19:34. Do lado de cá, vem ela também de Novo Horizonte. Boa noite.
4: Oi, gaúcho. Boa noite pra você e seu Oscar. Gaúcho, você toca com Zezé de Camargo e Luciano, Rédeas do Poçante. Obrigado, um abraço, uma ótima quarta-feira e Deus os abençoe. Da Alice de Novo Horizonte.
0: Pega do Miro Osmar, Marçal Skyfire.
3: Eu adoro minha linda.
0: Fala em Novo Horizonte, seus caras, quero mandar um abração lá pro Velho Tobé também, tá sempre antenado com a gente, Velho Tobé, obrigado de coração pelo carinho aí, por lá na Novo Horizonte, antenado com a gente, onde o chão treme também, lá em Novo Horizonte, ali Marim também, Novo Horizonte, abração pra toda a galera por lá, o bar do seu Valentim, tão punhado lá no bar do seu Valentim, mas ele mandou áudio aqui, eu não consegui ouvir o nome da galera todo do seu Valentim, mas pra todos os amigos que estão por lá, lavando o pescoço por dentro, obrigado de coração pelo carinho, viu? Um forte abraço pra toda a galera, e o Madão é mais ou menos assim, mas é só os caras, Pedro Mendes, Zé da Estrada, toca gaiteiro. Ladrão de beijo, parceiro. Ô, Pedrinho da Costa, essa você bebe duas, três. Quero ver, estimadão.

0: Bom demais, Magenta aí, 19 horas 42 minutos. Volta pra casa do Zoom, mais o melhor horário. Abraço pra toda a galera, vamos lá de break, Marcio, os caras ajeitando a teada. O que foi, tio Oscar? Organiza aí pra nós aí.
1: Ia mesmo, né?
0: O que tá acontecendo aí, seus caras? Eu escutei um barulho lá no fundo lá da querência, lá da tuia lá, senhor, o Berrandiro, o Prociano. Tá acontecendo alguma coisa diferenciada, tio Oscar? Uma barulhada de copos, rapaz.
2: Eu tomo o uísque. Só bebo o uísque.
0: Tá propício hoje, tio?
2: Pelo amor de Deus!
0: O senhor com essa ressaca doída que o senhor amanheceu naquele lugar hoje, ai meu Deus!
2: Ai meu Deus, é doído!
0: Nossa! Um abraço pra toda a galera, só os caras que tá antenado com a gente, aí os cachaceiros de Brandão aí.
2: Queria mandar um abraço pra todos os conterrâneos e cachaceiro, Guinho.
0: Até um punhado, hein, velho.
3: Oh, Jesus.
0: Deus, Senhor. 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
0: Um abraço pra toda a galera, Soscar. Ô Marquinhos, aguenta aí que eu vou trazer o recado aqui da Califórnia. História aí, mas Soscar, pega na tuia lá, pega na tuia, Soscar, pra nós aí. Raja coração. 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Um zumbi forte. That's what you're thinking. Ajeita pra nós, maestro, os caras aí. E a galera que vai curtir na programação lá na minha querida Mirassol do Oeste, lá pertinho da Bolívia. Lá no Espedinho do Sou Zé Doido. Aê, seu Zé Doido. Lá na Coab, lá em Mirassol do Oeste. Abraço, o Marquinhos encarcou uma caixa de som lá, mandou o aplicativo na máquina sonora. Tá lá no Espedinho, lá. Aê, barbaridade, que fartura, Marquinhos. Depois que se aposentou do rádio, hein, velho. That's what you're thinking. Que vidão que você tá levando, parceiro, velho. Na verdade, o Marquinhos é um caboclo arrojado por demais lá, ele é o entregador de ovos lá, só se pra toda a região, Quatro Marcos, tá toda a galera por lá também. Ei, Marquinhos, velho, fartura, riqueza de vida, abraço pra você, tira o meu chapéu pra você, viu, velho, tira o meu chapéu. E às vezes, aí, né, só os caras, mas só os caras, ajeita o teatro. Do lado de Camargo, social, vamos por aqui. Alô, Marquinhos, Jacina manda um mandão pra vocês aí, aguenta aí. Do lado de cá, quero ver, maestro, quero ver o povo bronzear comigo. Alô, você.
1: Gaúcho, meu nome é João Alves de Melo, tô falando de Monte Azul Paulista.
0: Quero ver.
1: Manda a música de Belmonte Amaraí, Desventura. Quero oferecer pro Zoim, pro Nardim aqui de Monte Azul e o Gerardim Benzedor. Eu gostaria de saber se você conhece o Gerardim Benzedor aqui de Monte Azul.
0: Conheço, senhor Gerardim Benzedor, gente boa barbaridade. Um abraço lá pro Gerardim, lá pro Julião também entrado com a gente, o Luquinha, toda a galera lá, o Nardim também lá na Monte Azul. Eu passo sempre aí na portinha, na porteira de Monte Azul aí, quando tô indo pra Minas Gerais, aí um abraço pra toda a galera por lá, racha coração, mas eu passo numa correria tão grande. Mas qualquer hora dessa, vamos passar aí pra abraçar vocês aí. Boa noite, Gaúcha, Maria Taça também, boa noite, muito obrigado, muita luz, obrigado de coração pelo cara aí, vambora. Do lado de cá, boa noite, Gaúcha, o Crado e Bitinga também, gostaria de ouvir o Madão do Bruno, mais uma Rony, sozinho na noite, é nóis. Quero ver, Wesson, quero ver. Oi.

0: Olha aí, bom, tá na escuta por lá. Já coração lá no rancho, na barraca, lá no Tietê, dá meu abração aí. Ai, ai, ai, um abraço pra você.
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0: Cima da pinta no buchinho, vambora.
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0: O SS antenado com a gente na cidade de Feitiço, vambora, maestro.
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0: E às vezes, maestro, o Neizinho Espada antenado com a gente lá na Americana, na correria também, tá no escritório ainda. Vou chamar aqui, tem 8 minutos faltando pra daqui a pouco o maestro Oscar aí, ajeita aqui, dona Cidinha Campanha, boa noite.
2: Oi, boa noite, tudo
0: boa,
2: bem?
0: Boa noite, dona Cidinha, boa noite.
2: E Cidinha Campanha. Gaúcho, coloca pra, toca pra nós aí a piscina.
0: A piscina?
2: Se possível. Eu quero mandar pra vocês do rádio.
0: Muito obrigado.
2: Ana Negra de Pernambuco, Diana Gondalini Família, irmãozinho de Urupema e o Paquinha na Rosa. A todos os ouvintes. E a família Campanha. Obrigada. Boa noite. Com Deus. Tchau, tchau.
0: Um abraço. Obrigado de coração pelo carinho. Bavão de rádio ligado. Amanhã só os gás. Senhores e senhoras. Juventude bonita e sadia. Por demais, maestro. Antenado com a gente na máquina sonora. 19 horas e 53 minutos. Aqui, maestro, os caras ajeitando aqui, raja coração. Ô, Cezinho, Cezinha passou por lá hoje com o pai Mentirinha também lá, raja coração, um abraço. Ajeita o teado aí, meu Deus do céu, aqui, cadê aqui? A galera troca a foto lá do celular aí, me cobra aí, depois fica difícil, né? Vambora aqui, vai lá, maestro Oscar. Alô, você!
3: Oi, Gaúcho, boa noite,
0: boa
3: tudo
0: noite.
3: Bem? Adriana. Ô, Gaúcho, se for possível, eu quero que você toque, fazendo favor, Endereço da Felicidade ou Caminheiro, uma das duas. Eu te agradeço, Gaúcho, muito obrigada. Ô, Gaúcho, eu quero mandar todos os seus ouvintes para toda a minha família, parentes e amigos daqui de Itacoaritinga e da região.
0: Para
3: dona Cidinha Campanha, pro seu Rodolfo, pro Gilbertinho lá em Matão. E um beijo pro seu Oscar. Obrigada, Gaúcho.
0: Abraço. Nossa, Adriano, obrigado de coração pelo carinho. Vamos. 19 horas e 54 minutos. Maestro Oscar ajeita. Queima, queima. Vambora, Maestro Oscar. Vai. Sorte a moda, parceiro. Conta giro no 3000. E às vezes a gente corre tanto pela vida. E eu digo lá pro Marquinhos, lá sempre, lá, o Marquinhos lá na Beira Sol do Oeste. Como o Zoom sempre falava, né, Marquinho? Neizinho Espada lá na Americana, também a gente sempre conversa por aí, pelo particular do WhatsApp aí. Eu digo que a gente conciliar dois trabalhos ao mesmo tempo, tá? É uma correria imensa, uma correria medonha demais. Quando sai de um, vai pro outro, corre pro outro, vai pro outro. E não é fácil. A gente só tem aí as 4, 5 horas da noite para dormir, para deitar, para descansar. A pancada fica seca no morão da bordeira, mas o Zoom sempre falava. Se tem amor, eu recomendo siga em frente. É deste pão, desse jeitão que a gente vem fazer o rádio pra vocês. É moído, cansado, mas de boiado mesmo, mas com força mesmo. Que a vontade agora é jogar o pé pra cima, mandar umas 8 latas assim, deitar e dormir. Mas é deste pão, desse jeitão que a gente vem pra tocar modão e animar toda essa gente bonita, essa gente amável. Mais um modão do nosso repertório pra vocês. Fala, Zoom.
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0: Eram dois amigos inseparáveis, lutando pela vida e o pão. É desse pão que a gente vive, meu amigo Edinho, no Córrego Rico. Alô, Barra! Um abraço pra vocês, os caminhoneiros na Estrada da Vida.

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2: Bom demais, minha gente, são 20h03, a noite de quarta-feira, 16 de setembro de 2026. Um abraço ao meu amigo Marcelo Garbim, também lá da Terra Branagem, lá na Bom Certo. Abraço pra você, Marcelo Garbim, antenado com a gente por lá. E o Cezinha vem pra aproximar aqui. Alô, Cezinha.
3: O beco, cá. O beco aí.
2: Ué, você não mandou nada aqui pra mim, Cezinha? O que que aconteceu isso, cara? Mandou só aí, vamos embora aqui. Conheceu o tio Pedrinho da Costa hoje, conheceu também a dona Vilma, seu Paulo lá da Santa Mônica também, que tá por lá de rádio ligado. Um abraço lá pra toda a galera por lá, amanhã são os caras aqui do lado de cá, vambora aqui. Alô você, vambora aqui, boa noite.
4: Boa noite, Gaúcho, e aí, tudo bom? Tudo é o Arlindo aqui do município de Imbaúba. Você tem aí com o João Mulato, quem despreza será desprezado, ou culpa de mãe e pai? Ofereço para a esposa Rosana, para as filhas Bruna e Thaís, dia Reginaldo Natanael, e a todos que estão aí sintonizados, curtindo a canal. Tá na canal, tá de bem com a vida. Abraço, bom trabalho.
2: Abraço para você. Vambora aqui, maestro. Vê se tem aí, maestro, os caras aí. Tem nenhuma das duas, viu, parceiro? Vai, vambora aqui do lado de cá. O Maurão da Marmoraria, antenado com a gente. Alô, Maurão, um abração lá pro seu Zé Boteco, também lá pouquinho, pra toda a galera por lá, 20h05 do lado de cá. Dona Nega, vem lá de Fernandópolis.
5: Boa noite, amiga. Tudo bem, meu querido? É, Nick, de Fernandópolis, já no pé do rei dessa programação maravilhosa. Amiga, hoje, continua um carreiro de pardim. Moradia, seu foto a gente agradece, coração fecho, mandão pra você, pra sua mãezinha, pra dona Cília, aí do posto Pical, seu netinho, seu filho Bernardo, todos fendidos, pra dona Cidia Campanha e Família, pra dona Josefina, Zé Vai sobre a série, pro Leandro de Bitica, seu esposo Valério, pro Santana de Cantanu, pro Chapéu Preto, sua família, e pro nosso amigo Trinca, da marca Volkswagen, e pros caminhoneiros Borcher também, seu Oscar, Berranteiro, um beijo pro Santinho, seja com Deus, tchau, tchau.
2: Abraço lá pro seu Toninho Gilbertoni, também gosta demais dos modão, maestro Oscar, põe na tela, eu trago o recado de Xelinho Alto Peça, assim, da Guaratinga. 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Esse atendimento de verdade, Jairinho Autopeças, é confiança na estrada, maestro, vai. 20h06 do lado de cá, o Júnior lá no Texas, nos Estados Unidos, antenado com a gente também. Um abraço lá pro Luciano Bordinho, lá na minha querida Uberlândia, o Petitico vem da cidade feitiça, não você.
6: Ô, nota mil, locutor diferenciado da canal, o rei do abacaxi. Ô, Chão, tudo bem com você, meu amigo? O Petitico. Toca para nós aí, Águas da Saudade, com o Zoom. E vamos oferecer para todos os ouvintes que ouvem a canal de Bem com a Vida. Aqui para o Sandro Santana, Regiane Cardoso, João Costa e o Sarrafo. Para todos os ouvintes, uma ótima noite. Para você também, meu amigo. Esteja com Deus, um abraço aí. Soscar, pode chamar o Bruno aí, Soscar.
2: Chamar o Bruno. Mas
6: não vamos lavar o pescoço, não vamos limpar a cana, hein?
2: Vamos.
6: E eu quero abacaxi, Soscar. Tem abacaxi de 5, de 10. Dona Maria traz a bacia. Que Dona Manuela traz a panela. Seu João traz o caldeirão. Olha. É o abacaxi lá das Minas Gerais.
5: Ia mesmo, né?
6: É o rei do abacaxi. Abração, Gaúcho. Esteja com Deus aí.
2: Outro pra você, vambora. Pergunta pro Bruno aí, Soscar. Você pode carcar agora uma talagada daquela de duas doses duplas, Soscar? Santa madrugada, põe na tela, Soscar, vambora, Poço de Molas, Mascote, Matão, na direção do meu amigo Alexandre Diego, maestro. 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
2: 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Um zumber forte a toda a galera das estradas.
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2: Dona Alzira Pereira gosta demais da programação no bairro Checap. Um zumber forte, obrigado de coração. Seu Zé Boteco, ei, Marão, velho, um abração pra você.
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2: Do lado de Camanha, Soscar, alô você.
8: Oi, Gaúcho, boa noite. Aqui é a Regina, queria ouvir Coritibana. Ofereço pra Ana Maria Metelim, pra Lucilene Família, pra Angélica, que você tenha uma santa noite abençoada.
2: Muito obrigado, vambora.
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2: 20 horas e 10 minutos, mais só cai do lado de cá. É um coicinho de porco no seu rádio, meu amigo Pedro da Panfletagem lá em Jaboticabá. Um abraço pra você, vambora, alô você.
9: Boa noite, Gaúcho. Gaúcho, aqui é o José Antônio da Rocha, aqui de Fernando Preste. Manda muda pra nós aí. Golpe de médico, não tinha um carreiro pardinho, fazendo favor. Preço pra todos dos caminhoneiros do Palito Doce aí. Pra todos meus amigos aí e pra vocês da rádio. Tenha uma boa noite. Ficar com Deus.
2: Um abraço, um madão, vai pra tu e amanhã só se vamos.
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2: Cima da pinta, amanhã só se vai. Do lado de cá, vambora. Quero ver, maestro, ajeita.
10: Boa noite, Gaúcho.
2: Diga.
10: Ô, Gaúcho, manda um abraço aí pro Luiz Jabá, o Eric Eletricista.
2: Oi.
10: A minha esposa Diana Freitas Cabeleireira, a minha filha Maria Clara, a minha filha Esther. Manda lá também pro pessoal do Dinda Troiano lá, parceiro. E, se possível, toca a música Dois Passarinhos de Alan e Aladim, fazendo favor. E manda um abraço aí pra todos os ouvintes da Canal 1 FM.
2: Chique demais, vambora, Maia.
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2: Pega na tua e os BTV, Maia, só os caras, vambora.
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2: Uau. Saudade só faz morada no peito de quem é meu parceiro, vai. Quero não sentir saudade nessa vida. Acelera comigo, talvez nunca vou.
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2: Um tá giro no 3000 da máquina sonora, parceiro.
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vontade, não vale nada, mas só se quer, vambora. Você não sabe, menina. Demante, Avaraí, Desventura. Quero ver, maestro. Hoje eu grito o nome de alguém, não vai ter jeito.

Bom demais, minha gente, aí, 20 horas, 123 minutos, comitiva, Carabu FM de Bem com a Vida, SS Encantadora, também Carca na Vitrola, Mirosmar, horas de lua. Olha o Mirosmar, seus carraja, coração. E o SS também, será que tá meio apaixonado, seus carrapa, de céu, vambora aqui. É a moda, seus caras. Pega na tuia aí pra nós, ajeita 20 horas, 24 minutos, ajeita no teto, é a galera que acelera com a gente, o maestro. Aqui, tio Oscar do lado de cá, vambora, ajeita o teatro, o velho Bentivi, antenado com a gente também, um abração pra ele também por lá, Bidula, velho, um abraço pra toda a galera por lá também, vambora. 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

0: 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Em cima da pinta, maestro. A noite tá gostosa demais, vai. É a máquina sonora de bem com a vida. A cada um FM. No seu radião, parceiro. Cima da pinta, quero ver. Aí tá gostoso demais, ó. Achei tudo errado do lado de cá. Vamos prosear, alô você.
1: Ô Galchão, boa noite. Adriano, mais conhecido por Cavalo Chique. Ô Galchão, não, já tá antenado aqui com você, irmão. Ô Galchão, se for possível, toca aí pra nós aí Barreirito, Luz Acesa, se não tiver trio Parada Dura. Vai pro Luquinha Cachaceiro de Monte Azul, ao Rodolfão, a equipe Toca Porco daqui do Mão, ao seu Adão, senhor Antônio, senhor Cachoeira, todos do grupo, só por Deus. É isso aí, ô Galchona, já tá por cá, hein?
0: Abraço, vambora, quero ver. Quero ver, maestro, Neizinho Espada, acabou de sair do escritório, maestro, vambora, lava o pescoço. Tira a poeira, parceiro, vai,

0: 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Ele mandou o recado, eu tô em 20 horas e 29 minutos, 19 horas e 3 minutos, minha gente. Como é possível fazer um programa de 2 horas com essa massa, dessa audiência maciça, maestro? Se eu perder teus beijos, juro. Eu estou na reta final, estou escutando o áudio de 19 horas e 3 minutos. Essa é a máquina sonora. Porque vou sofrer. Quero ver mais.
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0: Cima da pinta, maestro, vai. 20 horas e 29 minutos. Vai, maestro, vamos no áudio de 20 horas, 19 horas e 5 minutos.
2: Ô, Gaúcho, velho, boa noite. Tudo bem?
0: Quero ver.
2: Toca pra mim, fazendo um favor aí, moço, com o João Mania de Marciano aí. É, o beijo do adeus.
0: Outra.
2: Vai pro meu amigo meu, Loy.
0: O Loy.
2: Pra toda a família dele lá.
0: Abraço lá pro Loy.
2: E pro bairro Bonner, né? Todos aqueles cachaceiros.
0: Tem um punhado.
2: Valeu, bicho.
0: Rapaz do céu, mas tem um punhado lá, hein, velho. Se tu soubesse. Do lado de cá, vai, maestro. Os caras olham você.
3: Boa noite, meu companheiro. Que é o Lucas de Monte Azul, Gaúcho. Toca o modão aí, saudade de Vilca Nova. Estampinha Nicola, Caracola, Santo Santana, Vassoura Paulo, Zezinha, Pobolada, Tato do Queijo, pro Nicola 2, pro Luciano Vidraceiro, pro Nardinho. Pra todos os ouvintes aí, companheiro. Tô aqui na minha irmã hoje aqui, vou pousar pra cá, tomar uma. Tchau, obrigado.
0: Isso, ajeita o teado, vai. Do lado de cá, maestro Oscar, vambora.
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0: Quero ver, maestro Oscar aí, Mariana, aproxima comigo do lado de cá, alô você.
4: Oi, Gaúcho, boa noite. Aqui é a Mariana de Vila Negre. Queria pedir uma música, Cascatinha em Ana, meu IP florido. Queria oferecer para Maria Tasso, aqui de Vila Negre, seu Ademir Tasso, para todos os ouvintes, para todos aqui de Vila Negre, de Santa Adélia, e para vocês aí da rádio. Um abraço.
0: Um abraço, um zumbi forte, maestro, vai na tuia. É o Jovem, manda uma dona pra nós aqui, Mirassol do Oeste, também na divisa do Mato Grosso, também um abraço pra toda a galera. Olha lá, maestro Oscar, é o Zoom. Lá no Mato Grossão, velho, antenado com a gente, o Marquinho antenado com a gente lá, Oscar, lá no espetinho. Ei, Marquinho, velho. Um abraço pra você, Marquinho. O Marquinho manda o couro mesmo, parceiro, velho. Ele aposentou do rádio, né, seus caras? Aposentou do rádio, tá vivendo sem fidona, gostoso. Acho que nós queria viver, né, seus caras?
5: Ia mesmo, né?
0: Os botecos da vida, tal e coisa, coisa e tal, aí prossear com os amigos. Esse é bom demais, rapaz do céu. Faz 11 anos que eu já não tenho mais isso, seus caras. Faz 11 anos que eu não tenho mais isso.
5: Gente do céu!
0: Eu saio aqui às 9 horas da noite agora aqui, já não acho mais ninguém pra bater um papo, pra prossear, pra trocar uma ideia, tal e coisa, coisa e tal, né? Ah, já coração. E como o Zoom diz. Se vale a pena, eu confesso que não sei. Mas se tem amor, eu digo, siga em frente.

Quero ver, parceiro. 20 horas e 32 minutos na Casinha Verde. Lá do bairro Bonfim. Essa é pra acabar o Goiás. Quero ver, maestro, quero ver.

0: só ajeita do lado de cá, amanhã só às 20 horas e 39 minutos. O Pedro da Panfletagem lavando pessoas por dentro, por lado deste pão, desse modelão, parceiro, véi. O couro vai comer, parceiro, vai do lado de cá. 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Abraço lá pro Tiago, lá pro Fábio, lá pro Luciano, lá pro Michel Teló, também o Correia, lá pro Urias, lá pro R, lá pro Rony também, um abração pra toda a equipe lá da Novalto, lá pro Cezão também, lá pro Fabinho, toca gaitinho, vambora! 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Cima da Pinta. Living on love. Aí, bonito. Aí é gostoso demais. E a galera que gosta da bota e do chapéu, vai. É junto com nós. Mistura com nós, como diz o Mato Grosso. do lado de cá, um super forte. Alô, você.
1: Boa noite, gaúcho. Tudo bem? É Ivone de Bitinga.
0: Tudo bem.
1: Toca pra mim Não era eu com o César Menotti e Fabiano.
0: Nem eu, vambora.
1: César Menotti e Fabiano.
0: Pega
1: eu ofereço pra você, pra tudo vambora. Que escuta o seu programa, tá? Boa noite, bom programa, tchau.
0: Um abraço, obrigado de coração. Chama na moda, Maia, chama na moda. Haja coração. Organiza, Maia, só se vambora aqui. Vai prosseguindo comigo, Fedu, alô você. Escapou com quase tudo.
2: Boa noite, Gaúcho. Quero ver hoje.
0: Quero ver.
2: Com o Juliano César, hoje sem borracha.
0: Tá.
2: Recebo lá pro Juninho.
0: Ai, ai, ai.
2: Pro Palomo, pro Jair Guarone, pro São Antônio de Guariba, pro Cachoeira, pro Carlão do Bar, pro Mário, pro Rosemiro, pro meu vizinho Chodito, pro Henrique, pro Diego Corintiano. Vai lá pro porteiro, pro Natal. Vai lá pro Sinão Bocão. Vai lá pro Amar, pro Zé Arthur. E vai lá pro Lemãozinho de Lupema e o japonês no bairro. Obrigado, Gaúcho.
0: Vai lá pro Lemão Mecânico também. Um abraço, Lemão Mecânico, antenado com a gente também. Vambora, maestro.
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0: Saudade de alguém, mas eu não sei se eu já lavei mais.

0: Não tô prestando, gaúcho, velho, vamos! Eu, Claudecir do Busão, um abraço pra você, Claudecir! Um abraço, maridão, Vadinho também tá lá, a sogra Marilda também, tá o sogrão Oswaldo também, tá o Pedro, a Ana Cláudia também, tá Ana Paula, lá em Cândido Rodrigues.
1: Tudo de bom.
0: Quero ver, maestro, eu vou te mandar pra vocês, já sim, maestro, vambora!
2: Aô, gaúcho, boa noite!
0: Boa noite!
2: É o Denner Demore por cá, camba! Mandar um abraço lá pro meu pai Dair Demore, pra Cleide Demore, meu filho Vitor, minha filha Jennifer, o Davi, meu neto Pedrinho lá de Santa Adélia. É pra toda a galera da rodagem aí, camba.
0: Um abraço. Vai
2: botar pressão a noite toda aí no tapetão aí.
0: Contagiro, contagiro.
2: Beleza, gaúcho?
0: Chique.
2: Se tiver jeito aí, toca o coração a diz aí do Teodoro de Sampaio pra nós aí.
0: Vou dar um jeito. Um
2: tudo de bom.
0: Ui, um abraço.
1: De volta.
0: 13 minutos, maestro Oscar, não tem tempo pra mais nada. Toca Gaiteiro. Olha quanta gente na beira da tuia, meu povo. Quero ver, maestro.
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0: Saudade de alguém. Mas eu não sei se eu já lavei zoom.

0: Volte mais pra gente aí, Madão Curitibana, pra todos os amantes da boa moda sertaneja.
1: Também é um monte de pilão.
0: Atendeu o povão, hein, Marcos Carpeiro, vai prosseguir aí, vamos lá de galo, você.
2: O Gaúcho, boa noite.
0: Boa noite.
2: Ô Gaúcho, solta um musicão pra nós aí, solta o Chapeludo pra nós aí.
0: O Chapeludo?
2: Olha o pessoal lá de Santa Adélia, Fernando Prestes. É o Marquinho Pedreiro de Fernando que tá aqui.
3: Gente do céu.
2: Nós estamos aqui numa pescaria, aqui no Pesqueiro Mota.
0: O que, seu Oscar?
2: Tomando uns arcos aqui.
0: Eu tô percebendo.
2: Manda,
0: rapaz,
2: lá pro Zacaré também de Fernando.
3: Tá aqui. Isso é uma vergonha.
2: Alô, meu querido.
0: Abraço.
2: Tá na cada um, tá de bem com a vida.
0: Tudo a ver, mas Oscar. Já coração, vambora. O Miguel também, o Miguel Pinhati Dias, maestro Oscar lá de Itajubi, até lá com a gente, toca um cacique, o pajé pra nós, lá se dá saudade aí, vai pro seu Oscar, pra todos os ouvintes aí. Só até umas 10 horas esse programa, vambora, maestro Oscar, vai lá, parceiro, vai, prosseguindo comigo, eu vou de moda, alô você.
4: E Galchão, vem doido, boa noite, seu Oscar, essa molecada tudo por aí, sintonizado, vamos que vamos, gaiteiro, vai, vamos no chacoalhadão da carroça, que é o Giga de Bitinga que tá falando. Dessa manda pra nós aí, gaiteiro, velho, que os dois mineiros aí, o caboclo contente aí pra toda a piazada que tá sintonizada aí. Vamos pegando, gaiteiro, velho. Oferecer pra minha esposa aqui também, que tá fazendo aniversário hoje aí.
0: Parabéns.
4: Dona patroa, dona da pensão, tá fazendo aniversário hoje, gaiteiro, velho. Manda uma pra nós aí. Valeu, obrigado.
0: Vambora. 6 minutos, maestro Oscar. E o Zezinho foi, deu um golpe de mestre, maestro Oscar. O Zezinho deu um golpe de mestre.
3: Ia mesmo, né?
0: Ai, Deus, olha. Do lado de cá, seus caras, na direita aqui. Aqui, seus caras, aperta. Vambora. Essa acabou o programa, seus caras. Manda o facão no meio, vai.

0: Haja coração, aperta o dedo, maestro.
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0: Mirosmar. Quero ver, maestro, vai.

0: Dois minutos, maestro.
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0: Os homens de Brasília vem chegando aí, minha gente. É triste ter que partir quando a vontade é ficar. Aos amigos de perto, aos amigos de longe, um super forte. Vinte horas e 58 minutos. César Menotti vai...

0: bater na...
1: Fica entrando no meio da conversa da música, velho.
2: Vamos deixar a voz do Brasil entrar. Brasil e Renato.
1: O senhor entrou metido, hein, velho. Meu Deus do céu.
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1: Não dou conta do senhor não, velho.
4: Oh, Jesus.
1: Vai pra lá.
5: Pelo amor de Deus.
1: Pega outra, Oscar. Pega outra.
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0: 5 da manhã e eu volto te acordando, minha gente da Guaratinga e região, as baluartes, os patrocinadores.
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0: Eu agradeço a você de perto e a você de longe. É triste que eu bati quando a vontade é ficar. E a saudade só faz morada no peito de quem amou, minha gente. Um zumbi forte. Até às 5 da manhã, os baluartes, os patrocinadores, meu muito obrigado.
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0: Nunca perca a sua fé, nunca desista.
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0: Joelho dobrado para abrir seu destino, parceiro.
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0: E obrigado, Deus. Pelo dia de hoje, porque do ontem eu já tenho saudades, sabe, pai? Que o amanhã ele seja melhor. Pra mim, pra você e especialmente pra você. E nunca desista dos teus sonhos. Um zumbi forte. Fecham-se as rotinas. E termina o espetáculo nessa noite, minha gente. Um zumbi forte. Boa noite.

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1: Olá, boa noite.
2: Uma boa noite para você que nos acompanha em todo o país.
1: Quarta-feira, 16 de setembro de 2026.
2: E vamos ao destaque do dia.
1: Brasil cria política nacional para minerais críticos e estratégicos.
2: A ideia é produzir mais e agregar valor aos recursos naturais brasileiros. Gabriela Noronha.
3: A lei cria uma política nacional voltada a minerais considerados estratégicos para o país, além de estabelecer incentivos fiscais e instrumentos de financiamento para o setor.
1: Segurança Pública.
2: Forças integradas de combate ao crime organizado deflagraram operação em 19 estados.
1: E mais de 500 milhões de reais foram bloqueados de organizações criminosas. Claudimário Carvalho.
4: A operação investiga crimes como tráfico de drogas e armas, lavagem de dinheiro, homicídios, extorsão e atuação de organizações criminosas violentas.
2: Problemas com plano de saúde.
1: Saiba como acionar a Agência Nacional de Saúde Suplementar em busca de orientações. Cleide Lopes.
5: A ANS disponibiliza um serviço gratuito para orientar os consumidores sobre seus direitos e as regras dos planos privados de saúde no Brasil.
2: Hoje, na apresentação da Voz do Brasil, Nazi Brum e Mariana Jungmann.
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2: Foi sancionada agora há pouco a Política Nacional de Minerais Críticos e Estratégicos.
1: A nova lei busca agregar valor à indústria nacional, utilizando esses recursos naturais, além de fomentar a pesquisa e a inovação.
2: Vamos ouvir os detalhes agora na reportagem de Gabriela Noronha.
3: A lei sancionada nesta quarta-feira cria uma política nacional voltada a minerais considerados estratégicos para o país, além de estabelecer incentivos fiscais e instrumentos de financiamento para o setor. Márcio Elias Rosa, ministro do Desenvolvimento, Indústria, Comércio e Serviços, detalhou como a norma pode ser utilizada para fomentar a atividade industrial do país.
6: São 51 artigos, 9 instrumentos legais, todos eles associados àquilo que